palavra do Senhor diz: 1.000 cairão ao teu lado, 10.000 à tua direita, mas tu não serás atingido. Se o vento soprar contra a tua vida, clame o nome de Jesus.

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Muito bem, ô povo bom! Estamos ao vivo. Esse é o meu, é o seu, é o nosso programa Ebenezer Conectados em Cristo. Ô povo bom! Está no ar!

0: Muito bem, são 22 horas e 1 minuto. Ô, povo bom! Você já está aí no pé do rádio, né? A gente já pede licença aí para entrar na tua casa, no teu carro, no teu caminhão, no ônibus, onde você estiver ouvindo o programa Ebenezer Conectados em Cristo. Um cheiro no teu coração! Ô, povo bom! Está comigo aqui a Adriana Campos, né? A missionária, pregadora, compositora, profetisa, né? Adriana Campos!
1: A paz do Senhor a todos, ouvintes aqui da 100.5 FM Líder. A paz do Senhor, boa noite, muito obrigado, né, por nos permitir entrar na sua casa nesse momento aí de descanso. Também pessoas chegando da faculdade, do trabalho, no horário aí do seu lanche, que Deus abençoe. Lembrando a vocês que o programa aí está recheado de novidades, viu? Inclusive, hoje teremos o nosso momento curioso e vem uma curiosidade bíblica muito interessante. Então fica ligadinho, não sai não do programa não, porque tem muita coisa boa. Inclusive também a gente quer passar o hino, né? Tem um hino aí que o ouvinte pediu a semana passada.
0: Já tá na agulha.
1: De Alia Silva, também agradecendo a nossa ganhadora da cesta básica que veio buscar. Como foi o nome dela? Darcy? Irmã Darcy?
0: Darcy de Marcos Moura. Um meu cheiro Deus, no coração aí para Marcos Moura. Quase que eu me engasgava, meu Jesus. Um cheiro no coração aí do pessoal de Marcos Moura.
1: Ela veio buscar a cesta dela, foi abençoada aí. Que Deus abençoe a vida da nossa ganhadora da cesta básica e multiplique mais e mais o alimento da sua casa.
0: E aqui, né, também conosco, né, o nosso sonoplasta nos teclados aqui da 100.5, a líder, o nosso irmão Léo, né?
1: Irmão Léo, glória.
0: Muito bem, agora vamos orar, que é momento de oração. Solta aí, meu filho, chofá de guerra. E vamos orar aqui, em nome de Jesus, começar com oração para que Deus dê estratégias para nós, nosso programa, amém? Né?

0: Soberano Deus, Eterno Pai, em Tua presença, meu Deus, nós queremos nos colocar, meu Pai, ó Deus, em nome de Jesus, meu Pai, a cada família, Senhor, que está escutando esse programa Ebenezer Conectados em Cristo, meu Deus, esse homem que está aflito, essa mulher, meu Pai, que está aflita, em nome de Jesus, Senhor amado, refrigera a sua alma, liberte, Senhor, em nome de Jesus, das amarras, das correntes, ó Deus, em nome de Jesus, Senhor amado, traz esperança para ela, Senhor, traz esperança para ele, meu Pai, em nome de Jesus, Senhor, quebre, meu Pai, toda a maligna, em nome de Jesus, Senhor amado, abençoa o casamento dela, os filhos, ó Deus, o pai, a mãe, meu Deus, em nome de Jesus, Senhor, vai, meu Pai, quebrando todo, ó Deus, todo laço de morte, todo espírito perturbador, em nome de Jesus, meu Pai, liberta, transforma, cura, salva, sara, em nome de Jesus, traz alegria para o coração dela, traz alegria para o coração dele, em nome de Jesus, Pai, dê a ela o livramento, dê a ele o livramento, porque Tu és o nosso refúgio e fortaleza, socorro bem presente na angústia, meu Pai, em nome de Jesus, em nome de Jesus, em nome de Jesus. Vamos soltar os nossos patrocinadores, né, irmão Léo?
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0: Muito bem, são 22 horas e 7 minutos, ô povo bom! 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Ô povo bom! Muito bem, olha, você quer dar o seu recadinho aqui, como você tá gostando do programa, pedir oração, né? Trazer um texto da palavra de Deus, liga aqui para o WhatsApp da rádio, né? É o 89, aliás, o meu Jesus, 988-12-1005. Muito bem, o WhatsApp aqui da rádio para você interagir conosco, 988-12-1005. Manda teu alô, né? Manda tua, palavra aí, um pedido de oração, e aí a gente vai interagindo.
3: Tá falando.
0: Exatamente,
3: né?
0: Muito bem, André.
3: WhatsApp,
0: o lugar que você está nos ouvindo. Isso. Né? Estamos também ao vivo no meu Facebook, né? Gleuber Félix. Estamos aqui ao vivo, para a glória de Deus, né? Compartilha aí você que está ouvindo, né? Enfim, amados. Aqui nós estamos aqui, é o terceiro programa, né? E eu quero só explicar a vocês que a gente solta aqui o chofá de guerra, porque às vezes a pessoa fica, né, achando interessante, que nunca vê nos programas por aí o chofá de guerra, né, esse toque maravilhoso. Toda vez que Israel entrava em guerra, os homens soltavam o chofá de guerra de acordo com qualquer guerra que tivesse, o tom era diferente. E ali as pessoas já sabiam que Israel estava em guerra, e ali os levitas e os outros iam orar ao Deus do céu para trazer vitória para o povo de Israel. Então, do mesmo jeito, a gente está aqui em guerra, né? Lutando contra as forças do mal, contra as trevas, né? E o Senhor Jesus disse, né, que grandes são as aflições, muitas, né, são as aflições do justo, mas Deus livra de todas. Eu quero dizer nessa noite para você que Deus vai te livrar dessa. Deus vai te livrar dessa situação. Deus vai te livrar desse, eita glória, desse problema, dessa dificuldade, desse amarramento, tudo que, tudo que faz só dar para baixo, só dar em água, não consegue prosperar. Deus vai quebrar essa maldição e vai te dar a vitória. Porque a minha Bíblia diz em Isaías 54, 17, que nem uma ferramenta preparada contra a tua vida prosperará. Então liga para cá, para o nosso WhatsApp aqui da rádio, 988-12-1005, e participa, pede a tua oração, né? Traz uma palavra também para a gente aqui, né? Enfim, diz onde você está escutando, e daqui a pouco tem o teu alô aí, né? Você, cadê ele? Não vai dar o meu alô não, tenha calma, já já. Muito bem, missionária Adriana Campos, né? Tá aí com o momento.
3: Daqui a pouquinho,
0: né? Ela já tá
3: esse
0: ali já.
3: Esse momento tá bem curioso.
0: Meu Jesus, é forte,
3: esse
0: viu?
3: Esse daí tá.
0: Olha, e ela, Deus dá a ela cada momento curioso que eu fico aqui. Meu Deus, eu nem sabia dessa história.
3: Pois essa daí você também não sabia, né?
0: Meu
3: não.
0: Deus, olha, tá vendo aí? Mais
3: tô
0: uma, né?
3: Palma.
0: Eita coisa pra Deus,
3: nem
0: né?
3: Nem eu sabia.
0: E você também, né, Léo? Pode ligar pra cá, pra o telefone da rádio, né? É o 3229-1005, muito bem, eu disse 3229-1005, e participar aqui conosco do programa Ebenezer, né? Enfim, pedindo teu momento de oração, né? Eu quero também apresentar em oração minha mãe, né? Tá enferma, Deus abençoe mamãe, a sua saúde, em nome de Jesus, Deus lhe levante, Deus lhe cure, repreenda toda dor, toda enfermidade, em nome de Jesus, Pai. Visita minha mãe, dê vitória a ela, em nome de Jesus, né?
3: O hino do ouvinte, né?
0: Sim, vamos soltar o hino do ouvinte, né? Elias Silva, né? O ouvinte pediu aí, né? Se ele quiser ligar pra cá, a gente não esqueceu, e vamos soltar o hino dele agora com Elias Silva. Livre para voar. Meu Jesus, é forte. Ô povo bom!

0: Muito bem, são 22 horas e 16 minutos, ô povo bom! Você está escutando o nosso programa Ebenezer Conectados em Cristo. Esse que vos fala, pastor Gleuber Félix e a missionária Adriana Campos. Você quer ouvir o zinho dela? Ensina aí, ó, Banquete no Deserto, tá tocando aqui, mas tá no YouTube, tá no...
1: Todas as plataformas,
0: né, Adriana? Lá no Deezer, Amazon, lá no Spotify, onde você quiser ouvir, Adriana Campos, Banquete no Deserto, no YouTube. Daqui a pouco também ele vai soltar aí o hino da sequência, que é quem falou foi Jeová. É muito forte.
1: Pode ser.
0: Esse hino.
1: Quem falou foi Jeová.
0: Quem falou foi Jeová.
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0: Deus muda as coisas.
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0: Deus muda. Ele. Pensa que Deus não muda? O pensamento, uma posição de alguém, ele muda. Ele é tremendo. Mas vamos lá, né? Vamos lá dar os alô aqui. Quero dar o alô pra minha mamãe, né? Que tá na escuta, tá aí no pezinho do rádio, né? A irmã Gerlane, minha sogrona. É, a missionária Salete, disse que ela tava dormindo, ela dorme cedo. Ela tá ouvindo.
1: Ela tá
0: a irmã Kate também, sua
1: meu
0: filha.
1: Alô aqui, irmã Salete.
0: Muito bem, missionária Bia! Irmã Bia aí de Bahia, de Vazia Nova e todos aí da congregação, ainda agora a gente tava lá, olha, fique no pé do rádio que a gente vai mandar um alô aí pra criançada, pra todo mundo aí do nosso ponto de pregação aí em Vazia Nova aí. Um cheiro no coração, ô povo bom! Muito bem, também tem mais gente aqui, ó, o pessoal aí da UAI, né? Quero mandar um cheiro no coração aí, todos aí, um abraço aí pra Manuel, Juliana, Flaviano, Carla, Daniele, Socorro, eita, muita gente, Socorro da TE, Socorro da Cozinha, Alene, Neto, Ingrid, Magdala e os porteiros Gemi, Elias e Marlon, Graça e Dinha. Um cheiro no coração, dessa vez eu não esqueci de ninguém. Ô, povo bom! Muito bem, momento curioso agora com a missionária Adriana Campos. Fique à vontade, missionária, entrega aí tudo, não esconda nada. É tudo ao vivo, irmão.
1: Já estou abrindo aqui o nosso momento curioso. Nós temos sempre esse bloco no nosso programa e não poderíamos deixar de trazer para nós aqui, para o programa Ebenezer Conectados em Cristo. E hoje, pessoal, o nosso momento curioso, ele está bem proveitoso. Porque ele está falando sobre a família de Moisés. E o que eu acho interessante nesse momento curioso, que nos diz assim, esta curiosidade bíblica, ela é fascinante. Porque Anrão, ele foi casado com a sua própria tia Joquebede.
0: Meu Jesus, não sabia desse negócio.
1: Sua própria tia, e ele era sobrinho dela. Mas nos diz aqui que era permitido naquela época sobrinhos e tias casassem. Naquela época, agora não, né? Mas Anrão, ele foi casado com a sua própria tia, Joquebede, né? Que tiveram 3 filhos profetas e um deles deixou a maior história, né? Que foi a história de tirar o povo da escravidão, que era o povo que foi a família de José, que foi morar no Egito, né, devido à fome e também devido à grande descoberta que José estava vivo, né, porque até então seu pai estava chorando ainda anos e anos a sua morte mentirosa. Então Deus leva o povo para lá. E aquele povo cresce tanto que é escravizado. Aí Deus levanta Anrão, casa com a sua própria tia, forma a sua família conforme a lei permitida. Tem 3 filhos, né, que foi Arão, Miriam e Moisés. E eles ali foram líderes de uma grande nação que se tornou ali no deserto, que se formaram em 12 tribos. Então, a grande curiosidade de hoje é essa. Anrão foi casado com a sua própria tia, Joquebede. Então, para a gente aqui que gosta de estudar a Bíblia, os teólogos, ele deixa para a gente coisas profundas que às vezes a gente nem sabe. Mas eu gosto de estudar, eu gosto de pesquisar. E nessa pesquisa eu estava pesquisando esta família maravilhosa, o qual tem deixado uma história lindíssima, onde a gente vê que para tudo tem um tempo. E o tempo daquele sofrimento, daquela escravidão, chegou porque Deus escolheu Moisés. Então eu quero te dizer que você é escolhido. Deus levantou você como coluna na tua casa e você não pode escapar do chamado de Deus. Se for para orar, se for para interceder, para abraçar, para cuidar, mas você é coluna da sua casa. Então continue orando pela sua família, porque Deus vai libertar alguém e grande vai ser o testemunho. Então a nossa curiosidade bíblica hoje é essa. Abraão casou-se com a sua própria tia, né? Amém?
0: Meu Jesus, que coisa forte. E você também tinha conhecimento disso? Entra aqui no WhatsApp, 988-121005, o WhatsApp da rádio, interage conosco aí, amém? Na FM Líder aqui. E também, se quiser ligar para o 3229-1005, a linha está aberta para você interagir conosco, né? Cadê João Batista? Cadê Bilzinho, né? Ali de São Miguel do Taipu, né? Sempre acompanhou o meu programa aqui, quando eu tenho um programa aqui, o programa Ebenezer, né? Hoje nós estamos com um programa Ebenezer Conectados em Cristo, mas antigamente era só Ebenezer, há mais de 16 anos, irmão Léo. Há mais de 16 anos eu estive aqui na 100.5, a líder com o programa Ebenezer, e para a glória de Deus, foi 40 almas que ganhamos aqui, aproximadamente, para Cristo.
1: O dele há 16 anos e o meu há quase 8 anos.
0: Há quase 8. Aí Deus vai e une os dois.
1: Eram dois programas diferentes, em lugares diferentes.
0: Diferente. Né? Então interage, né? Interage aqui conosco. Vamos soltar o hino da sequência, né? Quem falou e quem falou foi Jeová. Esse hino foi forte que Deus deu à minha esposa também. Lembrando, viu, irmão? Todos são composição dela, viu? Deus deu a ela o direito de compor e gravar sem saber tocar um instrumento, Léo. É Deus que dá mesmo o dom. Então escuta aí, quem falou foi Jeová. Adriana Campos Oficial tá no YouTube. Vai lá, segue ela e escuta os louvores dela. 43 louvores tá lá no YouTube para a glória de Deus.

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1: É tudo ao vivo, né? É, a gente teve aqui um contrapesozinho, mas vamos botar o hino certo, né? O hino, quem falou foi Jeová. Olha aí, esse aí, Mauléo, muito bem. O outro é quem manda ele, esse aí é quem falou foi Jeová. Escuta aí, viu?

0: Muito bem, são 22 horas e 27 minutos. Solta aí mais uma vez o nosso mantenedor e em seguida nós temos aqui uma reflexão da palavra de Deus para o teu coração. É forte.
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0: Muito bem, são 22 horas e 30 minutos, ô povo bom! Você está ouvindo o meu, seu, o nosso programa Ebenezer Conectados em Cristo. Estamos aqui ligados no Facebook, né? Fazendo live aqui ao vivo e também tem o WhatsApp da rádio, né? É o 988-12-1005. Quer interagir conosco? Quer ligar para cá? 3229-1005. E você fica à vontade para pedir uma palavra, uma oração, né? A gente tá aqui para interagir com os ouvintes, né? Quero também mandar um cheiro no coração do pessoal de Ribeirão ali, irmão, Pernambuco, irmão Léo. Pessoal de Ribeirão ali, a irmã Luísa, né? Tá ligadinha lá, seu Faria, né? Ô, povo bom! Todo mundo aí ligadinho de João Pessoa, pessoal aí do condomínio aí, Califórnia, né? Um cheiro no coração aí de todos os porteiros, de todos aí os segurança, os moradores aí que estão ligadinho aí no condomínio Califórnia, no Flórida também, né? A minha sogra tá por lá também ouvindo, né? O menino lá, João, né? Everton, um cheiro no coração, ô povo bom! Muito bem, agora vamos para reflexão da palavra, né? Se você quiser ligar para cá, liga. Se você quiser interagir no WhatsApp, né? Léo vai dizer alguma coisa aí, se tiver alguém aí interagindo, né? Para que a gente dê continuidade no programa, né? Uma hora se passa rápido e a gente tem aqui uma palavra de fé para o teu coração, amém? Glória a Deus, louvado seja o nome do Senhor. Toda honra e toda glória seja a Ele, o Senhor dos Exércitos. Né? Vamos ver aqui em Hebreus, glória a Deus, no capítulo 11, vai falar justamente sobre fé, né? Que diz aqui no capítulo 11 e o versículo 1, nos diz o seguinte: ora, a fé é a substância das coisas as quais, pelas quais esperamos, e a evidência das coisas que não vistas, das coisas não vistas, porque por meio dos antigos obtivemos um bom testemunho. Através da fé entendemos que os mundos foram moldados ou formados pela palavra de Deus, de modo que as coisas que são vistas não foram vistas das coisas que aparecem. Pela fé, Abel ofereceu a Deus, o versículo 4, um sacrifício mais excelente do que o de Caim, pelo qual alcançou testemunho de que ele era justo, testificando Deus sobre os seus dons. Através disso, depois de morto, ainda fala. Pela fé, Enoque foi transladado. Pela fé, aleluia, Enoque foi transladado para não ver a morte, e não foi achado, porque Deus o transladara, porque antes de sua transladação, ele tinha testemunho que agradava a Deus. Porém, sem fé, é impossível agradar a Deus, porque é necessário que aqueles que se aproximem de Deus creia que ele existe e que é galardoador daqueles que diligentemente o busca. Pai querido, Pai amado, eu estou aqui na tua presença, Pai, dentro da tua palavra, e te peço, meu Deus, em nome de Jesus, ó Deus, fala conosco aquilo que precisamos ouvir. Fala conosco, meu Pai amado, para o nosso crescimento espiritual, Senhor, porque tua palavra diz que é impossível viver sem fé, Senhor. A fé, meu Pai amado, ó Deus, ela tem que estar inabalável. A fé, meu Pai amado, ela tem que estar fortalecida. Ó Deus, como tua palavra diz lá, meu Pai, no Salmo 125, que os que confiam em ti, Senhor, é como um monte de Sião, que não se abala, mas permanece para sempre. Então, queridos, a fé é tudo em nossas vidas. A crença, o crer em Deus, o confiar em Deus, aleluia, nos tira de situações tenebrosas, de situações difíceis, de situações que nos coloca para baixo, de palavras contrárias, né? Eu quero dizer para você nessa noite que Deus elimina nessa noite a palavra maldita sobre a tua vida. Deus elimina nessa noite a palavra que te botou para baixo. Que palavra foi essa que te botou para baixo? Que falaram que você não ia herdar, que você não ia chegar, que você não ia alcançar. Deus diz o contrário. Usa a tua fé. Eu serei contigo. Usa a tua fé que eu vou abrir a porta. Usa a tua fé que eu vou trazer o milagre. Usa a tua fé e não desanime diante deles. Não desanime diante da tormenta, da tempestade. Não desanime diante dos montes, dos ventos contrários. Aprove a Deus nos honrar pela fé. Então, fé é a certeza de que eu vou receber. Fé é a certeza que você vai receber. Quero dizer para você, alegrar o teu coração, que você viu alguém já receber a vitória, você viu alguém receber o milagre, mas vai chegar a tua vez também. Vai chegar a tua hora também. Então se alegra. Alegra o teu coração, que o teu dia vai chegar, a tua hora vai chegar, a tua festa vai chegar, o teu culto de ação de graça vai chegar, aquilo que está no papel vai sair do papel, e Deus vai te honrar, você vai conseguir, você vai herdar. Disseram para Jefté que ele não ia herdar como juiz, mas Deus escolheu ele, porque ele tinha fé, ele tinha convicção no Deus que servia. O seu pai Gileade, sinônimo da bênção, sinônimo do azeite, da casa da bênção, ele teve que fugir. Muitas vezes nós temos que fugir. Fuge da aparência do mal, fuge daquilo que não é de Deus, fuge daquilo que desagrada, fuge daquilo que não está na Bíblia, a respeito das coisas boas. A Bíblia diz que as trevas, ela não faz, aleluia, parte da luz. Ela se afasta quando a luz chega. Então nós somos luz, nós somos sal da terra, nós somos príncipes e princesa de Deus. Nós somos aqueles que vai adiante quebrando as forças do mal, porque Deus está em nós. O Senhor dos Exércitos está conosco, Deus de Jacó, Ele é o nosso refúgio. Então usa a tua fé diante desse monte, diante dessa tempestade. Usa a tua fé diante dessa tormenta. Usa a tua fé diante desses ventos contrários. Usa a tua fé. Sem fé, nós não somos nada. Mas com fé, nós podemos tudo. E eu quero dizer para você uma coisa que Deus te escolheu. E eu estava, um certo dia, eu estava ali pensando, mas Deus, como tu és tremendo. A gente não somos nada, não merecemos nada. Mas tu escolhe a gente para sentar em cadeira de príncipe. O Senhor escolhe a gente para ir lugares que outras pessoas não foram. Não digo isso por orgulho, nem por vanglória, porque a glória é de Deus. Ele que escolhe, Ele que nomeia. Ele escolheu Jeremias, Ele escolheu Daniel, Ele escolheu Ezequiel, Ele escolheu Pedro, Paulo, Ele escolheu João, Ele escolheu você. Você sabe quantos irmãozinhos teu tinha para nascer? Milhares. Mas o Senhor te escolheu. Vai lá, essa é a tua vez, essa é a tua hora. Então levanta a tua cabeça, você já é campeão, você já é campeã, você já é vencedor, você já é vencedora. Nada vai abalar a tua fé, não deixa nada abalar, aleluia, ou glória a tua fé, não deixa nada apagar os sonhos. Ah, pastor Gleuber, eu já botei meus sonhos na gaveta. Vai lá, desengaveta, procura de volta, tira as teias de aranha, tira as poeiras. E Deus vai realizar um milagre na tua vida. Deus vai realizar, aleluia, pela tua fé. Se tiver monte, vai ter que cair. Se tiver muralha, vai ter que cair. Se tiver gigante, vai ter que cair. Se tiver barreira, vai ter que cair. Se tiver leão, Deus vai fechar a boca para te dar vitória. Usa a tua fé. Foi por meio da fé que eles venceram. E é por meio da fé que você vai vencer também. É por meio da fé que você vai cantar a vitória. É por meio da fé que vai sair esse culto de ação de graça. Viu, pastor Josué? Viu, pastora Ana? Aí, Timiri, da raiz de Jessé. Um cheiro no coração aí. É através da fé. Confia no Senhor. Deixa que Ele vai fazer. Deixa que Ele vai criar a tua vitória. Você, mãe, que está chorando pela tua filha, pelo teu filho aí, coloca ele na mão do Senhor, coloca ele nos braços do Pai, coloca ele nos pés do Senhor Jesus, que Deus, Ele tem poder para curar, para libertar, para salvar, para transformar, como Ele fez na minha vida. 35 anos que Jesus me libertou, para transformar, como Ele fez na minha vida. 35 anos que Jesus me libertou.

0: e Ele vai segurar nas tuas mãos e vai te dar vitória. Enxuga essas lágrimas, oh glória, reprima a tua voz de choro, usa a tua fé, olha para o outro lado, oh glória, Ele é fiel para te ajudar. Amém, queridos? Muito bem.
1: Glória a Deus. Vamos dar um aviso aqui que a gente nem sabia, mas eu estou sabendo. Ontem, 21 de setembro, foi o dia do radialista. Então vamos deixar um abraço aí, né, para todos que fazem programa nas rádios aí, FM, AM, dia do... Olha só,
0: além 21. Além de ser aqui em João Pessoa, né, o dia do comerciário, foi também o dia do radialista. Olha que coisa boa.
1: Dia do radialista.
0: Mas Jesus, eu nem sabia. Um cheiro no coração aí para todos os radialistas, né? Todo mundo que está aí trabalhando na questão do rádio.
1: Também na mesa do som também.
0: Isso, né? Os sonoplastas, né? Que estão aí nos teclados, né? Um cheiro no coração aí de todo mundo que faz parte dessa potência, né? Que é uma rádio. Né, a gente está aqui em mais de 30 cidades. E na internet também. Eu quero mandar um cheiro no coração de todos os internautas que estão ouvindo aí, né, a 100.5, a Líder FM, pela internet aí, né, os nossos internautas. Ô, povo bom! Um cheiro no coração aí, pessoal aí de Valentina, Geisel, Funcionário 2, Esplanada, Hernani Sátaro, Grotão, pessoal aí de Mangabeira, Camboinha, Cabedeiro, cheio do coração do irmão Carlinho, da irmã lá, pastor Ivanete, missionária Márcia, pastor Edmilson, se estiveram aqui no primeiro programa, estão convidados de novo, né, missionária Adriana, pra vir aqui, né? Um cheiro no coração também de Augusto, né? Augusto também tá ouvindo aí. A sua esposa Cássia Marinho, né? Estive lá hoje na empresa, ela estava lá. Deus abençoe vocês aí e toda a sua família, né? Pessoal aqui de Santa Rita, Marco Moura, Itel Santiago, pessoal aqui de Tibiri, Tibiri 1, Tibiri 2, Tibiri 3, né? Pessoal aqui de Santa Rita Centro, pessoal do Engenho, pessoal ali de Maçangana, Maçangana 1, Maçangana 2, um cheiro no coração aí da missionária Fátima aí, do loteamento Boa Vista, né? E também a pastora Maria José do loteamento Boa Vista aí, todas as suas ovelhas, um cheiro no coração, ô povo bom! Vamos ouvir mais um pouquinho aí, Banquete no Deserto, solta aí meu filho, para o pessoal conhecer esse hino maravilhoso aí, essa música maravilhosa. Banquete do Deserto, Adriana Campos Oficial.

0: rapidinho. Olha, Mats, é banquete no deserto. Deixa eu te contar rapidinho. A gente tava esperando uma peixada assar. Aquela peixada gigante, aquele peixe gigante, assadinho.
1: Como foi o nome do
0: com
1: peixe?
0: Com batata frita, não vou nem falar muito que eu tô com fome. Não vai dar um nó da barriga. Meu Jesus, quase que... Pelo amor de Deus. Nem jantei ainda. Mas escuta, a gente tava esperando o peixe assar. Aí Deus bradou no recinto, lá na peixaria. Deus bradou, banquete no deserto. Aí eu pensei, né, que a gente pensa, né? Vem a mensagem de Deus, né? A gente pensa. Aí eu disse, isso vai dar um hino pra Adriana. Ela que é a cantora, a compositora. Aí eu disse, Adriana, Deus falou comigo agora. Banquete no deserto, a voz dele bradou aqui dentro. Ela na mesa mesmo começou a escrever o hino e saiu esse hino maravilhoso aí, que é gostoso de ouvir, não é verdade, Léo?

0: É banquete no deserto. E essa expressão, deixa eu te explicar para você entender. Essa expressão, banquete no deserto, está dizendo o seguinte: Deus vai te dar vitória.
1: Vai.
0: Deus vai abrir a porta. Deus vai socorrer alguém. Deus vai fazer milagre. Deus vai resolver problema. Deus vai acalmar a tempestade. Então, essa expressão, banquete no deserto, está dizendo que Deus vai agir por ti. Não importa se está no deserto, não importa se está na prova, se está no vale, né, na indecisão, não importa. Deus vai dar vitória, vai ter banquete no deserto. Tu lembra que Davi preparou uma mesa perante os seus inimigos? Está no Salmo 23, verso 4. Não, verso 4 é ainda que eu andasse pelo vale da sombra da morte. Mas está lá no 23, que ele disse: prepara uma mesa perante os meus inimigos, né? O que é que Davi estava dizendo? Eu já venci, porque o meu Deus me deu vitória. Preparou o banquete e venceu a guerra. Então vai ter banquete também na tua vida, vai ter banquete na tua história. Vai ter banquete nesse deserto. Amém?

0: Muito bem, são 22 horas e 48 minutos, ô povo bom! Esse é o meu, é o seu, o nosso programa é Ebenezer Conectados em Cristo. Tu gostou do programa, gostou? Liga pra cá pro WhatsApp, 988-12-1005. Diz alguma coisa aí, ou se não, liga pra cá pro 3229-1005 e compartilha, comenta, né? Como é que você está aí, tá chegando... É, o programa Ebenezer na tua casa, você recebeu essa palavra que Deus falou contigo, o momento curioso, me diz alguma coisa aí que a gente quer saber, né? Ô Glória, afinal de contas, né, irmão Léo, são 30 cidades aproximadamente e muita gente na internet, ligadinho, pessoal do Sul, Sudeste, Rio de Janeiro, Santa Catarina, Belo Horizonte, pessoal de Curitiba, pessoal do Paraná, pessoal do Acre, bem pertinho do Acre, pessoal ali ligadinho no Rio de Janeiro, São Paulo, né? Eu tava mostrando de agora uma foto aqui em São Paulo, no 2016 que eu estive lá, foi um sonho realizado, andar de avião e estar ali em São Paulo, ali no metrô, né? Fui ali no metrô Itaquera, olha, foi bom, viajei e conheci os bandeirantes, conheci ali a 25 de março, olha, irmão, foi coisa pra Deus, a Galeria Pajé, olha, foi muita coisa ali, o Mercadão antigo lá de São Paulo, que tem aquele sanduíche de mortadela, é um quilo de mortadela dentro do pão, meu Jesus, e a gente só tá falando de comida hoje, Léo, meu Deus, eu com fome, ai, Jesus, o povo bom, é mesmo, tô com o estômago vazio aqui, viu? Mas muito bem, são 22 horas e 50 minutinhos, já tá chegando o nosso final do nosso programa, né? Já 10 minutinhos já. E a gente quer agradecer o carinho, né, missionária Adriana? O carinho dos rádios ouvintes, né? O pessoal que tá aí no Uber, no 99, pessoal que tá no InDrive, nos escutando, né? Aqui na Grande Santa Rita, nos interior, né? São José dos Ramos ali, a missionária, a cantora, né? Severina ali. Vamos tocar nesse dia. Acho que dá tempo tocar. Não tem não? Meu Jesus. Mas vamos preparar o hino dela pra gente tocar, né? A Adriana vai preparar aqui o hino dela, né? E Deus, ele vai falar forte o coração. Vamos soltar Filho, né? Vamos soltar Filho de Adriana Campos. Esse hino também marcou muito, né? Que foi o primeiro hino que marcou a história, né? Saiu na rádio, né? Para a glória de Deus.
1: E hoje foi cantado duas vezes no culto, viu? Duas vezes. Glória a Jesus.
0: Foi.
1: Então escuta lá em todas as plataformas digitais.
0: Deixa eu dizer uma coisa. Filho, é Deus falando contigo. Filho, é Deus falando comigo. É uma palavra de Deus direto para mim e para tu. Pode soltar aí.

0: Muito bem, são 56 minutos. Estamos chegando ao término, vamos orar, né? Agradecer o carinho dos nossos rádios ouvintes, né? Pessoal interagindo na internet, né? Olha, é gratidão, irmão. A gente brinca, a gente leva, né, assim, um programa alegre, um programa realmente que é para alegrar o teu coração mesmo, né? Quem tá depressivo, ri mesmo, né? Para quem tá aí para baixo, ficar para cima, né? É melhor rir do que chorar. Porque a Bíblia vai dizer lá no Salmo 30, verso 5, parte final, que o choro pode durar uma noite, mas a alegria vem pela manhã. Então vamos orar agradecendo a Deus, né? Agradeça, irmão, agradeça. Né? Um dia, Deus sempre diga a você que até uma porta que Deus fecha, se foi Deus que fechou, né? Claro, né? O homem não, mas Deus. Até uma porta que Deus fecha é livramento. Mas eu quero dizer uma coisa para você. A porta que Deus abre, ninguém fecha. Entendeu? Existem coisas que Deus determinou para a tua vida. Às vezes a pessoa diz, nem vá, mulher, nem, né? Tem, né, umas pessoas que querem ser juiz, né? Nem vá, que eu já fui e não dá certo. Aí tu vai dar certo, porque Deus te escolheu para aquela função, para aquele cargo, para aquela cadeira, entendeu? Porque você é diferente, Deus te escolheu, aleluia, para ser vitoriosa, para ser vitorioso. Por isso que eu digo para você, vale a pena se alegrar, vale a pena sorrir, vale a pena confiar nesse Deus, né? Vale a pena, para a glória de Deus, né? Onde você estiver, saiba que Deus está contigo aí. Né? Você vê que é madrugada o hino, filho. É madrugada, eu estou aqui. Olha, que Deus está, não dorme, está esperando uma posição minha, uma posição tua. Então vamos orar em nome de Jesus, agradecendo a Deus. Né? Eu gostaria que a Adriana orasse, né? Em nome de Jesus, amém?
1: Oremos, Senhor nosso Deus e nosso Pai. Queremos te agradecer, Senhor. Sim, por uma Deus. Hora de programa, por verdade, todos os ouvintes, pai, que estão, Senhor, nos ouvindo.
0: Guarde
1: agora, recebendo,
0: um,
1: Senhor, da tua parte, cada palavra, cada louvor, Pai. Também, sim, a palavra, Deus, que foi dada aqui poderosamente, profética.
0: Obrigado,
1: pelo pastor,
0: Senhor,
1: Gleuber. Também, Senhor, pelo sonoplasta que está conosco,
0: sim,
1: aqui,
0: abençoa,
1: Senhor,
0: Léo, meu,
1: estamos
0: na
1: maior alegria,
0: ele,
1: Senhor,
0: família,
1: porque aonde o Senhor está, a fartura de alegria. Deus, sim, eu te peço por todos os ouvintes, aqueles que estão acamados, que estão precisando de um alívio para suas dores, aqueles que estão, Senhor, precisando de um socorro bem presente, de uma porta aberta, os que estão precisando de um abraço, que o Senhor venha abraçar, que o Senhor venha acalentar no teu colo de amor, Senhor. Fica com cada um de nós e com todos os ouvintes,
0: sim,
1: Pai,
0: Deus,
1: do programa Ebenezer, conectados em Cristo.
0: É verdade, Pai.
1: Eu te peço, Senhor, nos leve em paz, Senhor, nessa estrada,
0: sim,
1: até
0: Deus,
1: o nosso lar,
0: o taxista,
1: e vá guardando também
0: o
1: nosso sonoplasta,
0: oh, Deus, o
1: que vai para casa,
0: o que
1: Senhor,
0: vem ali
1: coloca,
0: no seu Uber,
1: Senhor,
0: no seu
1: teu
0: carro,
1: anjo protetor,
0: oh, Deus, em nome
1: nas nossas
0: de Jesus,
1: frentes,
0: que
1: vem
0: nós viajando,
1: possamos
0: meu Pai,
1: em paz,
0: nas estradas, os motoqueiros,
1: Pai,
0: livre,
1: um
0: meu Pai,
1: reparador,
0: dê vitória, meu Pai,
1: em ti,
0: traz
1: e
0: saúde,
1: no
0: meu Pai,
1: amanhecer,
0: cura,
1: Pai,
0: meu
1: Pai, promessas,
0: oh, Deus, que está enfermo,
1: em cada coração,
0: traz calço para os ossos,
1: Senhor,
0: traz, meu
1: Fica,
0: Pai,
1: mais
0: força
1: um
0: para essa mulher que está abatida, abalada, esse
1: bem,
0: homem que está enfermo, essa mulher,
1: Jesus,
0: que está enferma, Pai. Em nome, glória, de Jesus, Jesus, Senhor, para a glória do teu nome, Pai. Te louvo, te agradeço por mais um programa Ebenezer Conectados em Cristo. Amém. E graças a Deus. Ô, povo bom!
1: Paz,
0: terça-feira,
1: Senhor,
0: tem mais!
1: Terça-feira, um cheiro.

O nosso Deus é o mesmo ontem, hoje e será eternamente. Ele abriu o Mar Vermelho e libertou Moisés e o povo de Israel do cativeiro de Faraó. Ele livrou Sadraque, Mesaque e Abidnego da fornalha de fogo. Ele livrou Daniel da cova dos leões. Ele deu a vitória para Josué, derrubando as muralhas de Jericó. O justo anda pela fé. Então, pela fé, receba.

aguenta firme. Deus está contando com a gente. Aguenta firme. O céu inteiro se move para ver a gente.

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2: Clube da Madrugada e a hora certa, 1:02.

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3: Clube da Madrugada e a hora certa, 2:02.
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1: Clube da Madrugada e a hora certa. 3 horas em ponto. 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
1: Clube da Madrugada e a hora certa, 4:03.

Clube da Madrugada e a hora certa, 4:10.

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Clube da Madrugada e a hora certa, 4h47.

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0: data aí, data ranking, qual foi a data?
1: Foi divulgada no dia 10 de setembro de 2026.
0: Peraí, 10 de setembro, ou seja, bem depois da primeira quest, não é isso?
1: Isso.
0: Setembro. A quest só deu 39. Vamos lá.
1: Na estimulada...
0: Estimulada.
1: Lucas Ribeiro aparece com 41,3.
0: Olha mesmo. Olha mesmo.
1: Cícero Lucena.
0: Ó, a rádio tá no ar agora, voltou a rádio. Vamos lá. É... Lucas já passou para...
1: Lucas estava na data rank com 41,3.
0: 41, ou seja, saiu de 38, 39, 40, 41. Mostrou a tendência de crescimento, foi a primeira que mostrou. A tendência de crescimento maior do que a quest. Vamos lá, Lucas, 41...
1: Cícero com 18,1.
0: Cícero com 18, ou seja, fomos o primeiro também a mostrar, né, o emagrecimento de Cícero. Estou fazendo aqui, Rudinei, a comparação da pesquisa Data Ranking dez dias depois de sair o resultado da quest. 10 dias. E nós começamos assim a mostrar a tendência,
2: ou
0: tá?
2: Ou seja, os números da Data Ranking, eles já apontavam uma evolução do que a Quest havia mostrado.
0: Exatamente, exatamente. Sobretudo no derretimento de Cícero Lucena e Efraim. Qual foi o número que nós trouxemos? Lucas Ribeiro já estava no dia 10 de setembro, quando nós divulgamos, com 41% dos votos. Cícero Lucena, 18,1% das intenções de voto. Efraim com 13,1%. Se você pegar aí esses números há 10 dias, não, 10 de setembro para dia 22, que foi ontem.
1: 12 dias.
0: 12 dias, o Data Ranking começou a mostrar a crescida de Lucas Ribeiro e a queda de Cícero Lucena e Efraim Filho. Efraim tentou barrar todas as pesquisas que estavam registradas no TRE, querendo talvez esconder essa fragilidade. Mas outra coisa que eu queria, para a gente botar no baculejo, certo? Com todo respeito, eu tenho um carinho e respeito muito essa
3: Rocha,
0: o jornalismo que eu tô pesquisando o número aqui, tá, minha gente?
1: Eu sei.
4: Ô, Fabiana,
1: a gente tá tentando aqui só segurar enquanto você vai pesquisando aí.
0: Ó,
1: só pontuando.
0: Eu não posso deixar de fazer a seguinte análise. E aí pouca gente entendeu ontem os números para senador. É porque a Quest, ela não mostra a votação de primeiro e segundo voto. Ou seja, eles não montam a soma dos votos.
2: Ele mostra só já um compilado.
0: Isso, um compilado. Qual foi o resultado com a soma dos dois votos? Nós também temos aqui. Nota aí. João tem 43,1. Estou falando dos números da pesquisa de ontem. Veneziano, 27,7. Nabor Vanderlei, 18,5. Eu não entendo porque ontem disseram que esses números eram empate técnico. Ora, o empate técnico, 18, 19, 20, 21, 22, 23, 24, 25, 26, 27 votos?
2: Não, mas eles falaram sobre a questão do empate técnico dos números que eles divulgaram, que João tinha 28 pontos.
0: Não, mas já não vem, é só dobrar 50%.
2: Só
0: aumentar. Você aumenta o número e dobra.
2: É porque, na verdade, deu uma ideia, Fabiano, deu uma ideia, com os números sem contarem o primeiro e segundo voto, dá uma ideia de um cenário mais apertado. É a questão, é a questão de visão. Mas não é.
0: Não é apertado.
2: Não é,
0: mesmo com o número sem ser a soma, dá a mesma coisa. Dá 9 potes de diferença. Pegue aí, por favor.
2: Porque
0: número...
2: 28 para João. Lá, o divulgado.
0: Não, vamos pegar o divulgado.
2: Pronto, 28 para João.
3: 28 de ontem. E é agosto isso? Tinha 26.
0: Não, eu quero saber não, agora de ontem.
2: 28 para João.
3: 28 para João.
0: 28 para João. Peraí, 28 ponto quanto?
3: Deixa eu pegar aqui.
0: 28 ponto quanto?
3: Deixa eu pegar aqui completo, Fabiano, porque eu tô com a porcentagem aqui.
0: Vamos lá, tô aqui. 28% fechado.
3: Fechado, é.
0: Veneziano 18, fechado.
3: Nabor 12.
0: E Nabor 12. Aí você pega 12, 13, 14, 15, 16, 17, 18. 7 pontos de diferença, como você colocar como empate técnico. Não entendi, me perdoe, e aí eu conheço o jornalismo sério, combatente que o grupo faz, mas teve algum erro de lógica.
3: Se falassem que Nabor teve um crescimento em comparação à pesquisa anterior divulgada em agosto, aí realmente teria...
0: Teve um crescimento na boca, que é tímido, não foi tão grande, mas só que Veneziano não caiu.
3: Sim.
0: E ainda cresceu um ponto. Concorda? Aí esse empate técnico, quando mostra a pesquisa em votos válidos, sabe quanto é a diferença em tese hoje de Nabor para de Veneziano para Nabor? São de 200 mil votos de diferença.
1: Muita coisa.
0: Até lá...
2: No universo totalizando votos.
3: É.
0: Até lá, o número de 200 mil votos, a diferença que Nabor tem que tirar é 20 mil votos por dia para empatar. Ou seja, eu acho que a eleição para governador, ninguém pode... Como é que se diz... Cravar isso, que em 12 dias pode acontecer muita coisa, mas na minha opinião, para governador, é uma eleição definida. Nós divulgamos aqui os votos válidos, que são arrasadores. Repeti aqui os números do Data Ranking do dia 10 de setembro, onde nós mostrávamos essa largada do Lucas, mesmo depois da Quest trazer uma largada mais magra, e o derretimento de Cícero Lucena e de Efraim Moraes.
2: Ô Fabiano, é importante nós frisarmos, porque às vezes as bancadas, eu não vou aqui citar nome de seu ninguém, mas às vezes o motivo da coragem, da inteligência, do poder de leitura que uma bancada tem, às vezes cria uma situação que por alguns... passa a ser criticado, mas lá no final, quando a coisa acontece... olha, eu sou mais fazer uma leitura de um cenário que eu visualizo acontecer, como essa bancada tem feito, e depois a gente comprovar que era aquilo mesmo, do que às vezes se furtar e dizer, não, eu sabia disso. Quando aconteceu lá na frente, eu sabia, mas não disse.
1: Eu disse isso, então, vamos lá. Verdade, nunca disse.
2: Você está lembrado que semana passada Fabiano tinha viajado ao Rio de Janeiro. Eu fiz um comentário aqui, a equipe fez um corte e isso rodou no Fonte 33. Foram uma porrada de comentários. Quando eu havia dito, Fabiano, que essa eleição ia ser muito parecida com 2018.
0: Eu estava ouvindo lá no Rio.
2: Vai ser muito parecida. E aí eu me lembro que ele disse, como assim? Eu disse, simples. João foi colocado por Ricardo, começou pequenininho na pesquisa, foi crescendo e de repente...
0: João.
2: Não, ele foi colocado por Ricardo e de repente, quando ninguém esperava, na primeira vez que João foi um calouro, na primeira vez que João foi candidato ao governo, João venceu a eleição aonde? No primeiro turno.
0: Não, e contra inclusive nomes fortíssimos.
2: Contra Maranhão.
0: Você tinha o irmão do prefeito João Pessoa. Presta atenção. Era as duas maiores estruturas de prefeituras juntas. Luciano Cartacho aqui, Romero Rodrigues em Campina, um indicou o irmão e outro indicou a esposa.
2: Isso.
0: Né? Aí eu tô falando do irmão do prefeito da capital, que já tinha recall, como candidato a senador 4 anos antes.
2: E Maranhão.
0: E José Maranhão, que sempre foi bom de urna. Todo mundo dizia, é impossível não ter segundo turno. É impossível. E eu vi isso há um mês, quando nós divulgamos aqui, praticamente há um mês, quando nós divulgamos aqui a data ranking, dia 10 de setembro.
2: Então, é somente fazendo esse detalhe, que esse programa teve a coragem de falar que a tendência de acontecer em 2026 o que aconteceu em 2018. E os números estão sendo aí mais rigorosos do que nós fomos aqui semana passada.
1: E o cenário é muito parecido também, inclusive com o personagem que foi colocado. Quando houve esse rompimento entre Cícero e Lucas, disseram que era um erro. Que a candidatura de Lucas era um erro, porque ele não ia crescer, etc e tal. Da mesma forma que fizeram com João Azevedo, com o Ricardo.
0: Aí deixa eu voltar.
1: Ricardo permaneceu, inclusive, no governo.
0: Deixa eu voltar lá atrás.
1: Pra mostrar que tinha razão, Dayana, e ele tinha.
0: Dayana estava aqui, a Paraíba toda acompanhou quando eu dei um conselho a Cícero. Cícero, não saia da prefeitura. Repercutiu no estado inteiro, acho que você lembra.
2: Lembro, sim.
0: Não saia da prefeitura de João Pessoa. Porque vai acontecer isso, isso,
3: parece
0: isso,
3: até que você estava prevendo,
0: e aquilo,
3: né?
0: Outro.
3: Que ia
0: quando
3: acontecer.
0: Eu disse isso, e ele não quis ouvir, tomou outra decisão, então eu vou dar outra. Já dizia João Gregório, se conselho fosse bom, não se dava, se vendia para os amigos, a gente empresta. Querido Cícero, abandone agora os 222 municípios da Paraíba e sente praça em João Pessoa. Acorde 4 da manhã, vá dormir de meia-noite visitando bairro a bairro, casa a casa, fazendo um fuduço, 10 eventos por dia em João Pessoa. Porque a eleição, me perdoe, Caboquinho, está praticamente perdida no primeiro turno. Mas salve João Pessoa. Se o senhor perde João Pessoa para Lucas Ribeiro, no seu reduto...
4: Suicídio eleitoral.
0: É um suicídio eleitoral. E eu digo isso porque eu disse ao prefeito Léo.
2: E os números estão mostrando que isso não...
0: Isso não, não é impossível,
2: isso não é impossível acontecer. Não é impossível acontecer.
0: Eu vou repetir. Se o conselho fosse bom, não se dava, se vendia para os amigos, a gente empresta. Eu tenho pesquisas internas que mostram uma diferença muito pequena entre Cícero e Lucas em João Pessoa. Eu vou voltar a dar o conselho. A Paraíba tem 223 municípios. Esqueça os 222 municípios e sente praça em João Pessoa, porque hoje o risco de perder na capital é eminente. Eminente.
2: Fabiano, há 2 meses, há quase 3 meses, mas vamos lá, 2 meses atrás, e aí um dado. 2 meses e meio atrás, Cícero tinha em João Pessoa 39 pontos. Contra 22 de Efraim, contra 13 de Lucas. Há 2 meses e meio, 39 para Cícero, 22 para Efraim e 13 de Lucas. Efraim diminuiu 3 pontos. Cícero caiu 10 pontos. E Lucas ganhou, parece que esse spoiler da perda de Efraim e da perda de Cícero.
0: Eu...
2: E pulou para a segunda posição, encostou, encostou, trocando luz para Cícero Lucena
0: em
2: João Pessoa.
0: Eu, quando quero focar numa coisa, eu vou a fundo. Eu fui para todos os números da pesquisa.
2: Mas é assim que eu estou dizendo ou não?
0: Eu vou dizer o que aconteceu. Mesmo sendo o candidato de Lula, ele tem 65% do eleitorado dele de Lula e ele tem mais apoio da extrema-direita de Bolsonaro do que o próprio Efraim. Ou seja, ele conseguiu ser um candidato de centro, tendo apoio oficial de Lula e... Mesmo Efraim sendo o bolsonarista, ele conseguiu agradar essas duas causas. Dois, tem uma pergunta na Quest que dizia o seguinte: você acha que o ex-governador, tá tudo aí, o ex-governador João Azevedo tem que eleger o seu sucessor? Sabe quantos por cento os paraibanos dizem que quer, que tem que 70%.
2: É quase 72%.
0: Esmagador esse número. Esmagador.
2: Então foi daí, Fabiano.
0: Deixa eu terminar só esses dados.
2: Tá.
0: Você pega a aprovação de Lucas, subiu. A rejeição diminuiu. A rejeição de Cícero aumentou. A de Efraim também. Então, é um cenário muito ruim para Cícero, para a sua campanha.
2: Um detalhe. Você acha que esse feedback que você traz...
0: Polícia Federal na rua apurando fraude eleitoral em Cabedelo.
3: Cabedelo, velho. É a operação heteronômio.
2: Heteronômio?
3: Heteronímo.
0: Os exames de impressões digitais confirmam que 11 registros de identificação com diferentes nomes e dados pessoais pertencem ao mesmo indivíduo. Entre os registros analisados está aquela... Vê aí que eu tô aqui.
3: É porque é o seguinte, Fabiana, nessa operação eles estão investigando o seguinte: o uso de múltiplas identidades e possíveis inscrições fraudulentas no cadastro eleitoral em Cabedelo.
0: Pra votar 6 vezes.
3: A ação cumpre o mandado de busca e apreensão, foi expedido pela Justiça Eleitoral.
2: Cabedelo é profissional.
3: De acordo com a PF, exames de impressões digitais confirmaram que 11 registros de identificação com nomes, dados pessoais diferentes, pertencem à mesma pessoa, mesmo homem. Entre os documentos analisados, certo, está aqueles apontados pelos investigadores como prováveis identidade dessa pessoa. O que acontece? Essa pessoa tem uma identidade e conseguiu fazer mais, olha mesmo, 11 registros de identificação. E também a investigação identificou 3 inscrições eleitorais suspeitas de fraudes vinculadas a diferentes identidades. Os registros estão relacionados às zonas, olha mesmo, eleitorais em Santa Rita, Benevides no Pará e Brasília no Distrito Federal. Durante a operação, a PF está buscando aparelhos eletrônicos, documentos e outros materiais que possam ajudar a esclarecer como esses registros foram obtidos e utilizados. A investigação deve apurar ainda a finalidade das múltiplas identidades e a eventual participação do homem em fraudes no cadastro eleitoral, Fabiano.
0: Muito bem. Cabedelo não é para amadores de jeito nenhum. Vamos voltar à tal da pesquisa Quest.
2: Somente para a gente fechar aquilo que eu estava dizendo, você falou a questão da aprovação e se votava no candidato do governador João Azevedo. Você acha que não foi por isso que eles começaram a ler as pesquisas quantas e quais, e eles pegaram ali esse dado que você acaba de trazer e criaram aquele slogan daqui para melhor?
0: E claro que sim.
2: Não é?
0: Se tá bom aqui, vamos melhorar ainda mais. Eles, daqui para melhor.
2: Eles pegavam esses números, e criaram esse bordão.
0: Esse mesmo bordão, peraí, me lasca a minha memória. Esse mesmo bordão foi criado para a reeleição de ninguém mais, ninguém menos, o saudoso, um dos políticos mais preparados do Brasil, pode procurar o Dinho aí, Eduardo Campos, é daqui para melhor, procura aí, por favor, Benilson. Jingle, Eduardo Campos, 2010, é daqui para melhor. Ou seja, ele era o governador, né?
2: Bem avaliado.
0: Bem, foi a
2: pronto,
0: maior,
2: ó, não tá bom, pronto, maior, é daqui.
0: Foi a maior lapada que o Estado já deu. E aí você tem um detalhe ainda sobre o 18. Maranhão era senador da República, verdade. Amigo. Senador da República, com um mandato ainda de 4 anos. E a diferença de agora para 18, em favor de Lucas, é que ele assumiu o cargo.
2: Isso.
0: Virou governador, ao contrário de João.
2: É, João só era candidato.
0: Era apenas um ex-secretário indicado por Ricardo Coutinho, candidato do PSB.
2: Porque quem estava na vice-governadoria era Lígia e no governo Ricardo Coutinho.
0: E para quem acha que não foi um fumo grande, até hoje é a maior diferença da história.
2: Passou
0: da
2: de 1 milhão.
0: Entre o primeiro votos. E o segundo colocado. E aí, eu deixo pontuado que quebra, dessa vez talvez quebre esse paradigma. Eu não quero achar que sou dono do mundo, não, mas pode quebrar esse dado, se é que vocês compreendem.
2: 7h45 na Paraíba.
0: Não, eu estou dizendo a tu que é fumo de e Rulo. Vou repetir, pode fazer o recorte aí, viu, viu, Venils? Só comigo. São 7 horas e 45 minutos. Vou repetir o que me ensinou João Gregório. Se conselho fosse bom, não se dava. Se vendia para os amigos, a gente empresta ou vende fiado. Isso já foi eu que inventei agora. Se eu fosse Cícero Lucena, disse isso ao prefeito Léo Abreu, diretamente. Só não disse a Cícero porque não atendeu. Léo Bezerra. Se eu fosse Cícero hoje, faria duas coisas. Primeiro, esquecia os 222 municípios do estado, focava a eleição só em João Pessoa. Não saía nem para Bahia, nem para Cabedelo. Bairro a bairro, casa a casa, pegando na mão do povo, fazendo apelos. Porque senão, meu irmão, Lucas vai ganhar na capital João Pessoa. Ou Cícero foca a eleição só em João Pessoa, ou Lucas vai ganhar. Como Pedro ganhou. Não, tinha até 2010, até 2014, da última eleição de Cássio contra Ricardo, tinha aquela rivalidade. João Campinas, Pessoa, João Pessoa. João Pessoa não vota em Campinas. Pedro desmontou isso.
2: Ganhou em João Pessoa. E ainda colocou mais o nome numa probabilidade de ser prefeito da capital.
0: Isso, mas ele desmistificou isso. Eu tenho pesquisas internas que meu irmão tá numa peinha de nada.
2: É muito pouca a diferença
0: da capital. Isso, mas ele desmistificou isso. Eu tenho pesquisas internas que meu irmão tá numa peinha.

0: Ayrton Senna.
1: Minha pergunta é só uma.
0: Cícero precisa fazer isso também.
1: Eu ia dizer isso. Lembra que eu disse duas coisas? Então, se Cícero não cuidar disso, ele pode terminar a eleição perdendo na capital, que ele foi prefeito até alguns dias, e sem eleger o filho deputado federal. Já disse aqui ontem, Johnny não veio para brincar. E aí outra informação, que Cícero, não só depois da pesquisa ontem, jogou a toalha. O que é jogar a toalha? Os compromissos, e aí vós mercês entendem quais são os compromissos, nenhum mais foi cumprido. Ou seja, puxa o freio de mão, dá um cavalo de pau para dizer, o negócio aqui está ruim para pior, daqui para pior. Um diz daqui para melhor, outro diz daqui para pior. Não tem o que fazer, tem que dizer isso. Vamos segurar a peteca aqui, melhor respirar e fazer e recalcular a rota.
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0: 7h50 na Paraíba. Olha, Fabiano, Dayana, Elinei, quem está nos acompanhando, tem um dado aí, esses detalhes da pesquisa Quest, que nós devemos priorizá-los e observarmos para um cenário que é importante. Eu vou, Fabiano, além do que eu disse há momentos atrás, e você confirmou que estava ouvindo lá no Rio de Janeiro, o Ednei e a Dayana estavam aqui frente a frente com a gente. Eu vou agora a outro cenário que faz parte da... Não é poesia, não, mas faz parte daquele comentário. Quando eu falava sobre 2018, que poderia ser reeditado, naquele dia eu fui mais além. E aí é um prognóstico de hoje. Se acontecer do jeito que está previsto, se acontecer do jeito que se desenha... Esse programa falou isso há 10 dias atrás. Não só 2018 será reeditado, mas a previsão é que o que já é 16 vire 20 e o que é 20, e o que vai ser 20 pode virar 28.
1: Entendi.
0: Porque é um recado claro para a oposição da Paraíba. Claro. Se Lucas Ribeiro se reeleger, se eleger governador agora em 2026...
1: Reeleger mesmo.
0: É a reeleição, porque ele veio com João.
1: Ele não tem mais direito à reeleição em 2030.
0: Se Lucas se reelege agora, em 26, ele vai até 30 no mandato... 2030, a próxima eleição de governador, a chance do grupo situacionista fazer o governo é de 80%. E de passar mais 8 anos de governo e ir para um cenário... Ô, Fabiano...
1: Eu posso colocar uma terrinha aí?
0: Claro,
1: nesse seu...
0: pode.
1: Eu ouvi muito isso,
0: Certo.
1: Quando Cássio se elegeu senador em 2010 e Ricardo governador... Ah, esses dois homens vão mandar na Paraíba agora 20 anos.
0: Certo.
1: Quando o Ricardo tiver 8 anos, Cássio tem mais 8, já é 16.
0: Sim, mas aí teve rompimento.
1: Não, mas aí a gente não pode fazer um exercício de, como é que chama?

0: De
1: futurologia?
2: Futurologia. Não, mas aqui esses exercícios é de grupo.
0: Mas se eles se comportarem aí, se, vão mandar. Vão mandar
2: não,
0: aí.
2: Você concorda comigo?
0: Concordo.
2: Se eles se comportarem, se ninguém brigar, se ninguém pisar no pé do outro para brigar. São 4 anos agora da reeleição, com quem vier pela frente num governo. Porque, Fabiano, eu vou dizer a você sem medo de errar.
1: Você está parafraseando João Gonçalves, que falava a mesma coisa sobre esse grupo.
2: E é verdade, sabe por quê? O problema, Dayana, Ednei, Fabiano e você que está nos acompanhando, amigo, viver na seca é um problema sério. Para você sair da seca, e se recolocar de novo no cenário, vamos lá, você acha por quê? Escuta só, Dayana Luz.
1: Diga.
2: Você acha que qual é a dificuldade que a oposição está tendo de vencer essa eleição agora? É estar a 16...
1: É a caneta.
2: É sem estar com ela, ou estando com ela sem tinta, há 16 anos, amigo.
1: Quem está com a caneta...
2: Então ninguém aguenta. Pedro Cunha Lima é um dos responsáveis por esse cenário. Sabe por quê? Porque na hora que ele pôde, que ele tinha a opção de decidir o qual seria o futuro da oposição na Paraíba, Pedro tomou uma decisão particular. E aí eu vou, não vou nem dizer qual foi a decisão, porque muita gente sabe.
3: Só fazer uma pergunta para você. Pedro está participando desse processo?
2: Não, isso foi em 2022.
3: Não, mas desse atual agora aqui.
2: Ele não está participando,
1: sabe por quê?
2: Porque excluíram ele do... O próprio grupo dele.
1: Excluíram?
2: O próprio grupo dele. A família Cunha Lima excluiu Pedro do processo.
1: A própria família?
2: Porque eu não quero ele acreditar. Comprometeu o futuro de todo o grupo político com a decisão particular que ele tomou em 22.
0: Mas deixa eu dizer uma coisa a você.
2: É simples.
0: Mas ele mostrou em 2022 que era um nome extremamente viável. Um político.
2: E se mas ele, eu falo no intervalo do primeiro para o segundo turno, Fabiano.
0: Ele
2: teve nas mãos a decisão.
0: Se é porque ele faz política de outra forma.
2: Por isso que tiraram perto do processo.
0: Aí vamos lá.
3: Aí ele mergulhou e o resultado está aí.
0: O que pouca gente sabe. Terminou a eleição de governador, que ele foi para cima para eleger Efraim no primeiro turno, eles fizeram um acordo. Efraim, isso aí é fato porque eu acompanhei. Quem tiver em primeiro lugar até junho, não, até abril de 2026, é o candidato a governador. Eles não cumpriram. Enquanto isso, João foi comendo pelas beiradas e fazendo o mesmo movimento que ele conseguiu ser reeleito com os prefeitos.
2: E é porque João não era tão habilidoso com a
0: classe política. Não, é o que diziam, né? Mas né? Entre o que você diz...
2: É. Não era tão habilidoso. Agora, o pessoal, os prefeitos viram a fragilidade... Essa é a verdade. A fragilidade da oposição... Eu falo que... Essa é a minha visão. Pedro, a decisão de Pedro, particular dele, de não seguir o acordo que o grupo tinha feito em 22, acabou com a oposição. Destruiu a oposição. E agora, a previsão é que a oposição, pós-vitória de Lucas Ribeiro nessa eleição...
1: Sim, né?
2: Né?
1: Sim.
2: Não, a tendência é que aconteça. Caso Lucas vença essa eleição agora... A previsão é que, a oposição da Paraíba pegue nesse governo somente daqui a 12 anos para frente. Não tem expectativa. Essa é a verdade, não tem expectativa.
1: Então, na sua leitura, se eu entendi corretamente, a oposição hoje, a preço de hoje, estará fragilizada por culpa de Pedro Cunha Lima, que só pensou no próprio umbigo.
2: Por isso que tiraram ele.
1: Discordo.
2: Vamos lá.
1: Aí eu vou perguntar
2: agora,
1: de novo.
2: Agora, quando foi... Cássio Cunha Lima não indicou o Diogo.
1: Foi.
2: Porque Pedro ficou naquele negócio todo. Sabe por quê? Cássio pensou, e você conhece Cássio. Cássio pensou, rapaz, eu não vou deixar na mão de Pedro, de novo, uma decisão que ele já nos prejudicou lá atrás, em 22. Eu não vou deixar na mão dele de novo, não.
0: Eu vou dizer a verdade.
2: Pelo amor de Deus.
0: Me escuta um minuto.
1: Diga.
0: Um minuto.
2: Vá.
0: Pedro tem uma imagem de um político moderno, de um político conceitual, de um político...
1: Pedro teve medo, Fabiano.
0: Tenha calma. Deixa eu terminar.
1: Termine, mas teve medo. Tenha
0: calma. Vou dizer uma coisa a vocês que vocês já analisaram. Pedro, na verdade, não quis misturar o velho com o novo, amigo. Eu sou o
1: novo. E por que ele não saiu como candidato, então? Por que ele não
0: porque
1: saiu?
0: Porque foi descumprido um acordo com o Efraim.
1: Não, e por que ele não saiu? Tô porque o grupo político com ela
0: está
1: todinho.
0: Você está outra coisa. Peraí. É. E por que ele não saiu? Uma coisa é uma coisa. Você está falando aí dele ser candidato a governador ou não? Eu estou falando dele não ser vice. Pedro não quis misturar a história dele
2: com a de Cícero.
0: Com a de Cícero. Essa foi a verdade,
4: meu irmão. Agora vai acabar essa história.
1: Mas
4: você
1: misturou, Fabiano.
2: Aí agora vai acabar
0: essa história. Se fosse vice.
1: Mas se misturou, Fabiano. Mas
2: tu acredita que se fosse vice, Cícero tava melhor no jogo, não?
0: Tava.
2: Então pronto, amigo.
1: Mas se
2: pior, misturou. Pior é você pegar, como diz a Bíblia, e colocar uma lamparinha debaixo de uma vasilha, rapaz.
1: E se misturou de uma forma, Rudinei, que, como você mesmo trouxe aqui, se Pedro naquela ocasião tivesse tomado a decisão correta, pensado no grupo, pensado na oposição, hoje, talvez, quem tivesse com a tinta na mão seria a oposição.
2: Pois é.
1: Aí vem agora a oportunidade onde Pedro poderia sim ter sido o nome. Por que não? Porque se o grupo Cunha Lima era tão importante na oposição, por que não Pedro não foi o nome? Nesse grupo.
2: Se quer, Pedro trabalhou.
1: Porque Pedro tem medo.
2: Ô, Fabiano, em quatro anos de...
0: Sabe por que Pedro não era o nome? Eu vou lhe dizer por quê. Porque o espírito de oposição, na época, quem atraía o voto de oposição após o rompimento com João... É Cícero. É só você pegar os números da pesquisa. Ou seja,
2: mas porque ele rompeu.
0: Então, ele se tornou o líder das oposições. O... Cícero chegou até 58% das pesquisas. Aí Pedro ia se lançar candidato. Se a estrutura do cachorro deitado...
2: Mas sabe por quê, Fabiano? Porque quando João se reelegeu, Pedro foi ali em Cabo Branco. Essa é a verdade. Quando João se reelegeu, Pedro foi ali em Cabo Branco. Deu um mergulho. Deu um mergulho. Que os mergulhadores do Corpo Bombeiro passaram 3 anos e meio procurando ele, rapaz. Ele desapareceu do cenário.
4: Isso é tão real que aconteceu a sessão do STF lá na sessão de Moraes. Aconteceu de 6 horas. Licença, Fabiano. Aconteceu de 6 horas. Licença.
0: Da eleição.
4: Peraí. Não é porque ele está se omitindo do
0: processo.
4: Quem foi se omitindo do processo,
0: rapaz? Coloque a culpa da derrota que Cícero vai sofrer esmagador dos erros sucessivos da campanha. Pedro não resolveria a seleção.
1: Aí é outra coisa, Fabiano.
0: Com os erros que cometeram, nem Cássio, se fosse o vice,
2: Fabiano, se Pedro tivesse feito a coisa certa, se isso tinha sido nem candidato, porque candidato era Pedro.
4: Efraim não estaria com o Bruno.
2: Olha,
4: os Cunha Lima estariam tudo junto.
2: Pedro, depois da reeleição de João, Pedro mergulhou. Pedro desapareceu.
1: Pedro desapareceu. A omissão de Pedro refletiu no pleito desse ano e a conta vai chegar. O que precisa ser falado aqui, Fabiano, de fato, se Pedro tivesse se posicionado e não mergulhado nesses últimos 3 anos que ele passou mergulhado aí, ele tinha se consolidado como nome da oposição e toda a oposição hoje estaria marchando com ele.
2: Pedro abandonou a bandeira da oposição. Quando João se reelegeu, Pedro desapareceu 3 anos. Se Pedro tivesse todo o tempo nas redes sociais, combatendo o João, sendo o nome da oposição...
4: Ele tá tão mergulhado que o negócio, o acidente lá da Ponte do Futuro, vai nas redes sociais dele, vê se tu encontra pelo menos um history falando do que aconteceu. A sessão do STF aconteceu, acabou de 6 horas da noite.
0: Não, ele comentou,
4: 24 horas de noite.
2: Tu é mais novo. Agora tu é mais velho igual a mim, Fabiano. Tu assistia no passado um desenho.
0: Deixa eu lhe dizer.
2: Tu assistia no passado um desenho chamado Onde Está o Wally?
0: Deixa eu lhe dizer.
2: Tu lembra desse desenho, não? Tu lembra, não?
0: Deixa eu lhe dizer uma coisa. Eu conheço o Pedro de perto. Pedro não é um personagem político. Pedro é aquilo. Pedro não ganhou a eleição em 2022 por decência. Vocês estão misturando decência com outra coisa. Foi. Sabe por quê? Eu vou dizer agora.
2: Foi por decência.
0: Vou dizer agora. Palavra. O republicano pediu
2: Educação.
0: Deixa eu terminar. Eu conheço a história toda de perto. Pedi o primeiro biênio para a Assembleia. Pedro, com decência, disse, eu não posso cumprir. Eu posso cumprir o segundo.
2: Porque dava uma dor?
0: Por que não? Porque o primeiro, eu já dei a palavra a Camila Toscano. Eu vou chamar a Camila Toscano. Se ela disser que eu possa negociar, eu chamo vocês. Camila disse que não. Certo. Vamos lá. Não foi só educação, não, que eles pediram.
2: Tinha mais coisas,
0: é. Educação e saúde. Duas secretarias. Ele disse, ó, saúde, a gente pode conversar. Mas a educação é uma pasta que eu mesmo quero cuidar. Quero trazer alguém da FGV. Isso é decência, meu irmão. É. Aí você pode... É, ele... É o estilo dele. Cássio tentou. O pai dele entrou na articulação para resolver. Certo. E ele disse, não, pai, deixa isso comigo, porque quem ganhar vai governar eu. Então vocês estão pegando e invertendo
2: é, não, aí o, grupo...
0: o valor da ei, lógica, amigo, minha gente.
2: Ei, então quem quer ser desse jeito não seja político, rapaz.
4: Que você está falando,
2: não
4: então...
2: seja se político, Pedro, você gosta... ele prejudica... Não,
4: Cássio queria
2: não,
4: fazer o apoio.
2: Então o não que ele decência em Pedro então, faltou em Cássio?
0: Então, é isso? Não, sou eu que gosto. Cássio é um jumento político.
2: Mas grupo então,
4: o político não é...
0: Deixa eu fazer uma pergunta. Pergunta. Faça, se duas. Ele tivesse fechado com republicanos, podia fechar, não podia?
2: Podia.
0: E se lá na frente não cumprisse? Mas, aí era o quê?
2: Aí é outra história.
0: Meu irmão, ele teve decência.
2: Você tá vendo que ele era um cabo decente? Ele ia cumprir. Ele ia cumprir. Agora, ele jogou, jogou o futuro da oposição todo no ralo. Porque agora, a gente era... Agora, se Pedro tivesse aceitado... O que foi proposto,
4: a reeleição dele.
2: Estamos tratando agora da reeleição de Pedro.
0: Eu vou sair de 2022, essa é minha opinião. Agora, Dayana tem razão pela omissão de Pedro que lascou ele. Se Pedro, aí eu concordo, se Pedro tem terminado a eleição de 2022, fizesse uma pausa até... depois do carnaval de 2023 e corresse o aço na Paraíba.
2: Então você não concorda com você não concorda
0: nessa
2: comigo?
0: Tese aí eu concordo. Concorda. Mas eu não estou falando.
2: Ele desapareceu.
0: Mas, aí você está misturando 2022, que eu acho que ele agiu corretamente e não fazer um pacto com o republicano. Mas ele errou.
2: Isso aí já é outro fato.
0: Quando deixou o vácuo e a omissão dele lascou toda a oposição.
2: Quem foi o opositor? Quem foi o opositor nesses últimos 3 anos? Da oposição a João Azevedo. Quem
1: zero,
2: foi?
1: Ele foi? Governou em
2: quem
1: paz.
2: Quem foi o nome da oposição? Rapaz,
1: zero,
2: Cícero,
1: Rudinei.
2: Cícero teve que ser um dissidente do governo para virar o nome da oposição,
1: porque
2: Flaviano.
1: Não tinha, ele... João Azevedo, ausência, ele administrou justo. Em paz.
2: A ausência, não teve, não a ausência do nome para polarizar com o governo era tão grande que Cícero teve que deixar
0: vamos
2: o governo para virar oposição.
0: Vamos voltar para 2026? Vamos lá? É, a eleição é daqui a 11 dias, não é isso?
2: É.
0: 11 dias. E, repito, Cícero já deixou de cumprir os compromissos, tá? Já eu vinha entendendo já que ele já tinha jogado a toalha e ele insistiu ontem em um evento, acho que um evento com Felipe Leitão e João Pessoa, de que a pesquisa da rua. Cícero, não seja terraplanista com os números de pesquisa. Não é uma não que está dando isso não. São todas as pesquisas. São todas, incluindo Seta, Datarank, a Nova, até a Mãe de Pantanha, até da do Doidinho do Zorro, está batendo o caboclo. Não, agora sim, claro, que para fora o discurso deve ser esse. Também concordo com Cícero. Mas pra dentro, meu irmão, não pode, mas ele quer enganar a classe política ainda, pô. Não, aqui tá... Essas pesquisas não são verdade. Eu sei o que sofri lá no dia 10 de setembro. Vou repetir, dia 10 de setembro, a data ranking já tinha sido divulgada, a primeira quest, quando o Lucas estava com 39. Nós divulgamos 10 de setembro, 3 dias depois da quest, que Cícero tinha 18,1% dos votos. Ou seja, 10...
2: cenário em evolução.
0: Ou seja, 2 dias antes da pesquisa Quest na Cabo Branco. Tá? e que Efraim Moraes, com 13,1, e repito, mostramos a ascensão de Lula, de Lucas, que saía de 39 para 41. Isso há 13 dias atrás.
2: É para quem tem coragem, deixa, né? Eu dizer, é para quem tem isso. Coragem.
0: Não, e o que eu ouvi após divulgar essa pesquisa foi muita coisa. Tive que aguentar muita coisa até sair outras. Mas, Efraim, repito, a Justiça Eleitoral de João Pessoa Paraibana age com dois pesos e duas medidas. Desde sábado, que o Instituto DataRank, e olha que o juiz não vetou a pesquisa, apenas pediu esclarecimentos diante do que Efraim cogitou. Desde sábado à noite, que está no gabinete do ministro e ele não libera a pesquisa. Todos os argumentos foram lá estabelecidos no sábado. A DataQuest, do mesmo dia, a justiça foi lá e liberou. É isso que eu não compreendo, é isso que eu não entendo. Quem tem medo de pesquisa? Efraim passou 15 dias barrando todas as pesquisas do Estado. Por isso, amigo, quem tem medo de pesquisa? Vamos para o intervalo comercial? Rapaz, que homem elegante, né, pai? Puta que o
1: pariu. Rapaz, eu vou dizer uma coisa para você, Fabiano. Posso lhe dizer?
0: Pode.
1: Você hoje está com a cor do iPhone 18.
0: Não, mas não foi.
1: E eu já provei, tirei uma foto, coloquei nas minhas redes sociais.
0: Você sabe quem é Juninho, né?
1: Cadê o...
4: Meu amigo.
1: Juninho?
0: É?
4: Oxe, nem
0: Juninho da Playport?
4: Oxe.
1: Cadê a cerejinha?
4: Não.
0: Eu comprei pra você, não foi, Gustavo?
4: Pô, foi ele mesmo.
1: Cadê a cerejinha?
0: Ele só faz se eu for o avalista. Aqui, ó, foi aqui nesse tênis que eu ganhei. O tênis eu ganhei dele.
1: Foi. E cadê a cerejinha? Mostra aí a cerejinha.
0: Qual é a cerejinha?
1: É a cerejinha com a cerejinha, né?
0: Não, essa aqui.
4: Ei, depois
1: não,
4: pergunta
1: o outro.
4: Ele, depois
1: o
4: pergunta
1: outro.
4: A Julinho se...
0: Vocês são muito bem.
1: Cadê?
0: Aqui foi o adesivo que eu coloquei. E tem Miguel
1: foi.
0: E vocês, tudinho, rapaz.
1: E foi.
0: Olha, até a capa é a mesma. Eu só fiz botar aqui o...
1: Foi.
2: Porque
1: você fazer o seguinte, me deixa.
2: A cara é igual, só muda as cores.
0: Exatamente.
1: Bora trocar. Adesivo,
2: vamos trocar, então.
1: Vamos trocar. Não, bora trocar?
0: Não, só trocar o adesivo.
1: Ei, eu tenho um torpedo musical especial pra você.
4: Outra coisa. Esse homem aqui já é manchete na Paraíba, viu?
0: Por quê?
4: Toda tá rodando aí. Olha aí no blog Marílio Júnior.
0: O que foi que ele fez?
4: Depois
0: tá,
4: você vê.
1: Os recortes do conselho.
4: Não, outra coisa. Veja aí depois.
1: Ei, deixa eu dizer uma coisa pra você. Meu amigo Felipe, desde a época do Liceu Paraibano.
4: Maurílio, um cheiro, viu?
1: Sabe, Ednei? Fez uma música pra Fabiano Gomes.
0: Quem?
1: Felipe,
0: é
1: estourado.
0: Felipe
1: Agoniado, o nome dele, o cantor. O nome dele é Felipe Agoniado.
4: Aí ele fez... Aí você vai mandar esse torpedo musical em nome de Oscar Xavier, que tá aqui escutando, viu?
1: Oscar, pra um cheiro.
2: Abraço, Oscar.
1: Felipe Guerreiro, Agoniado, mandou um torpedo musical, Minha Paraíba, pra Fabiano Gomes.
4: Uma dedicatória de Oscar Xavier.
2: Camarão que

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1: Olha, a vida é dos agoniados.
2: Então é pra mim e pra você. Sim.
1: Olha!
2: Aê! Não é meu, não.
3: Ô, Paraíba boa!
1: A vida é dos espertos, é dos agoniados.
2: Essa de Flávio Mineirinho. Essa que Flávio, eu recebi um grande presente do compositor e do cantor Flávio Carneirinho, que compôs uma música há 10 anos. É essa que ele cantou pra mim, que é uma das músicas mais bonitas, perfeitas, e que muitas pessoas no Brasil se identificam com essa música de Flávio Carneirinho. Flávio Carneirinho, muito obrigado por me mandar a composição, fazer o registro. Olha, olha que letra linda aí.
4: Meu irmão Fabiano Gomes, forte abraço, meu querido. Sou seu fã. Pra chegar até aqui, hein, meu irmão? Muita luta, muito trabalho, muita bênção de Deus. Abraço, Fabiano.

0: Abraço, Fabiano. Deus te abençoe, meu irmão.
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3: Oito e vinte e dois na Paraíba, de volta no O Paraíba Boa, trazendo para você uma mensagem importante. 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
3: 8h23 na Paraíba, olha, tem que seguir a líder e tem que seguir o líder também de audiência no horário, que é o Paraíba Boa, né? É só você seguir no Instagram. Qual é o Instagram do programa?
5: Programa Paraíba Boa. Programa O Paraíba Boa.
3: E o zap, hein?
5: Ah, o zap é fácil demais. Vá lá agora mesmo, é no 9. Anote aí, anote. Você já anotou o zap pra mandar mensagem pra
3: Manda
5: gente?
3: Manda mensagem pra gente.
5: É, você tem que mandar mensagem pra gente no nosso WhatsApp. Interagir conosco, mandar seu áudio, manda o seu vídeo. É no 9-9125-4018.
3: Repita aí, Daiana.
5: 9-9125-4018. Deixa eu mandar um forte abraço para todo mundo que está acompanhando o programa em Campina Grande e região pela MRTV.
3: Alô, Márcio Rangel!
5: Alô, Márcio Rangel! Audiência fortíssima na região agora de Campina Grande, Márcio pela Rangel, MRTV. Região, né, deixa eu mandar um cheiro para os nossos ouvintes e telespectadores, né? O JP Moraes, que tá acompanhando o nosso programa. Um cheiro, JP. Obrigada, viu,
6: e
5: pelo carinho, pela audiência.
6: Eu vou para o YouTube da FGTV PB, porque lá o André Moreira já tá dando aqui aquele bom dia especial. O Rangel Júnior, meu hater favorito, já tá dizendo aqui: o tic-tac de Fabiano começou a falhar cedo. Concordo, viu? O Canidé Silva, o Ismael Pereira, o Bruno de Bahia, o Bruno da Indaiá, o Berg Nunes, o Gustavo Rocha, César Menezes, que já falei, o Edilson Mendes.
3: Lá em Pilões, na
6: isso.
3: Serra.
6: Isso.
3: Um abraço, vereador Edilson.
6: O Wilson, que tá aqui nos ouvindo também. Quem mais? Chega.
3: Almir Carlos, tá lá em Guarabira nos acompanhando. Um abraço, Almir.
6: Maria Graças, que eu creio que seja Maria das Graças. Toda Maria é cheia de graça. Louvado o Senhor Jesus. O Eduardo Show.
5: Yuri Barbosa, um cheiro.
6: Amália Freitas.
3: Doutora Amália Freitas, advogada lá em Guarabira também, viu? Tá lá acompanhando. Oi. Abraço, doutor. É, o doutor Fábio Mariano, esposo dela, estão juntos agora. Um abraço, doutora Amália, um abraço, doutor Fábio.
6: O Rogério Lima, que está nos ouvindo também aqui. O Rony Andrade, mandando um abraço para todos. O Yuri Barbosa e o Edmar Oliveira.
5: Gente, deixa eu pedir aqui a vocês uma parte. uma parte do programa.
3: Concedido a parte.
5: Concedido, pronto. É o seguinte, Valmir lá de Campina Grande, ele quer dar a opinião dele sobre a discussão da gente relacionada à questão das oposições e o posicionamento da oposição hoje no pleito eleitoral. Certo. Vamos ouvir a opinião do ouvinte. Assim como o Valmir, você também quer dar a sua opinião no programa, mande seu áudio pro nosso
6: cuidado
5: WhatsApp.
6: Cuidado com essa opinião, viu?
5: Vai lá, Valmir, é com você.
6: Cuidado com essas opiniões, que a gente tá em período eleitoral. Vai. Cuidado.
7: Bom dia, Daiane. Bom dia, Fabiano. Bom dia a todos da bancada do O Paraíba Boa. A situação hoje da oposição está dessa forma porque fizeram a escolha errada, né? Em vez de eles terem escolhido na outra campanha Romero, que unia todas as oposições, escolheram o Pedro. E isso aí foi um tiro no pé, viu? Pode ter certeza, pode refletir que o candidato da época era Romero. Bom dia a todos e fiquem na paz.
5: Olha aí, essa é a opinião de Valmir. E você concorda com Valmir? Coloca a tua opinião aqui no chat do nosso YouTube que a gente vai ler a opinião de vocês sobre esse assunto. Isso que a gente comentou aqui no programa, Ednei.
6: Ô, Dayana, aproveitar a audiência também e mandar um abraço para o amigo que sempre nos acompanha, sempre repercutindo. Eu chamo ele de o Furão da Paraíba.
5: Menino.
6: O Maurílio Júnior. Um abraço para você, Maurílio. Tu é diferente, meu irmão. Tu é diferente dos iguais.
3: Deixa eu abraçar aqui seu Pedro Severino. Pedro Severino tá acompanhando aqui no YouTube. Um homem bom, gente educada. Um abraço ao seu Pedro Severino. Tá acompanhando. Doido para dar aqui uma... Doido para fazer um questionamento também. Um abraço ao seu Pedro Severino.
5: Pois
3: gente
5: faça,
3: boa.
5: Seu Pedro.
3: Gente
5: faça.
3: De coração bom.
5: O espaço é seu.
3: O homem aqui é, né, educado, né? Aqui nos dando aqui parabéns. Um abraço, seu Pedro.
5: Seu Napoleão, lá na cidade de Belém. Ele mandou mensagem pro zap do programa agora, dizendo, tô aqui, viu, em Belém, na escuta. Um
3: o
5: cheiro, seu Napoleão.
3: Dom, lá na cidade de Araruna,
6: o
3: também nos acompanhando agora.
6: Vitor, meu master eterno ali da TV Arapuã, que agora está na TV Cabo Branco.
3: Abraço,
6: aquele
3: Caio.
6: Upgrade também. O pastor Júnior da Igreja Batista, Cidade Jardins,
3: abraço,
6: ali
3: pastor.
6: Na região do bairro. Nosso amigo, sabe quem? Tá nos ouvindo?
3: Quem?
6: Bruno Pereira.
3: Um abraço, Pereira.
6: Bruno, quem é o entrevistado
3: ganhar,
6: de hoje,
3: vou ganhar
6: Bruno?
3: Esse bolão,
5: vai marcar.
3: Viu, Bruno Pereira?
5: Bruno,
3: vou ganhar
5: Ednei,
3: esse bolão.
5: Ednei vai marcar, viu, o entrevistado de
6: vou
5: hoje.
6: Vou marcar o entrevistado de hoje, viu? Só pelo abraço que você mandou aqui.
5: Um cheiro, Bruno.
6: O Sandro Lima, sempre nos ouvindo na escuta. O homem que manda lá em Cajazeiras.
3: Quem tá mandando um abraço aqui pra Bruno Pereira é meu amigo Samuel do Lagoa de Félix.
5: Eita!
3: Ele é um ouvinte de carteirinha, tá lá em Lagoa de Félix, lá na região do Vale do Mamanguape, e tá dizendo aqui que tá acompanhando o programa e disse que todo dia também acompanha o Bruno lá. Um abraço. Ó, Samuel tá mandando um abraço a você, viu, Bruno?
5: Deixa eu mandar um cheiro pra mais um ouvinte do programa, o Hilton Carvalho, mandou mensagem aqui no WhatsApp do programa, está acompanhando o Paraíba Boa. É muita gente, viu, Fabiano Gomes?
8: Graças a Deus.
3: Estourado. Oh,
8: daqui a pouco nós vamos começar a nossa conversa com o coronel e comandante-geral da Polícia Militar, o que em outros estados se chama de secretário militar. E se você analisar o antes e o depois do coronel Ronildo, que eu conheço de muitos e muitos e muitos anos, nós somos de Cajazeiras, amigos há longos tempos. Ele conseguiu, como coronel da polícia, unir todas as forças de segurança do estado da Paraíba que antigamente não acontecia. Por exemplo, coronel Chaves era praticamente... Chaves não, perdão, Maria. Chaves é o coronel, o que... Nós apostamos.
3: Sérgio.
8: O coronel Sérgio praticamente é o novo, né? Intrigado do secretário de Segurança Pública. Amigo. Praticamente não se falavam. Não se falavam. E quem está me ouvindo, que é da corporação, sabe. Ele não conversava, não dialogava com o secretário-geral, o delegado-geral da Paraíba. Ele não dialogava com o comandante do Corpo de Bombeiros. Então era cada um para um lado. Aí chega o coronel Ronildo, com o estilo coronel Chaves de ser, agregador, se coloca humildemente à disposição para integrar todo esse sistema de segurança do Estado, o que deu resultado na ponta, mas muito resultado. Então, esse é o grande diferencial do... Não precisa estar fazendo selfie, não precisa estar indo para uma operação para passar 2 minutos só para acabar tirar uma foto e dormir em casa. Enfim, nós crescemos e crescemos muito com essa cooperação de forças com a chegada do Coronel Ronildo. Coronel, seja bem-vindo. Quem é da segurança pública sabe o que eu estou dizendo aqui, que não é rasgação de seda. Eu disse a você ali na minha mesa, disse, olha, é isso, isso e isso. E que continue fazendo esse trabalho. Bom dia, prazer muito grande revê-lo agora como comandante-geral da Polícia Militar. Eu tenho muito orgulho do senhor, muito orgulho de onde o senhor veio, galgando cada espaço, chegar na mais alta comenda e cargo da Polícia Militar da Paraíba. Eu imagino como seu pai lá no sítio
9: Cantinho.
8: Lá no sítio Cantinho, quando a gente já comeu muita buchada lá com o Coronel Chaves.
9: Galinha de Capoeira.
8: Galinha de Capoeira. Está se sentindo nesse momento com o filho com esse carro. Prazer recebê-lo. Bom dia.
9: Bom dia, Fabiano. Meu amigo Fabiano. Bom dia, Ednei. Bom dia, Dayana. Bom dia, Rudinei. Saudar aqui também
6: Ingressão.
9: É difícil.
10: É bem difícil.
9: Venilson, José, Zito, nas redes sociais, Larice, Ana e na edição de vídeo, Kelvin. Saudar a todos que fazem o Paraíba Boa. Fabiano, você sabe da honra e do respeito que eu tenho por você, pela nossa história.
8: Isso.
9: Porque de onde nós viemos, você sabe que era difícil.
8: Difícil, difícil.
9: E vencer no mundo competitivo de hoje, né, não é fácil. Então...
8: E sobretudo quando você tem na retaguarda alguém sempre querendo lhe puxar para baixo, né?
9: Em todos os setores tem isso.
8: Todos os segmentos.
9: Você tem, tem que conviver e saber conviver com esse tipo de gente, né? Mas eu digo assim, quem tem fé em Deus, que acredita e se prepara também, a gente consegue vencer. E foi isso que aconteceu com a gente, de chegar aqui, meu pai, seu Chiquinho, lá no Sítio Cantinho, o orgulho que eu tenho e o orgulho que ele tem.
8: Você tem muito lá, Cajazeiras?
9: Hoje, nesse período eleitoral,
8: está
9: mais difícil de ir, mas sempre que eu tenho oportunidade de ir, às vezes quando o governador está por lá, eu costumo acompanhá-lo. Estive agora no dia 22, foi o dia da cidade, lá em Cajazeiro, participando lá das comemorações do aniversário da cidade, a pedido da prefeita Corrinha.
8: Eu acho que nem o coronel sabe que eu já fui melhor amigo do seu filho mais velho, que eu esqueci o nome, foi mais ali nos anos de 2002 até 2006, quando eles moravam ali na subida.
9: Do
8: filho mais velho do senhor.
9: Não, minhas filhas.
8: As suas filhas?
9: Minhas filhas.
8: É.
9: Acho que você está confundindo com o Francisco, meu irmão.
8: Ah, é Francisco.
9: Francisco, meu irmão.
8: Secretário, se aproximando a eleição, 11 dias para a eleição, qual é o esquema de segurança que aí você tem que ter todo um esquema de segurança, todo um planejamento, não é isso? Como é que está essa união da segurança pública para que seja tranquila as eleições de 2026?
9: Bom, a Polícia Militar, eu fiz uma antecipação do planejamento da Polícia Militar. Primeiro, porque um fato, Fabiano, que sempre acontecia, e eu, nas funções anteriores, não tinha condições de fazer, era de proporcionar a oportunidade do policial militar votar. É incrível, né? Mas no dia de hoje, a maioria dos policiais que viajavam, eles não conseguiam votar. Então, este ano, nessa eleição, eu antecipei esse planejamento. E o TSE impõe uma data limite, que é dia 20 de agosto. É a última data para mudança de domicílio eleitoral. E num planejamento antecipado, No dia 18 de agosto, nós estávamos com todas as escalas da eleição pronta. E nós temos um aplicativo da Polícia Militar que o policial ele recebe essa escala na palma da mão no celular dele. Então, no dia 18 de agosto, todos os policiais já sabiam o local onde iria trabalhar. E, numa parceria com o TRE, nós enviamos essa relação para que o TRE fizesse a mudança temporária de domicílio eleitoral. Então, todos esses policiais que estarão viajando, sendo mobilizados para trabalhar em qualquer cidade do interior do estado, eles vão ter a oportunidade.
11: Isso é algo histórico. Viu?
9: É algo histórico. Nunca aconteceu.
11: Eu conheço a Polícia Militar, a história da Polícia Militar, e existia esse vácuo muito grande. O pessoal dizia, olha, o pessoal que foi designado para sair do Brejo, para ir para o Vale do Mamanguape ou vice-versa, naquele tempo que conseguia fazer isso, esse pessoal vai ter que ou justificar ou depois dar um jeito.
9: Era justificada. Né?
11: Aí agora, nesse caso, existe...
5: É uma inovação,
11: o,
5: né, Rodrigo?
11: O TRE entrou agora, já vai funcionar para essa eleição?
9: Já para essa eleição. Olha, todos já estão devidamente já inseminados na urna, onde ele, no local de votação onde ele está trabalhando. Então ele vai, não precisa nem se deslocar, vai votar lá onde ele está trabalhando. Então isso foi um fator assim que a tropa gostou, né? Acompanhou. E nós fizemos também um planejamento onde, a partir do dia 1º de outubro, nós vamos reduzir as folgas dos policiais. Isso já é comum em todo grande evento na Polícia da Paraíba. E o governo do estado vai pagar a hora extra trabalhada a mais. Quando as nossas escalas geralmente é de 24 por 72, como passou para uma escala de 24 por 24, esse serviço extra ele será remunerado, pago pelo governo do estado, que vai importar numa conta de quase 39 milhões de reais que o governo está investindo para fazer esse deslocamento desses policiais daqui da capital, a grande maioria parte aqui da capital, para o interior do estado, e a redução da escala. Isso sem alterar o serviço ordinário que eles executam diariamente.
5: E qual vai ser o quantitativo desses homens no primeiro turno? Como é que vai ser deslocado? Porque você disse que não vai interferir, porque a gente sabe, quer queira, quer não, que os crimes não param, mesmo no período eleitoral. Para que não fique descoberto, como é que vai ficar
9: esse quantitativo? Nós temos hoje um efetivo em torno de 11.200 homens e mulheres. Nós vamos empregar 6.200 homens e mulheres exclusivamente nas eleições.
5: Nossa.
9: Seja em local de votação, seja suplementando o policiamento no dia da eleição, e em algumas cidades, como já aconteceu, 15 dias antes da eleição, porque havia um pedido de tropas federais para estas cidades, e a Corte Eleitoral terminou acatando a nossa sugestão, porque eu mostrei à Corte Eleitoral que não havia necessidade de tropas federais na Paraíba, que as forças de segurança poderiam dar de conta.
5: Quais cidades, então, que vai ter esse reforço, eu digo assim, especial? E esse reforço é por causa das facções,
6: porque Bahia, Itabaiana e Piancó fizeram esse pedido de tropas federais alegando uma possível interferência de facções criminosas no pleito.
9: Pois é.
6: Como é que vai ser esse reforço e a resposta da Polícia Militar?
9: Pronto, nós já enviamos esse reforço 15 dias antes. Então, desde sexta-feira passada, essas cidades já receberam uma suplementação de efetivo de uma média de 8 viaturas diárias, trabalhando 24 horas dentro dessa cidade, somente para suplementar o policiamento, que lá já existe, né? Então, é um efetivo considerável para Bahia, Piancó e Itabaiana. E também o presidente do TRE pediu uma suplementação em virtude dos problemas que aconteceram em São Bento. Nós também estamos com esse policiamento em São Bento. E semana passada, a juíza de Santa Rita também fez esse pedido aqui para a cidade de Santa Rita. Então, todas estas cidades, elas já estão com essa suplementação de efetivo.
5: Uhum.
9: E, diga-se de passagem, são tropas especializadas do Batalhão de Choque, do Batalhão Rony e das forças táticas da nossa Polícia Militar da Paraíba.
5: Deixa eu lhe perguntar, comandante. Eu sei que lá no TRE, em outras edições, tem um centro de comando e controle que trabalha 24 horas para coibir crimes eleitorais. E aí eu queria saber qual vai ser o papel da Polícia Militar no dia do pleito nesse centro de comando e controle. Como é que vai ser feito esse monitoramento?
9: Esse centro de comando e controle, existe três centros de comando e controle do TRE no estado da Paraíba. Um em João Pessoa, um em Campina Grande e um em Patos. Nesse centro de comando e controle está lá representado por todas as forças de segurança, Polícia Federal, Polícia Militar, Polícia Civil, Corpo de Bombeiros, Secretaria de Segurança Pública, Polícia Rodoviária Federal, Exército Brasileiro. Então, todas essas forças unidas estão lá para atuar e para dirimir qualquer problema que acontecer. Esse centro de comando e controle, ele será instalado agora, na próxima semana, aqui, nas três cidades, e passará a funcionar 24 horas. No dia da eleição, estará à disposição desse centro de comando e controle também, colocado pela Secretaria de Segurança Pública, as três aeronaves helicópteros, os AK-1s, e as duas aeronaves do Corpo de Bombeiros Militar, também disponível para qualquer emprego, necessidade de transporte imediato, essas aeronaves estarão disponíveis. E, logicamente, atuarão dirimindo algum problema que, porventura, venha a acontecer, direcionando policiamento para uma determinada área, um determinado setor. Enfim, o que tiver de problema relacionado à justiça eleitoral, nós vamos estar lá atuando junto com o centro de comando e controle.
6: Eu sei que o senhor atua de forma técnica, mas é uma pergunta um pouco política, porque a gente tem visto quase que diariamente opositores do governo, leia-se Cícero Lucena e Efraim Filho, criticando abertamente as forças de segurança e colocando um avanço de facções criminosas aqui. Como é que o senhor tem visto essa exploração da pauta política nas facções criminosas e principalmente é como se fosse uma ausência das forças de segurança daqui da Paraíba?
9: No início da campanha, o tema segurança pública, né, era o segundo maior preocupação da população, né? E agora, com essa exploração toda, passou a ser o primeiro tema. É um tema que requer um certo cuidado, conhecimento principalmente. E eu acredito que quem fala desta forma é porque não tem conhecimento do que nós desenvolvemos, do que nós agimos em todo o estado da Paraíba, comparando com outros estados aqui do Nordeste, nossos vizinhos mesmo aqui, Rio Grande do Norte, Ceará, Pernambuco, em termos de avanço de facção criminosa. Nós reconhecemos a presença das facções em nosso estado, mas da forma como é colocado por eles... Eu digo aqui, sem sombra de dúvida, não existe hoje na Paraíba nenhuma comunidade ou localidade que as forças de segurança não consigam entrar.
6: Ele fala isso porque abertamente o ex-prefeito João Pessoa e candidato Cícero Lucena chegou inclusive a fazer um pronunciamento, convocou, disse que iria dar uma pausa na campanha dele para convocar um gabinete de crise. E isso causa principalmente um estado de alerta na população da Paraíba. Esse gabinete de crise existe, merece ser explorado politicamente? Vai ter ou não vai ter?
9: Primeiro que, na condição dele hoje de candidato, ele não tem autoridade para convocar esse tipo de mobilização. Só quem pode convocar é o governador do estado. E de forma justificada, o que não é necessário hoje no estado da Paraíba. Se tivesse, minha gente, essa coisa que eles falaram, vocês acham que o TRE da Paraíba, a Corte Eleitoral, a mais alta Corte Eleitoral na Paraíba, ia rejeitar tropas federais? Vocês acham que se viesse aí 500 homens do Exército Brasileiro para reforçar a eleição na Paraíba, não seria melhor? Então, mas o TRE entendeu que não há essa necessidade, porque não existe essa situação que foi provocada por eles nesse período eleitoral. Então, por aí você já começa a traduzir o que de fato acontece. São pessoas que querem tirar proveito político de determinadas situações, mas que nós que fazemos segurança pública sabemos o que está acontecendo no estado, estamos tomando providências. Acredito que vocês tomaram conhecimento de ontem, numa ação contundente lá na região do Vale do Mamanguape, a Polícia Militar desbaratou, que a gente chama de bonde, um bonde que estava indo fazer um ataque em outra localidade. Então, isso é combate real.
5: Sim.
9: Né? Não é fictício, combate real às facções criminosas aqui no nosso estado. Ontem também tivemos outro confronto. Hoje, pela madrugada, tivemos outro confronto aqui na comunidade dos IPs, onde dois faccionados reagiram contra a polícia. A polícia reagiu e um deles veio a óbito e o outro foi socorrido para o hospital, preso, armado com droga e tudo. Então, é essa ação que nós estamos fazendo.
5: Comandante, ainda seguindo nessa mesma linha da questão do avanço das facções, o mesmo confirmou agora que há esse avanço das facções, é inegável, mas a população ainda clama, pede por mais policiamento na rua. E a minha pergunta é, hoje a Polícia Militar da Paraíba tem um efetivo, tem um quantitativo para atender essa demanda?
9: Olha, nós estamos... Quinta-feira, próxima agora, dia 24, nós estamos formando 583 novos policiais. Esses policiais já terminaram toda a parte pedagógica de formação deles e eu já comecei o estágio deles, o estágio operacional, antes mesmo da formatura, para lançar esses homens todos na rua, em todo o estado da Paraíba. E nesse lançamento, nós tivemos aí uma queda sensível, tanto nos crimes violentos, letais, intencionais, né, que é o homicídio, como também nos crimes patrimoniais, seja roubo de veículo, seja assalto ou roubo à pessoa. E isso tem elevado uma sensação de segurança em todo o estado, mas principalmente aqui nessa faixa de Orla, que é onde acontecem esses principais crimes de furto e roubo a pessoas.
6: O senhor falou agora que, desculpa, Rodrigo, só para pegar esse gancho, peço desculpa de verdade, porque isso foi pauta, inclusive, do programa na semana passada. Ouvintes procuraram o programa, a gente fez até esse comunicado, a assessoria, falando a respeito do policiamento na orla da capital. Eles, inclusive, justificaram a ausência de viaturas, ligaram, houve uma demora. Há um reforço, como é que a Polícia Militar está fazendo esse planejamento da orla, até porque a gente está vivendo agora em setembro um período de baixa temporada. A partir de novembro começa novamente a alta e vai começar fazendo esse planejamento da orla, até porque a gente está vivendo agora em setembro um período de baixa temporada. A partir de novembro começa

0: duplas de policiais fazendo aquele policiamento, que é o nosso policiamento ostensivo, seja ele tanto na orla quanto no centro comercial, que é um local também que acontece muito roubos e furtos. E, além disso, o governo do estado já autorizou, nós estamos iniciando no dia 4 de novembro a formação de mais 750 policiais militares no nosso estado. Então, assim, é um reforço que vem suplementar o efetivo que já existe hoje, e com isso vamos ainda a intensificar e aumentar a presença do policial na rua, seja no policiamento motorizado, seja no policiamento ostensivo agora, que dá mais visibilidade e mais sensação de segurança à população.
1: Rodinei.
2: Vamos lá, coronel. O senhor entende, e a gente já tinha dito isso aqui há dias atrás, em relação é que as pesquisas Qualis, elas mostram no estado, e eu acho que não, talvez não seja a realidade somente da Paraíba, mas do Brasil inteiro, o principal anseio da população, independente de quem esteja no comando, e a gente tem percebido que o senhor tem feito um excelente trabalho, é que é um problema nacional a questão da segurança pública. Você faz 30 pesquisas Qualis, todas elas dão o principal sentido da coisa, o principal questionamento da população, a segurança pública. Como é que a sua equipe trabalha com isso nos bastidores, sabendo que a pasta em que o senhor hoje exerce o comando da Polícia Militar é a pasta mais de visibilidade hoje do, vamos lá, do governo Lucas Ribeiro? É aquilo que, por exemplo, os adversários do governador Lucas mais tocam nesse tema nos debates políticos. O senhor responde após o intervalo comercial.
3: 9% das urnas apuradas.

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5: Oito horas e 59 minutos, voltando aqui no O Paraíba Boa. E antes da gente continuar aqui com o Coronel Ronê, deixa eu fazer uma parte, porque tem gente hoje que vai dormir no sofá.
6: É você, Dinei?
5: Tem gente hoje que vai dormir no sofá, porque a mulher é braba.
7: Fabiana,
5: não, mais braba do que a de Fabiana, mais braba do que a minha, mais braba do que a sua. Sabe de quem deu falando?
7: Quem?
5: Janja. Vai como botar é? Lula pra dormir no sofá hoje.
7: Que ele por fez? Quê?
5: Segundo Malu Gaspar e o Globo, ela revelou mensagem de Daniel Vorcaro falando sobre uma tomada de uísque com Luiz Inácio Lula da Silva.
7: Nem bebe, rapaz. Ele nem bebe, bebe.
5: Como é?
6: É o quê, menino?
5: Uísque do bom
7: e, Lula
5: e
7: bebe.
5: Tem mais, viu? Festa na Grécia sem a presença de Janja.
7: Lula foi pra esse negócio? Foi não.
5: Meu amigo, eu tô dizendo.
7: Ele nem bebê bebe, ó.
5: Vai dormir no sofá,
7: não,
5: segundo o Malu Gaspar, viu?
7: Isso aí é inventar intriga,
5: de tirar,
7: intriga.
5: Ó, inventar de tirar o sigilo não, lá do Banco Master.
7: Bebe, bebe.
5: Deu errado, pô. Mensagens aqui pro presidente da República. O uísque do bom e festa na Grécia sem a presença de Janja. Menino!
7: Janja, hoje não deixa ele subir a rampa, não.
5: Nove, ó.
7: Fala com
6: meu
7: Deus do céu.
6: Meu
7: Jesus. Fala de coisa séria. Fala
5: vamos
7: de
5: lá.
7: Coisa séria.
5: Opa! Não tá boa, não. O Brasil, né? Ô Brasil diferente.
7: Falar de coisa séria agora. Ô Coronel, nós tínhamos falado antes do intervalo, deixei a pergunta, porque todas as pesquisas, sejam elas eleitorais ou não eleitorais, quando se faz o questionamento sobre a sociedade como um todo, o Brasil inteiro, não só a Paraíba, fala sobre segurança pública. Como é que é hoje o senhor estar à frente da pasta mais importante? Porque, vamos lá, do sertão, do seu Cajazeira, da minha Guarabira, da Vixa Serrana de Ednei e de muita gente, quando o pessoal fala em segurança pública, não desmerecendo as outras categorias, mas o pessoal só fala em polícia militar. Acha que a polícia prende, solta, liberta, faz tudo no mundo, né? Então, dirigir essa pasta num momento tão importante que o Brasil inteiro fala só de segurança pública.
8: É verdade, Rune, é muito difícil, né? Primeiro porque, por ser a maior instituição, hoje com um efetivo de mais de 11 mil homens, ela se torna a mais visível. Também porque nós trabalhamos de forma ostensiva. Então, assim, todo mundo só se reporta mais à Polícia Militar. Mas hoje, as forças de segurança, nós compreendemos, acompanhamos esse movimento social, essa preocupação da população em termos de segurança. Porque o que se vê no Brasil hoje, né, realmente é um avanço, né, da criminalidade em determinados estados, uns mais, outros menos. E a Paraíba, ela não quer que isso chegue aqui. Então, para isso, nós estamos trabalhando e trabalhando muito forte com a integração das forças de segurança. Nós estamos trabalhando com inteligência e uso de tecnologia, além das ações qualificadas que rotineiramente nós fazemos através das investigações pela Polícia Civil da Paraíba, pela Polícia Federal. Hoje nós temos uma grande integração com todas as agências de inteligência do nosso Estado, das Forças de Segurança, seja da Polícia Federal, seja do GAECO, seja da Polícia Civil, Polícia Rodoviária Federal. Então, nós estamos trabalhando de forma integrada, compartilhando informações e, através dessas informações, levando com que os delegados eles possam ter o material suficiente, qualificado, para a gente realizar as operações. E essas operações ela tem acontecido em nosso estado. Vocês, tenho certeza que vocês divulgam aqui diariamente as operações. Ontem teve uma grande operação, hoje está tendo outra operação da Polícia Federal. Isso tudo é em parceria, todo mundo trabalhando junto, se unindo, né, com força para combater essa criminalidade. E nós temos conseguido isso. Nós somos o único estado no Brasil que, desde a implantação do programa Paraíba Unida pela Paz em 2011, nós somos o único estado que reduz ano a ano a violência dentro do nosso estado. Nós só perdemos, Fabiano, um ano por 4 homicídios aqui no estado da Paraíba, que nós consideramos isso um impacto técnico.
9: A queda foi muito grande, né?
8: Mas assim, estamos correndo para que esse ano também a gente consiga uma redução significativa também no nosso estado da Paraíba, através do fortalecimento da força de segurança, investimento. Hoje as polícias aqui da Paraíba, elas usam os melhores equipamentos, as melhores armas que, por exemplo, o Exército de Israel, a polícia americana, da Europa, utilizam. Então, assim, nós avançamos muito nessa questão. E equipamentos de inteligência, que nós trabalhamos também muito com a inteligência policial militar, a inteligência das forças de segurança, isso sim tem trazido grandes resultados para o nosso estado.
7: Será acompanhado pela sua região do Sertão da Paraíba. Deixa eu abraçar aqui o Erinaldo dos Santos, está lá em Patos, nos acompanhando agora, parabenizando o programa e parabenizando o senhor pelo trabalho. Um abraço, Erinaldo. Eu me encontrei com o Erinaldo há 15 dias, quando eu fui na cidade de Patos. Ele me encontrou. Olha só como está a audiência do programa. E a visibilidade do programa. Quando eu passava em Patos pelo Erinaldo, ele me parou e disse: ô Paraíba Boa, né? Eu disse: Eris, uma foto, fez uma selfie comigo, mandou um abraço pra todo mundo e tá nos ouvindo agora ao vivo lá na cidade de Patos. Um abraço, Erinaldo.
8: Namorada do Sol,
7: bem pertinho do senhor ali, alguns quilômetros, mas faz parte da região do Sertão da Paraíba. Coronel, agradecer ao senhor pela vinda, aceitado o nosso convite e estar aqui conosco no Paraíba Boa, trazendo as novidades da polícia e também respondendo às perguntas importantes que o povo, né, nos confere aí essa oportunidade de perguntar ao senhor aquilo que o povo está querendo saber aqui no estado.
8: Eu que agradeço, Rudinei, Fabiano, Dayana, Ednei, a todos que fazem o Paraíba Boa, dizer que a Polícia Militar continua firme, trabalhando com o propósito de garantir a segurança pública em nosso estado, de elevar o nível de sensação de segurança da população.
7: O esquema de segurança para a eleição está pronto?
8: Está pronto. Eu não disse a você que dia 18 de agosto nós estávamos já com tudo pronto. Então, já apresentamos ao presidente do TRE, a Corte Eleitoral. O presidente, além disso, chamou para que nós fizéssemos umas reuniões regionalizadas com os juízes e promotores eleitorais em todo o estado da Paraíba. Nós fizemos 3 grandes encontros, um em João Pessoa, um em Campina e outro em Patos, onde tivemos a oportunidade de dialogar diretamente com os juízes e promotores eleitorais de toda a Paraíba, cada um colocando o seu ponto de vista, as suas necessidades, e a gente fazendo as adequações no nosso planejamento, que já está pronto. Falta somente startar agora, dia 1º de outubro, com a presença do presidente do TRE, do secretário de segurança, doutor Jean, e todos os que compõem as forças de segurança do nosso estado. Então, a polícia é essa que o povo paraibano conhece, reconhece e sabe o trabalho que nós desenvolvemos. E aproveito, Rudinei, a oportunidade também para convidar as pessoas a participar da formatura militar que vai acontecer quinta-feira, às 16 horas no ginásio Ronaldão, aqui em João Pessoa, onde estaremos formando 583 novos policiais militares. Esses policiais militares que, a partir de agora, passarão a integrar a Força Policial Pública, a Polícia Militar da Paraíba, em todo o estado da Paraíba, trazendo mais segurança à população. E lá nós também estaremos apresentando a nossa última aquisição, que foi uma carreta, que é uma base móvel de apoio logístico que nós adquirimos para a Polícia Militar da Paraíba. É uma base que, ela, quando ela é estacionada, ela expande e gera um restaurante para 70 pessoas sentadas, com ar-condicionado, com banheiro, com cozinha, com um gabinete de gerenciamento de crise e uma plataforma de lançamento de drones. Esse Olha equipamento só. Já está aqui na Paraíba, é o primeiro do Brasil. Nós tivemos agora em São Paulo participando de uma feira internacional e a empresa que construiu essa carreta apresentou essa carreta lá e, pasmem, lá venderam 11 carretas para as polícias do Brasil.
5: Deixa eu batizar essa aqui no ar, essa carreta. É a carreta Furacão contra as facções criminosas.
7: Não, isso pode ser também, por exemplo, vai, além do combate, tem a questão, por exemplo, vai montar
5: evento.
7: Não, vai montar um ponto da Polícia Militar no São João de Campinas.
8: Isso, isso, exatamente.
7: Né? Vai montar uma base agora da Polícia Militar.
5: Em Patos.
7: Né? Em Patos. Pronto, vai ter um evento grande da cidade de Patos. Monta ali, a Polícia Militar tem a oportunidade de ter um restaurante para si, todo climatizado.
5: Forra, aí, não.
7: Fazer o monitoramento do local através das câmeras e ainda ter e ainda poder ali ser um ponto de pouso e decolagem para os drones que vão monitorar o sistema.
5: Por isso que eu chamo Carreta Furacão contra o crime organizado.
8: Olha, crime organizado.
7: Parabéns, cara.
8: Nós estaremos apresentando essa carreta, a população pode ver, pode visitar, pode entrar nela, ver.
7: Quando será essa apresentação?
8: Quinta-feira, às 16 horas, lá no Ronaldão, no pátio ali externo do Ronaldão, onde estaremos fazendo a formatura dos novos soldados.
5: Perfeito. Boa.
8: Obrigado a vocês, é um prazer sempre estar aqui. Nossa, é leve estar com vocês aqui. Viu? Muito obrigado. Muito obrigado, Fabiano. Muito obrigado a todos que compõem o Paraíba Boa. E me coloco à inteira disposição de todos vocês. Sempre que precisar, estarei disponível para esclarecer, trazer informação, mostrar a Paraíba o que está acontecendo na segurança pública do nosso estado. Sem maquiagem, viu? Forte abraço a todos.
7: No Paraíba Boa de hoje, nós conversamos com o comandante da Polícia Militar da Paraíba, o Coronel Ronildo. Foi o nosso convidado de hoje. Falamos sobre segurança pública e inovações da Polícia Militar do nosso estado.
9: Sem maquiagem. Sem filtro.
7: Não, mas aqui não tem. Não dá salão. Ah, não tem maquiagem.
9: Não, ele é quem disse, né? Que a segurança
7: Justamente.
9: Pública da Paraíba não tem.
7: Eu entendi o recado que ele.
9: Quem não entendeu é demais, né?
5: Simbora, um cheiro no coração e frisando sempre, Jesus é bom o tempo todo Jesus é bom. Até amanhã, se assim ele permitir, e sem tempo pra mais nada. Rodinei.
7: Vai na Lucas.
6: Um cheiro, meu povo, que Deus possa abençoar vocês. Amanhã temos um encontro marcado. Até segunda, não.
7: Hoje é quarta-feira ainda.
6: Isso é quarta-feira.
9: Não é quarta. Endoidei total.
6: Amanhã temos um encontro marcado, viu, Fabiana? Aqui no Paraíba Boa.
7: Um abraço, Paraíba. Amanhã a gente volta, 7 da manhã.
5: Tchau.
6: Tem mais o quê? Amanhã tem o quê, Fabiana?
9: Hein?
6: Amanhã tem o quê?
9: Como diria a moção, fala mais alto que eu tô meio rouco.

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2: Maria, minha, bom dia, queridos filhos e filhas. Dia em que nós continuamos em oração pela libertação do alcoolismo. Ah, meus irmãos, eu creio que Nossa Senhora há de levar diante de Jesus nosso pedido, pedido de libertação. E Ele, que veio trazer vida em plenitude, nos concederá a graça. Em nome do Pai, do Filho e do Espírito Santo. Amém. Misericordioso Jesus, que tiveste compaixão de todos aqueles que eram apresentados e colocados para serem curados e libertados de espíritos impuros. Nesta manhã, eu me coloco em oração e clamo a vossa misericórdia. Restaurai a vida daqueles que estão aprisionados pelo vício do alcoolismo. Diga o nome. Nosso Senhor Jesus Cristo, que vieste para libertar os cativos, libertai estas pessoas, cujos nomes lembramos, que se encontram no vício, sejam eles quais forem, mas de modo especial, o do alcoolismo. Senhor, Deus de misericórdia, tire os traumas, os registros negativos, onde essa doença entrou na vida da pessoa, quer seja por herança genética, quer tenha sido por má formação. Ó Jesus, amado Jesus, pedimos para que entre na história destas pessoas, desde o momento da concepção até hoje. O teu poder é imenso. Regenere, liberte, santifica-os no teu amor. Senhor, rezamos também pelos familiares que tanto padecem, que tenham discernimento, que tenham paciência e que saibam lidar com este problema. Senhor, dai-lhes o Espírito Santo de tal forma que tais pessoas e familiares se sintam motivados e fortalecidos, sempre com a certeza de que são capazes de vencer o vício do álcool. Senhor, que sejam regenerados nos seus fracassos e que a vossa graça os fortaleça na vontade. Não permita, Senhor, que estes teus filhos e filhas sejam derrotados e humilhados pelo vício do álcool, mas que sejam recolocados na vida. Pedimos, Senhor, a libertação dos traumas dos familiares por uma história marcada de profunda dor. Pai nosso, que estais no céu, santificado seja o vosso nome. Venha a nós o vosso reino, seja feita a vossa vontade, assim na terra como no céu. O pão nosso de cada dia nos dai hoje. Perdoai-nos as nossas ofensas, assim como nós perdoamos a quem nos tem ofendido, e não nos deixeis cair em tentação, mas livrai-nos do mal. Amém. O Senhor esteja convosco, Ele está no meio de nós. Que a bênção de Deus fortaleça as famílias e as pessoas na libertação dos vícios. Abençoai a água que será tomada e as fotos de família. Em nome do Pai, do Filho e do Espírito Santo. Amém. Jesus, libertai do alcoolismo. Um bom dia a todos.

Agora são 9 horas e 37 minutinhos. Um bom dia para você. Eu sou o Thiago Alves, o seu amigo de todas as manhãs, né? E vamos iniciar o programa 100% Você. Já desejo a você um ótimo dia. Hoje é 23, como os dias estão passando rápido demais, né? O nosso zap está liberado, 988121005. Você já pode aí mandando seu áudio, pedindo a sua música, mandando aquele abraço pra geral, tá? Aqui na 100.5 FM Líder, quem faz a programação é você. Ontem eu deixei aqui uma palavra, né, para o nosso grande artista sertanejo, o Rick, da dupla Rick e Rene. É, infelizmente, ele veio chegar a óbito, né, num acidente aéreo. Fico muito triste, estou muito sentido. Eu que sou um amante da música sertaneja, né, eu amo a música sertaneja. Eu curto todas as músicas, mas eu me identifico muito com o sertanejo. E eu fiquei um pouco triste. E eu vou deixar aqui uma palavra aqui, motivacional pra gente, né? Uma fala aqui em relação ao Rick e a todos os artistas e todo ser humano. Gente, a gente tem que aprender, né? Valorizar o próximo enquanto está com vida, né? A gente vê aí muitos cantores depois que falecem, né? Que se tem um acidente, que morrem. Você vê vídeos deles viralizar, entrevistas viralizar, músicas viralizarem e músicas que fizeram sucesso retornar ao sucesso, né? Infelizmente, parece que o ser humano, ele espera a perca para dar aquele valor, né? Quantas mensagens de bom dia você recebeu hoje, hein? Quantas mensagens de bom dia você enviou para um amigo seu, para um parente seu, ou até mesmo um pai e uma mãe? Me diz aí, quantas mensagens você enviou motivando? O ser humano tem que aprender a dar valor com vida, né? A gente vê aí, o cantor Rick, né, estava com 800 mil seguidores, ultrapassou milhões agora, depois que faleceu. Gente, vamos aprender a abraçar mais, dizer que ama mais, valorizar o talento do próximo, o esforço do próximo, né? A presença do próximo. Vamos aprender, né? A gente não sabe o dia de amanhã se a gente vai estar aqui ou se a outra pessoa também vai estar aqui. Então aprenda a amar. Não adianta depois que morre você querer valorizar. Valorize com vida. Quando morre você presta homenagens, lógico, mas com vida valorize, ame, abrace, seja mais presente. Essa é a mensagem que eu deixo para você nessa manhã, iniciando o programa 100% Você. Vamos agora para o nosso break comercial. Sim, ontem sorteamos, né? E hoje vamos falar aqui no ar o ganhador do exame de vista e a armação grátis da Ótica Novo Olhar. 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

Um helicóptero que estava desaparecido desde segunda-feira à tarde após decolar de Porto Belo, em Santa Catarina, foi encontrado nesta terça-feira, 22 de setembro de 2026. Infelizmente, os bombeiros confirmaram que não houve sobreviventes. Entre as 5 vítimas fatais estão o cantor Rick, da dupla Rick e Renner, o empresário Bruno Avelar, o videomaker Paulo Soares, além do piloto e copiloto da aeronave. Rick, cujo nome era Geraldo Antônio de Carvalho, tinha 59 anos e era conhecido por grandes sucessos da música sertaneja.

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2: Bom dia, Tiago Alves, tudo bem com você? Estou ligadinha. Quero ouvir hoje Rick Renner. A mulher é Vem Me Namorar. Foi o meu neguinho Edu, Irã de Manaíra, Rodrigo Capegiano, minha grande amiga Adriana Areia. Para você, Tiago Alves, para Robson Costa, que faça a rádio maravilhosa, a 100.5 FM Líder.

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1: Oi, gente! Nós estamos chegando aqui na nossa Rádio Delicinha. Maravilha de quarta-feira, meio de semana. Como é que você tá, hein? Docinho de caju, tudo certo, tudo beleza? Boa, hoje dia 23 de setembro de 2026, eu sou o Cauê e a partir de agora tem o nosso horóscopo. A gente vai saber quais são os destaques aí pro meu, pro seu, pro nosso signo nessa delícia de meio de semana. Vamos lá? Bora? Alô, você de Áries! Tudo indica que contar com as pessoas certas vai fazer a diferença no trabalho, hein? Se busca recolocação, o famoso QI, quem indica, pode abrir caminho para um novo emprego. Quem tem um love pode tirar o romance da mesmice hoje. O número da sorte para vocês é o 1, a cor goiaba. A lua em aquário te estimula a sair do automático e aí pode dar ideias diferentes, melhorar processos ou inovar o modo de fazer as coisas, viu? É, agora no relacionamento, se você tá firme e forte com o mozão, vocês podem fazer planos juntos. Bora? Torinho, o número da sorte hoje é o 26, a cor verde. E você de Gêmeos, bom conhecimento, bom momento para estudar, se reciclar ou se aperfeiçoar. Ó, além de ampliar seus conhecimentos e contribuir para o seu desenvolvimento profissional, isso pode abrir portas para novas possibilidades e oportunidades. É um bom bate-papo, inclusive online, tem tudo para dar um start numa paixão gostosinha e até um relacionamento à distância. O número de hoje é o 16, a cor branco. E você de Câncer, com uma imaginação e criatividade ainda mais poderosas, pode descobrir saídas diferentes para os perrengues, questões complicadas ou projetos complexos. Tem chance de pintar uma grande mudança para você, hein, Câncer? Nos assuntos do coração, tem tudo para revelar alguns desejos guardados hoje. Se você tiver já um caso aí, né, se já se amarrou, essa é a dica. Agora, se está solteiro ou solteira, pode querer viver um love de outro mundo, mas ter independência também. E aí, só deve dar like se o crush acelerar o seu coração e respeitar o seu espaço. Número da sorte hoje para você de Câncer é o 28, a cor vermelho. E assim, ponto final, né? Terminamos o primeiro bloco aqui do horóscopo do dia. A gente volta para falar para vocês de Leão, Virgem, Libra e Escorpião. Continue com a gente.
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2: Agora são 10h06, 10h06 em toda a nossa Paraíba. Você ouviu aí a nossa previsão astral, também ouvimos o som de Roberto Carlos, A Volta, Rio Negro e Solimões, Castelo de Sonhos e Felipe Rodrigo Ignora, aqui na 100.5, a FM Livre. Daqui a pouquinho vamos atender mais ouvintes, né? Essa manhã muita gente aqui mandando áudio, mandando mensagens. Vamos para o nosso break comercial e eu volto já mandando abraço para geral, tá bom? Não sai daí não, espera, é rápido.

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1: Oi, gente! Tudo bem, Chuchu? A gente tá de volta. Delícia, maravilha de quarta-feira, meio de semana. É hora de previsões astrais. Vamos continuar? Bora? Alô, você de Leão! Vejo aqui que trabalhar em colaboração tende a dar mais resultado do que tentar resolver tudo sozinho. Afinal, um colega ou parceria pode trazer outras perspectivas, ideias frescas e até novas oportunidades. Bom, se o cupido já acertou em cheio, pode encontrar o meio termo entre curtir o chamego do love e preservar a sua liberdade. O número da sorte hoje para você de leãozinho é o 8, a cor é marrom. A lua em aquário dá mais uma sacudida na rotina, hein, Cristalzinho? Ativando o seu lado mais inovador, o astro pode te levar a apostar em jeitos diferentes de trabalhar, testar novas ferramentas e agilizar as tarefas. Bom, o love tem chance de aparecer justamente onde você menos espera, no meio dos seus corres. Se já vive um romance, pode querer dar uma fugida da rotina, além de dividir tarefas igualmente e ajudar um ao outro. O número da sorte hoje para você de virgem é o 57, a cor violeta. Libre amores! Com criatividade em alto, uma ideia criativa ou projeto moderno pode fazer o seu serviço ganhar destaque. É um bom dia para se abrir para novos formatos, hein? Ó, tá na pista? Pode fazer um novo contatinho com muita naturalidade, ok? Número de hoje, Librinha, é o 14, a cor é o lilás. Escorpião. E você de escorpião? Mudanças no ambiente ou na forma de trabalhar estão favorecidas e prometem deixar a criatividade fluindo super bem. Tá solteiro ou solteira? Tende a pegar, mas desapegar se virar peso. O desafio pode ser equilibrar o vínculo e a profundidade com independência e liberdade. O número da sorte hoje para você de escorpião é o 52, a cor é rosa. E assim, ponto final. Terminamos o segundo bloco aqui do Horóscopo do Dia. A gente volta e aí falamos para vocês de Sagitário, Capricórnio, Aquário e Peixes.
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O Instituto Nacional do Seguro Social prorrogou por mais 365 dias a regra que amplia o prazo de auxílio-doença sem a necessidade de perícia presencial. A medida, anunciada, visa dar continuidade à flexibilização dos procedimentos em benefício dos segurados. A decisão busca agilizar a concessão e manutenção dos benefícios, especialmente para aqueles que enfrentam dificuldades de deslocamento ou acesso às unidades do INSS. A prorrogação é uma resposta às demandas por maior eficiência e humanização no atendimento aos trabalhadores afastados por questões de saúde. Gira.

Agora são 10h38, voltamos aí do nosso comercial. Vamos ouvir aqui os nossos ouvintes, gente, ó. É o Rodrigo dos Bancários, ele que está nos ouvindo nessa manhã. Bom dia, Rodrigão. Ele quer ouvir aí o som de Rick Rene. Preciso te encontrar, Rick Rene. Preciso te encontrar. Quero mandar aqui um abraço para todos os nossos ouvintes que estão ligadinho aqui nessa manhã no programa 100% Você. 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Rodrigão, vamos ouvir sua música? Preciso te encontrar ao som do Eterno Rick, junto aí com o nosso amigão Rene, Rick Rene.

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0: Em uma declaração que repercute globalmente, o presidente dos Estados Unidos, Donald Trump, propôs uma mudança na nomenclatura da inteligência artificial. Segundo ele, o termo deveria ser substituído por superinteligência. A sugestão de Trump, feita em meio a discussões sobre o futuro da tecnologia e seu impacto na sociedade, gerou debates sobre a percepção pública e o desenvolvimento da IA. A proposta reflete a visão do presidente sobre o potencial e a evolução dessas ferramentas.
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2: Agora na 5.5 são 10:54.

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1: Oi, turma! Tô chegando! Muito prazer por aqui, Silva Júnior! E a partir de agora, eu te faço companhia com o nosso Novelizando e o resumo da sua novela favorita. Hoje é quarta, 23 de setembro. E a partir de agora, a sua novela é destaque aqui. Começando com a novela das seis da Globo, A Nobreza do Amor. Hoje, no capítulo, Tonho afirma a Alica que Niara irá se recuperar. Casemiro se sente mal e Graça fica apreensiva com isso. Ana Maria percebe que Januário pode estar interessado nela, será? Campbell alerta Binta sobre as consequências de exercer o contrato de Batanga com a Inglaterra. Akin e Ladiza fazem um acordo com Gamba para proteger Dumi. A Aurelinda afirma que gostaria de que Ritinha fosse sua irmã. Onildo revela que Niara apresentou uma melhora. Pascoal agride Dumi e Kênia se desespera. Casemiro pede que Tonho cuide de seu engenho e também de Ana Maria. E o rapaz desconfia. Salma se declara ao mar. Diante de Mirinho e Ana Maria, Casemiro passa mal e não resiste. Tudo isso e muito mais no capítulo de Logo Mais à Noite, na primeira novela da faixa da noite, né? A novela, claro, das seis, A Nobreza do Amor. Daqui a pouco eu volto com a novela das sete por você.
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2: Pois é, né? Você ouviu aí o Novelizando, agora são 11 horas 10 minutinhos. Ouvimos o som do rei, Roberto Carlos, Como é Grande o Meu Amor. Quem pediu foi o nosso ouvinte lá do Colinas, o Etnaldo, né? Ele pediu esse som aí bacana. Também ouvimos o Fagner Zé Ramalho, Terceira Lâmina, ele cantando ao vivo, musicaço também. Henrique Juliano, Última Saudade, e ele, um embaixador, Gustavo Lima, cantando aí sucessos, né? Página de Amigo e Tentei Te Esquecer. Vamos agora para o nosso break comercial, eu volto rapidão, trazendo aí muito mais música para você. Não sai daí não, tá? Me espera. O nosso zap tá liberado, 988121005. Manda aquela mensagem pra gente agora, pede a sua música. Dá tempo ainda, dá tempo sim, com certeza dá tempo. Manda aquele abraço, manda aquele alô pra galera, fala comigo aqui, tá? Programa 100% você, não sai daí não, eu volto rápido e vou voltar aí já mandando abraço pra galera que está nos ouvindo aqui nessa manhã.

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Um helicóptero que estava desaparecido desde segunda-feira à tarde após decolar de Porto Belo, em Santa Catarina, foi encontrado nesta terça-feira, 22 de setembro de 2026. Infelizmente, os bombeiros confirmaram que não houve sobreviventes. Entre as 5 vítimas fatais estão o cantor Rick, da dupla Rick e Renner, o empresário Bruno Avelar, o videomaker Paulo Soares, além do piloto e copiloto da aeronave. Rick, cujo nome era Geraldo Antônio de Carvalho, tinha 59 anos e era conhecido por grandes sucessos da música sertaneja. 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

Tá aí, você tá ouvindo o som de Gustavo Lima, bala alojada aqui na 100.5, agora 11 horas e 34 minutinhos. Eu quero abraçar meu amigo Michael, ele que está lá no gás, está nos ouvindo nessa manhã, muito obrigado aí pela sua audiência. O meu amigo Rafael, no bairro de Tibiri, ali próximo à Feira Livre, tá dizendo aqui, ó, Tiagão, tô aqui te ouvindo, tô trabalhando, mas tô ligadinho na programação da 5.5. Muito obrigado, meu irmão, tá? O meu amigo Flávio, lá no Valentina, a Milena, em Cabedelo, muito obrigado aí pela sua audiência, tá, Mi? Valeu mesmo, tá? Ó, pede sua música na tempo ainda, 98812-1005.

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2: Muito bem, turma! Estamos de volta para trazer o último bloco de hoje do Novelizando desta quarta. E agora tem o resumo de Quem Ama Cuida. César, conta a Adriana e a Pedro como conseguiu os arquivos do perito. Fábia acaba confessando a Pilar que tinha um caso com Arthur. Pedro vê a documentação de Dalto e conclui algo nunca citado na perícia apresentada no tribunal. César demonstra ceticismo quando Toniel lhe comunica que tem encontrado o pai do médico. Rapaz, Silvana sugere a Fábia ajudar Ulisses a reconstruir sua vida. Pedro pede revisão criminal para inocentar Adriana da morte de Arthur. Ademir conclui que Pedro conseguiu os originais do perito. Adriana conta a Dora que é a nova sócia da joalheria. Isso e muito mais no capítulo de Logo Mais à Noite de Quem Ama Cuida. A gente, o Novelizando vai ficando por aqui. A gente volta amanhã com mais resumos da sua novela favorita. Cuide-se bem, grande abraço, aproveita bem, que hoje é quarta-feira, é dia de sofá e dia de novelizar.
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3: 11 horas e 37 minutinhos, o programa 100% Você fica por aqui. Eu já agradeço a sua audiência, a sua sintonia, a sua participação. Amanhã tem mais 100% Você. Eu fico por aqui, tá? Um forte abraço do seu amigo de todas as manhãs, Thiago Alves. Se cuida, até amanhã, mesmo horário, vou estar te esperando. Tchau, tchau.

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0: Atenção, Paraíba, nem mais nem menos, são 12 horas 26 minutos.
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0: Sejam todos muito bem-vindos ao Rádio Jornalismo da 100.5 AFM Líder. Hoje é quarta-feira, 23 de setembro de 2026.
1: Graças a Deus!
0: Edição de número 641 do programa Voz da Paraíba. Você nos acompanha pela Rádio 100.5 FM Líder e pelas plataformas do Sistema Unorte de Comunicação. A partir de agora, a informação sem maquiagem e a opinião com coragem. Vamos aos destaques do programa desta quarta-feira.
2: 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Os destaques do dia são...
0: Operação da Polícia Federal mira esquema de fraudes em títulos de eleitor na cidade de Cabedelo. A investigação descobriu que um grupo criminoso estava falsificando documentos de identidade e em seguida fraudando o cadastro de eleitores.
3: Que absurdo!
0: Justiça mantém indeferimento da candidatura de Vitor Hugo, ex-prefeito de Cabedelo, a deputado estadual. A corte julgou o recurso interposto pela defesa de Vitor Hugo. Ministro do Supremo Tribunal Federal, Cristiano Zanin, aliado de Alexandre de Moraes, nega pedido para obrigar o Senado a instalar CPI do Banco Master.
3: Que absurdo!
0: Zanin entendeu não ter ficado comprovada a omissão do presidente do Senado, Davi Alcolumbre, ao não instalar a CPI. Cantor Alexandre Pires é alvo de ação da Polícia Federal que investiga garimpo ilegal na terra Yanomami. Empresa aérea Azul diz que falha no GPS da Embraer, cancelou mais de 80 voos e afeta 8 mil passageiros. A Agência Nacional de Aviação Civil atualiza direitos dos passageiros em casos de atraso e cancelamento. Destaques da área policial desta quarta-feira. Um homem de 30 anos de idade, identificado como Paulo Roberto Almeida da Silva, cadeirante, foi morto a tiros dentro de casa. Durante a madrugada desta quarta-feira, na rua Padre Biapina, no bairro do Varadouro, em João Pessoa. Segundo informações da Polícia Civil, homens armados invadiram a residência e foram até o quarto onde Paulo estava. Ele foi encontrado na cama e foi atingido por vários disparos de arma de fogo. Agora a gente vai aos destaques das eleições 2026. Pesquisa Atlas para presidente da República. Os números da pesquisa divulgados agora há pouco trazem empate entre Lula e Flávio Bolsonaro no segundo turno. Pelos números, Lula tem 47,7% das intenções de voto e Flávio Bolsonaro 47,4% das intenções de voto. A pesquisa também traz dados sobre o governo Lula. 53% da população desaprova o governo Lula e 45% aprovam o governo. Pesquisa Atlas em São Paulo. Tarcísio de Freitas tem 55% das intenções de voto. Haddad tem 41% das intenções de voto. No Rio de Janeiro, Eduardo Paes tem 45% das intenções de voto. O candidato Ruas tem 32,4% das intenções de voto. Em Minas Gerais, Cleitinho tem 39,1% das intenções de voto. Patrus Ananias tem 31%. E agora a gente vai à agenda dos candidatos a governador da Paraíba para esta quarta-feira. O candidato Cícero Lucena, pela manhã, participou de debate em uma emissora de rádio de João Pessoa. À tarde, o candidato Cícero participa de Caminhada das Mulheres. À noite, participa de Sabatina em Tambaú, de plenária no bairro dos Novais e em Mangabeira. O candidato Efraim Filho, do PL, pela manhã, participou de debate em emissora da capital. À tarde, participa de reunião com lideranças em Itatuba, À noite, o candidato Efraim Filho cumpre a agenda em Caporã. O candidato Lucas Ribeiro, do PP, pela manhã cumpriu a agenda administrativa em João Pessoa e participa de debate em emissora da capital. Agora à tarde, o candidato Lucas Ribeiro cumpre a agenda administrativa em João Pessoa e participa de caminhada em Cabedelo. À noite, participa de caminhada no bairro do Alto do Mateus, na capital. O candidato Pedro Coutinho, da Democracia Cristã, não divulgou agenda para esta quarta-feira. O candidato Yuri Ezequiel, da UP, pela manhã fez panfletagem com trabalhadores da limpeza urbana e panfletagem na Lagoa, no centro de João Pessoa. À tarde, faz panfletagem em Oitizeiro e à noite participa de panfletagem na Praça do Coqueiral, em Mangabeira. Outros destaques do programa Voz da Paraíba desta quarta-feira. O programa Voz da Paraíba recebe hoje o advogado Dr. Caio Dantas. Vamos tirar suas dúvidas sobre direitos do cidadão. Suas dúvidas também sobre a aposentadoria, auxílio-doença, o BPC, benefício social, salário e maternidade. Quais são suas dúvidas? Você vai poder mandar sua pergunta para a gente durante o programa. Daqui a pouco, doutor Caio Dantas, aqui nos estúdios do programa Voz da Paraíba. E agora os destaques do esporte desta quarta-feira. E o Botafogo da Paraíba treina hoje para o jogo do próximo sábado. Botafogo tem que vencer de todo jeito a equipe do Maringá para manter viva ainda uma pequena esperança de classificação à Série B.

a seleção brasileira, depois do fiasco na Copa do Mundo, volta a fazer amistosos. Daqui a pouco você vai saber quem são os jogadores, as novidades na seleção para os amistosos que vai realizar nos próximos dias. 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

0: 11:36. Um grande abraço, boa tarde. Programa Voz da Paraíba já no ar, pela 100.5 FM Líder e pelas plataformas do Sistema Norte de Comunicação.
1: Aquele abraço!
0: Programa Voz da Paraíba, que tem a apresentação de Marcelo José, de Carlos Magno e Ivandro Oliveira.
1: Aquele...

0: 12h37 agora na Paraíba. 12h37. Boa tarde, Paraíba, começando o programa de hoje. E ontem teve a operação da Polícia Federal em Bahia, que Carlos Magno mirou a secretária de Ação Social de Bahia. Qual é a investigação? A investigação é sobre a possibilidade da secretária estar se utilizando do cargo, quer dizer, é uma pasta de ação social, é uma pasta que lida com pessoas vulneráveis. E a Prefeitura de Bahia ontem chegou a publicar a nota, mas uma nota muito óbvia. A nota disse, olha, essa pasta, ela ajuda milhares de famílias vulneráveis, mas existem famílias vulneráveis ligadas também, né, à questão ao crime. Existem também criminosos faccionados que chegam para exigir da Prefeitura que atenda determinadas famílias, que dê prioridade a determinadas famílias, ou seja, deixa de ser uma ação direta da Prefeitura, passa a ser um pedido de facção criminosa. E hoje a operação foi em Cabedelo. A operação hoje mirou um esquema que falsificava documentos de identidade, porque com essa identidade falsificada, o cara ia fraudar o cadastro eleitoral. O cara ia dar entrada para tirar um título eleitoral falso. Então, operação todos os dias, infelizmente, na Paraíba. 23 identidades, um cara só. Exatamente. Imagina a quantidade de crime que esse cabra não deve ter feito por aí ou iria fazer.
1: Tinha a identidade dele registrada aqui na Paraíba, em Goiás, parece, Mato Grosso. 23 identidades o cara tinha. Meu Deus do céu.
0: 12h39. O ministro Cristiano Zanin, aliado de Alexandre de Moraes, negou um pedido para obrigar o Senado a instalar a CPI do escândalo do Banco Master. Zanin entendeu, na decisão dele, que não ficou comprovada a omissão do atual presidente do Senado, Davi Alcolumbre. Por isso que ele fundamentou essa decisão e negou o pedido para obrigar o Senado a instalar a CPI do escândalo do Banco Master. O escândalo do Banco Master, meu caro Carlos Magno, hoje foi um festival de áudios, né? Áudios, inclusive não só mensagens agora escrita, né? Mensagens de áudio. Mensagens de áudio estão aí nas redes sociais, aterrorizando, quem sabe, os políticos, meu caro Carlos Magno. Muito boa tarde, boa quarta-feira, dia da Feira de Jaguaribe.
1: Exatamente. Boa tarde, Marcelo. Boa tarde, Boinho. Boa tarde, Vinícius, aí na técnica. Boa tarde, nossa secretária de redação, nossa Bianca. E boa tarde a todos os ouvintes aqui da 100.5, a sua rádio líder. Um abraço especial para a nossa querida Raquel Maroja, dona Estefânia, deputada Estefânia Maroja. Um abraço especial para a minha querida Silvana Gil de Oliveira, lá em Dona Inês, ela e Ana Gil. E também Marina, nunca mais ouvi falar de Marina. Eu gostaria que ela falasse aqui via zap como é que está Marina. Marina é menina, era lá do Paraná, agora deve estar uma mocinha, né? Pois é, faz muito tempo que eu não ouvi falar de Marina. Mas vamos por parte aqui, Marcelo. Como é a mesma história, o ministro Zanin disse que não havia omissão de Alcolumbre?
0: Ele disse que não viu omissão de Alcolumbre como presidente do Senado, por isso que ele negou o pedido para obrigar a abertura da CPI.
1: 81, parece que no contar mais recente, parece que são 81 ou 83 pedidos de impeachment que dormitam na mesa, na gaveta de Alcolumbre, e ele não é omisso. Ele diz que se os 81 assinarem, ele não vai abrir o processo de impeachment. Então, ele não é omisso. Eu não entendo o que significa mais a palavra omissão. Número 2.
0: Você estava falando em Marina?
1: É.
2: Marina, você se pintou.
1: É Marina Morena, isso aí é de Gilberto Gil. Muito bom.
2: Marina,
1: mas isso aí é Dorival Caymmi, parece.
0: Dorival Caymmi.
2: Mas faça um favor. Não pinte esse rosto que eu gosto. Que eu gosto e que é só meu. Mas você já é.

0: Tá aí, Carlão. Homenagem à nossa Marina.
1: Exatamente, a Marina Morena.
0: Marina, a sobrinha de nossa Silvânia Gil, lá de Dona Inês.
1: Exatamente. Voltando ao assunto, então a gente vê como uma coisa parece que plantada mesmo. Tá aí, outra, pessoal, hoje se fala muito em reforma do judiciário, outros falam se é reforma legislativa, e aqui eu levantei uma tese de que a gente tem que fazer uma nova constituinte. Está aí, uma nova constituinte. Eu acho que isso aí era uma matéria interna corporis, ou seja, de inteiro dispositivo aprovado, devia ser aprovado pelo Legislativo, pelo Senado. Ou seja, quem decide o que é impeachment, quem será impeachado ou não, quem toma posse, quem não toma, isso é matéria do Legislativo. É tão somente do Legislativo. Está na Constituição. Está na Constituição. Não tem nada de que de o Supremo se meter nessa questão, obrigar o outro poder a fazer isso ou aquilo outro. Não, eu acho que a gente não vai ter mesmo espaço para nenhum pedido de impeachment de ministro Supremo agora, nessa legislatura. Provavelmente na próxima, começa em fevereiro de 2027, com um novo presidente. Acredito que vai haver um novo presidente, dependendo muito de quem ganhar a eleição, o presidente que ganhar a eleição. Né? Mas eu acho que alguma coisa vai ter que ser feita no STF. Do jeito que ele está ultimamente, não pode continuar. Isso é uma decisão, uma versão unânime de todos os veículos de comunicação, grandes, pequenos. Todo mundo entende que o Supremo tem que mudar. Né? E essa mudança, como se diz, ela não virá de fora. Se não virar de fora para dentro, virá de dentro para fora. Mas, do jeito que está, não pode continuar. Quanto à outra questão de ontem, né? O que sobrou para a gente nas redes sociais e nas grandes empresas foi o discurso do nosso presidente na abertura da a sessão da ONU ontem. Desculpem. Muita gente falou sobre o discurso, era um discurso eleitoreiro, falando para dentro da bolha, essa coisa toda. Eu não achei nada disso. Aliás, parece que o PL que está entrando, ou já entrou com ação para impedir a fala de Lula durante o programa eleitoral, que eles vão fazer recortes e colocar. Eu, sendo o pessoal do PL, eu deixava falar à vontade, liberdade de expressão. Sei que em 2022 eles proibiram, Alexandre de Moraes proibiu o discurso de Bolsonaro na ONU, na abertura da Assembleia da ONU. Mas eu não aplicaria a mesma régua agora. Eu deixava que Lula fale à vontade. Porque ele ressuscitou Saddam Hussein, ressuscitou Yasser Arafat, sem nenhum propósito, ninguém deu nem ouvido, ninguém estava nem aí. Falou de aquilo que ele gosta de falar sempre, de soberania. Soberania é um discurso que já está cansado. Ninguém aguenta mais essa porcaria no pé do ouvido. Soberania, porque soberania, porque soberania. Aí que aí vai, altera, como uma espécie de um discurso que levanta plateias e tal. É que não queremos porta-aviões na nossa costa. Quem danado vai. Só na cabeça de um pessoal maluco que vai imaginar que os Estados Unidos vão invadir o Brasil e tal. É a maior bobagem já vista na face da Terra. Eu diria a vocês que nenhum país do mundo, nenhum país do mundo tem condições de invadir um país do tamanho do Brasil. Nenhum. Nem se os Estados Unidos se juntassem com a Rússia e com a China, eles tinham condição de invadir o Brasil. Então, eu acho isso uma maior bobagem. É discurso para aquela galera que não tem dois neurônios funcionando bem. Então, fica com essa trama de filme categoria C. Então, aquele negócio de porque os nossos terroristas, que faz terrorismo com as nossas pessoas. Ora, o cara próprio diz, o cara faz terrorismo contra as nossas pessoas, contra os nossos habitantes. E não querem ir, mas não querem classificá-los como grupo terrorista. Resultado, 19 países, ou foram 14, não falha a memória, foram 19 ou 14 países que se uniram, né, aquela dentro daquele esquema organizado por Donald Trump. E esses países decidiram, todos decidiram que eles classificaram também o PCC e o CV como grupos terroristas. E eles terão aí um projeto associativo de uma maneira diferente de abordá-los e de enfrentamento. Os Estados Unidos já estão mandando vários drones para a Colômbia e o Equador, né? Especialistas em voos de detecção de tudo infravermelho e tal, radares de última geração,
0: sensores. Eu tenho aqui a notícia, está no UOL, 14 países seguem Trump e incluem o PCC e o Comando Vermelho em ação contra terrorismo.
1: Exatamente.
0: Pelo menos 14 países que fazem parte do chamado Escudo das Américas já acataram a ideia do presidente Trump e aceitaram classificar o primeiro Comando da Capital e o Comando Vermelho, além de outros 22 grupos. Escudo das Américas já acataram a ideia do presidente Trump e aceitaram classificar o primeiro Comando da Capital e o Comando Vermelho.

0: Muito curioso isso aí, entende? E ficaram de fora Brasil, isolado na América do Sul, né? O México, mas é porque o México já tem um tratado muito especial com os Estados Unidos, com Cláudia Schimbaum, tem um... e aquele bicho lá da América Central, um tal de Daniel Ortega. Esse é um verme. Um verme que governa um país lá na América Central. Pois é, parceiro. E o Brasil, que se pretendia ser o líder, aliás, ele tinha tudo, tem tudo para ser o grande país, eu falo, em termos de hegemonia, o grande país da América Latina, do México para baixo, era o Brasil. Mas ele não soube administrar, ele não soube gerir esse papel que ele cabe dentro do teatro mundial. E hoje a gente é relegado mesmo a uma potenciazinha regional. Por quê? Por conta de seus governantes, por conta de seus governos desastrados, desastrosos, e que não têm uma visão de futuro. Não tem que, não, não podem, não, não querem encarar algo que está para acontecer aí, né, futuramente, que é uma nova ordem mundial. Não tem que estar aliados a blocos. A blocos, e ele fala tanto do multilateralismo, ah, porque é multilateralismo, tal, tal, tal, tal, mas quer fazer uma dobradinha com a China e com a Rússia. Veja logo com quem. Com duas autocracias. Então, fica difícil. Um país. Eu acho que o Brasil deve se abrir para o mundo todo, todo, dos Estados Unidos à Rússia. Entende? É isso que a gente devia, mas não. Foi falar da guerra da Ucrânia, culpou, não culpou diretamente a Ucrânia, mas não disse nada sobre a Rússia. A Rússia foi quem invadiu a Ucrânia. Mas ele não falou nada. Ele disse que essa história de um país invadir o outro, ele estava se referindo aos Estados Unidos com relação à Venezuela. Mas aí ele caiu na bobagem de falar exatamente isso, que o Brasil, um país não tem direito de sair por aí invadindo o outro, quando a Rússia, o amiguinho dele, Putin, invadiu a Ucrânia. Isso ele não fala, ele não diz. E os jornalistas que o entrevistam não pressionam Lula por conta dessas bobagens que ele mesmo fala. Aí, se a gente pegar e fizer um arrebanhado de bobagem que aquele homem fala, não precisa Flávio Bolsonaro, não precisa Zema, não precisa ninguém. Ele se perde pela própria boca, porque eu nunca vi falar tanta bobagem. A última foi contra a Igreja Católica. As pessoas têm que estar atentas a esse tipo de coisa. Então é isso, Marcelo. Daqui a pouco a gente volta com mais informações, principalmente aqui com relação à Paraíba.
1: Eu queria que você pudesse também trazer a sua opinião sobre essa questão do voto útil. Parece que essa questão está pegando. Os candidatos, os outros candidatos que estão mais abaixo, estão perdendo votos, viu, meu caro Carlos Magno? Estão caindo. Ou seja, as pessoas estão saindo daqueles candidatos que estão lá embaixo e estão indo votar em um dos candidatos que estão lá em cima. Para dizer assim, ah, se é para votar e perder meu voto, eu vou votar logo nesse aqui. Então, essa questão do voto útil está se acentuando nessa reta final da campanha.
0: Marcelo, mas eu não acredito muito nisso, não. Não acredito muito nisso, não, porque, a não ser que houvesse uma espécie de pacto. Não teve a cartinha pela democracia em 2022? Muitos segmentos, muitas instituições, organizações não apoiaram Lula, fizeram a cartinha pela democracia, ou a cartinha da enganação, né, que nos levaram ao que a gente tem hoje. Eu devia fazer um pacto, se houvesse um pacto firme entre Caiado, Zema. O Renan é muito difícil, mas o Cury, aí sim, eu acredito que tudo daria certo, mas há uma resistência muito grande. Eu entendo por quê, porque muita gente está usando essa eleição, Marcelo, para se projetar para um possível futuro, futuro em alguma coisa, né? Eu acredito muito que tem muita gente com olhar para 1930, muita gente, agora mesmo eu vi.
1: Para 2030.
0: 2030, aliás. Eu ouvi um amigo meu falar uma coisa curiosa. Eu até perguntei por quê. Disse, não, a pior coisa que pode acontecer para Flávio Bolsonaro é Tarcísio ganhar no primeiro turno.

0: Eu disse, por quê? Ele disse, porque no segundo turno ele vai fazer corpo mole. E onde você tirou isso, meu amigo? Na cabeça. Tarcísio vai fazer corpo mole. Para Lula ganhar. Disse, é, porque em 30 ele tem com quem concorrer. Eu digo, mas Tarcísio, ele é o que ele quiser ser, rapaz. Ele, em 1930, ele vai, 2030, ele vai ser o quê? Candidato a Senado. Aí ser senador. Depois ele volta e é governador de São Paulo de novo, ou presidente da República. Ora, isso é uma maior bobagem, já, bicho, na face da terra, esse negócio. Quem danado quer ver um candidato perder em primeiro turno, perder logo em primeiro turno, e isso não existe. E tem mais outro detalhe. Se Flávio, ele ou empata ou sai na frente no primeiro turno, Marcelo, pode ter certeza, escreva aí o que eu estou dizendo. O Centrão vem todo para ele. O Centrão vem todo para ele. Você mesmo viu aí que eu apresentei aqui um da Polymarket, aquelas pessoas que têm dinheiro, que apostam. Então, há aquela diferença imensa. E quem tem dinheiro, está no jogo, que joga pesado, apostam pesadamente nessa vitória da oposição aqui no Brasil. Então, eu acho que está tudo mais ou menos encaminhado. É só esperar no domingo, à noite, para a gente ver o retrato do segundo turno. Mas eu não acredito na história do voto útil, não. Para mim seria até bom. Por quê? Porque eu não perdia mais um domingo. Tinha mais o que fazer no domingo. Né? Mais do que votar. Porque votar, outra coisa que conspira contra o sistema democrático, essa coisa de obrigação de votar. Fundo partidário, fundo eleitoral, emendas e a obrigação de votar. Tudo isso, para mim, conspira contra a democracia. Isso tudo tinha que acabar. Eu voto, se eu quiser votar, eu vou lá e voto. Obrigava o candidato a trabalhar mais, a correr atrás do eleitor, a convencer o eleitor. Né? Não precisava essa coisa de chegar ali, vamos lá, tal, e pagar para o cara. Eu sou a favor desse princípio, princípio democrático. Sem fundo partidário, sem fundo eleitoral, sem emenda e voto facultativo. É esse aí o meu projeto.
1: Ô Carlos Magno, o que é que você acha dos números divulgados pela Quaest aí, ó? Lucas Ribeiro, pesquisa divulgada ontem. Lucas Ribeiro, 49. Efraim Filho, 16. Cícero Lucena, 15. Pedro Coutinho, 1. Camilo Duarte, 0. Yuri Ezequiel, 0. Indecisos, 12. Então, só repetindo, Lucas, 49%, Efraim, 16%, Cícero, 15%.
0: Rapaz, por essa pesquisa aí, Marcelo, eu entendo a pesquisa. Muita gente fala aquela questão de foto de momento. Eu quero fugir desse clichê. Eu quero prestar atenção no foco. Eu acho que essa pesquisa, ela, para mim mesmo, ela diz tudo. Embora eu não morra de amores por uma candidatura, mas eu acho que, para mim, isso aí é o número definitivo. E você sabe muito bem.
1: Para senador, Carlos Magno, João Azevedo, 28%, Veneziano, 18%, Nabu Vanderlei, 12%, Marcelo Queiroga, 6%.
0: Pois é, novamente.
1: Melhor dizendo, 7%. Marcelo Queiroga, 7%. Estava com 6 e subiu para 7.
0: E começou com 4, parece. 3 ou 4, já está em 7%. Pode comer. Você sabe muito bem a minha preferência eleitoral. Eu tenho certeza aí de quem eu não voto. Entende? Em quem eu voto é uma coisa minha, só minha aqui, para os meus amigos mais chegados. Mas eu acho que isso aí já pode mudar. Tem muita coisa para acontecer ainda. Tem muito desmantelo aí em cima acontecendo. Quando eu falo de desmantelo aí em cima, em Brasília, que pode fazer com que as pessoas mudem.
1: Para a gente ir para o intervalo comercial, só uma perguntinha para você. Publicada aqui pelo Diário 360, a Polícia Federal revelou novos comprometedores detalhes nas investigações sobre o esquema que envolve o careca do INSS e a empresária Roberta Luxinger. Relatórios de inteligência financeira e quebras de sigilo telemático apontam que a lobista movimentava grandes quantias de dinheiro vivo, guardadas em malas, e determinava pagamentos diretos a funcionários do alto escalão do Ministério do Desenvolvimento Social, pasta estratégica gerida pelo ministro Wellington Dias, que foi governador lá do Piauí, do PT. De acordo com o inquérito, depósitos em espécie foram realizados pelo motorista da empresária nas contas bancárias de Ranier Costa Ciriaco, secretário executivo adjunto do Ministério, José Martinho Ferreira de Araújo, coordenador do cerimonial da pasta. A suspeita de favorecimento e corrupção ganhou força após os investigadores identificarem que cerca de 6 meses após o repasse informal em dinheiro, o Ministério selou um contrato oficial com um empresário do setor de tecnologia que era representado diretamente por Roberta.
0: Pois é, essa Roberta não é aquela... Você sabia que ela foi casada com um delegado da Polícia Federal?
1: Foi, né?
0: Protógenes.
1: Ah, ela foi casada com Protógenes?
0: Foi casada com Protógenes, da Como? Operação Satyagraha.
1: Como é?
0: Foi casada com ele, tem 2 filhos, parece, eu acho que são deles os filhos. Ele é exilado, o cara é delegado da Polícia Federal, foi obrigado a sair do Brasil com medo de ser morto. Para você ter uma ideia, um delegado da Polícia Federal, foi esposo dela. E hoje ela ganhou mais uma alcunha, né? Segundo o nosso presidente, ela é uma pilantra. Pilantra, mas eu acho que isso é uma forma de se defender muito canhestra, porque todo mundo está aí, as novas revelações, que ela vivia praticamente dentro do gabinete do presidente da República, do pai, aliás, do presidente da República não, do pai do Fábio. Quem é o pai do Fábio? Lula da Silva. Tudo ela era com o pai do Fábio. Pai do Fábio, hoje eu vou pegar um avião, mas eu não vou sair do aeroporto, não, eu vou sair da base aérea, se gabando dessa parte, e depois foi chamada de pilantra. A única coisa que eu queria é que ela ficasse com isso, disse que ela é um pavio curto, é conhecida como fio desencapado. A única coisa que eu queria é que ela ficasse com muita raiva e a resolvesse falar o que sabe. Aí ficaria bom demais pra gente.
1: 13 horas e 3 minutos, a gente vai a um rápido intervalo comercial. Na volta tem doutor Caio Dantas, advogado, para tirar dúvidas, pessoal, na área do direito previdenciário. Você tem dúvida aí sobre como você vai dar entrada na aposentadoria, com que idade, como é que estão as regras hoje em dia, salário, maternidade, o benefício, o BPC, o benefício social, auxílio-doença, tudo isso... A gente vai tirar dúvidas daqui a pouco com o doutor Caio Dantas aqui no programa Voz da Paraíba, pela 100.5 FM Líder e pelas plataformas do Sistema Norte de Comunicação.
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8: Agora são 13 horas e 10 minutos, 1 da tarde, 10 minutos agora na Paraíba. Ô, Wellington Souza, aquele trecho da deputada doutora Paula está aí, está no ponto? Está no ponto? Ah, ontem, aqui no programa A Voz da Paraíba, a deputada estadual doutora Paula fez uma acusação grave em relação à prefeita, a prefeita da cidade de Cajazeiras. Ela fez duas acusações. A primeira é o seguinte, ela acusou a prefeita, que é Corrinha Delfino, primeiro, de não estar atendendo as pessoas da região. A deputada Paula disse que quando conseguiu esse CDI, Centro de Diagnóstico de Imagem, para a Prefeitura de Cajazeiras, o ministro da Saúde ponderou com ela para dizer a ela, mas deputada, um equipamento desse é muito caro, você só pode instalar se for para uma região e não para uma só cidade. Aí ela disse, não, ministro, vai ser para toda a região, não vai ser só para Cajazeiras. Então, o ministro, na época, o ministro da Saúde, liberou os recursos, liberou os equipamentos, foi instalado lá em Cajazeiras o CDI, o Centro de Diagnóstico de Imagem. E agora a deputada está denunciando à prefeita que ela não está querendo atender as pessoas de outras cidades, ou seja, desviando a finalidade do equipamento. Porque o Ministério da Saúde diz, só instala um equipamento desse na cidade se for para atender a região. Para atender só a cidade, de acordo com as normas, não pode. E agora ela está dizendo que a prefeita Corrinho Delfino não está atendendo as pessoas de cidades vizinhas a Cajazeiras. As pessoas que vão a Cajazeiras fazer algum tipo de exame estão sendo barrados e a deputada ontem no programa fez essa denúncia. Inclusive, você que está aí, ó, vai lá no meu Instagram, Marcelo José PB, que tem lá o vídeo da deputada. E está bombando lá de muitos comentários sobre essa situação lá na cidade de Cajazeiras. Vamos ouvir um trecho do que disse a deputada ontem aqui no programa.
9: Ela está lá.
8: Parou aí? Veja aí se está certo. A deputada doutora Paula que esteve aqui no programa ontem. Vamos lá. E aí, não deu certo? Vamos fazer o seguinte, segura aí que a gente roda no final do programa. Então, segura aí que a gente roda no final do programa, que a gente vai iniciar a conversa com... Pois não, Carlos Magno. Não, a gente deixa para o final. É, para a gente.
9: Olha, Marcelo, o que eu estou vendo aqui é que o ex-superintendente do trânsito foi encontrado morto lá em Cajazeiras e o nome dele é Júnior Delfino. Será que é parente da prefeita?
8: Parente. Parente da prefeita.
9: Foi encontrado morto dentro de casa. Até agora a causa da morte não foi revelada.
8: Ex-superintendente, é?
9: Ex-superintendente do Detran lá, né? Ex-superintendente de trânsito. Ou seja, deve ser da Ciretran lá, né?
8: Do órgão municipal de trânsito,
9: né? Do órgão municipal de trânsito. Então não é Ciretran, é órgão municipal de trânsito. É uma coincidência danada. Você falando aí em Corrinha Delfino, né? Aí eu vi aqui a matéria.
8: Se é Delfino e se é de Cajazeiras, você não tem dúvida de que é
9: parente,
8: né? Está aqui, ó. O ex-superintendente, né, da Superintendência Cajazeirense de Transporte e Trânsito, Francisco de Assis Delfino Júnior, de 65 anos de idade, foi encontrado morto dentro da sua residência em Cajazeiras, no início da tarde de ontem.
9: De ontem.
8: É. Equipes da Polícia Militar, Polícia Científica e do Instituto de Medicina foram acionados para atender a ocorrência e realizar os procedimentos necessários. A Polícia Científica realizou os procedimentos periciais necessários para auxiliar o esclarecimento. O corpo foi encaminhado para exames, deverá ajustar tal, por isso, eventuais hipóteses sobre o que aconteceu não são tratados ainda na questão. Júnior Delfino comandou o órgão de trânsito, conhecido como Júnior Delfino. Francisco teve atuação na administração pública municipal e comandou a ST Trans, órgão responsável pela gestão de trânsito de Cajazeiras. Está aí. Não diz aqui, não se refere, né, se ele se ele era parente, né, da prefeita de Cajazeiras.
9: É só uma ilação da gente aqui. Só por conta do sobrenome é uma certa coincidência. Então, por isso que a gente levantou essa tese aqui.
8: Muito bem, vamos a conversar com o advogado doutor Caio Dantas. Doutor Caio Dantas, boa tarde, bem-vindo aqui ao nosso programa Voz da Paraíba. Para a gente esclarecer mais as pessoas que estão em casa, né, quem sofreu um acidente. Aí diz o seguinte: olha, eu sofri um acidente na moto quando estava indo para o trabalho, quando estava voltando do trabalho. Isso aí rende alguma coisa, gera algum tipo de benefício? Eu já tenho 64 anos. Quando é que o tempo de eu dar entrada na minha aposentadoria? Quais são os cuidados que eu tenho que ter para a minha aposentadoria? Por exemplo, trabalhei numa empresa 10 anos carteira assinada. Então, tenho 10 anos de carteira assinada. O que é que eu devo fazer para garantir minha aposentadoria quando eu chegar aos 65 anos? Tudo isso mexe com a cabeça do povo, né? Mexe com a cabeça do povo. Então, a gente trouxe aqui o doutor Caio Dantas, advogado, credenciado, tem mais de 10 anos de advocacia, com especialização na área de direito previdenciário, direito trabalhista, e está conosco aqui para dirimir umas dúvidas. Doutor Caio Dantas, inaugurando um novo estúdio aqui no Sistema Norte de Comunicação. Boa tarde.
10: Boa tarde, Marcelo. Boa tarde, Carlos Magno, Wellington Souza, toda a nossa equipe aqui que nos acompanha, todo mundo que nos ouve, né? É sempre uma satisfação, Marcelo, estar aqui na 100.5, nesse programa de grande respeito e responsabilidade, para trazer um pouco de informação cidadã para as pessoas que precisam dessa informação, né? E para todos os telespectadores. Eu fico sempre às ordens, Marcelo.
8: As dúvidas são muitas, né? E as mudanças também. Ocorrem mudanças. Muito bem. Primeira pergunta é o seguinte: como a pessoa deve se preparar para o momento da aposentadoria? Quais são as informações que você deve ter? Por exemplo, doutor Caio e Carlos Magno, tem um caso de um amigo nosso do interior do estado que trabalhou muitos anos como caminhoneiro. E aí ele trabalhou muitos anos como caminhoneiro, só que era o seguinte, doutor Caio, ele trabalhou 10 anos carteira assinada, mas depois ele ficou trabalhando contratado, não tinha recolhimento INSS. E aí ele chegou aos 63 anos de idade, 64, quando ele chegou aos 65 anos de idade, ele disse: pronto, agora eu vou dar entrada na minha aposentadoria, está tudo resolvido, está tudo em ordem. Quando chegou lá, bateu, deu indeferido, porque ele não tinha o tempo de contribuição obrigatório. Quer dizer, esse é um dos cuidados que o homem, que a mulher, os trabalhadores devem ter para não ter essa frustração de chegar à idade de se aposentar e não conseguir o benefício, doutor Caio.
10: Perfeito, Marcelo. Excelente observação. Tem muita gente, né, a gente vê, que não se prepara, não se planeja. E aí acaba acontecendo uma situação dessa. Você contribui por algum tempo, carteira assinada, enfim, para, enfim, é demitido do trabalho, então sai por opção própria, deixa de estar contribuindo para o INSS, não permanece contribuindo, nem que seja como autônomo, e acontece que quando você completa a idade, né, completa os requisitos para a aposentadoria, você vai lá no INSS pedir, é indeferido. Por quê? Porque você não cumpre o requisito, né? Simplesmente, você não tem o tempo mínimo de carência, que são os 15 anos de contribuição. Aí, nesse tipo de situação, Marcelo, quando você chega a uma certa idade, no caso dos 65 anos, e não tem o tempo mínimo de carência de contribuição, ou você retorna as contribuições se tiver pouco tempo ali faltando para completar o tempo, Marcelo e Carlos Magno, ou você vai optar pelo BPC, né? É aquele benefício que é para aquelas pessoas que não contribuem, ou faz muito tempo que deixou de contribuir, não tem o tempo mínimo ainda exigido pela lei para poder ter direito a uma aposentadoria. Aí o BPC, você vai ter que comprovar outros requisitos, além da questão da idade, ou de uma doença, ou de uma possível doença, uma deficiência, você tem que comprovar a questão da miserabilidade. Então, aí, afunila mais, né? Não é todo mundo que vai ter direito ao BPC. Às vezes, sua mulher tem uma renda, seu filho mora dentro de casa, é solteiro, tem uma renda, então você não se enquadra. Então, assim, Marcelo, é importante a gente deixar essa informação aqui, essa observação, esse alerta para a população em geral, para os trabalhadores, que se planejem, né? Você está carteira assinada, tudo bem, está recolhendo naquele momento ali, mas parou de recolher, deu baixa na carteira, você vai, se programe, inicie as contribuições como autônomo, ou se você não está trabalhando, que faça a contribuição como contribuinte facultativo, para você garantir a sua qualidade de segurado e lá na frente também garantir o seu benefício de aposentadoria. Tá certo? Então é muito importante, tanto você, para garantir um benefício futuro de aposentadoria, até mesmo para lhe garantir um benefício por incapacidade, no caso de doença, no caso de morte, você poder deixar a sua pensão para os seus dependentes, para sua esposa, para seus filhos menores. Então, é muito importante você manter a sua qualidade de segurado. E a maneira, né, de manter essa qualidade é você continuar contribuindo. Foi demitido, vai lá no INSS, pega lá o carnezinho, ou senão lá no próprio sistema da Receita Federal você emite as guias mensalmente e contribui, a depender da modalidade, ou na modalidade de contribuinte individual, quando você trabalha autônomo, ou na modalidade de contribuinte facultativo, que é aquela pessoa que não trabalha, que é dono de casa, que não está trabalhando, não tem nenhuma profissão.
11: Ô Caio, é uma pergunta muito simples, mas eu, na minha ignorância, eu tenho que... É o BPC. Ele não garante a hereditariedade, não é isso?
10: A hereditariedade, você fala, se ele é transferível.
11: Isso.
10: No caso de morte, não.
11: Não,
10: ele não se transfere.
11: Ele cessa ali
10: com
11: aquela
10: morte. Ele cessa na morte.
11: E outra coisa, eu estava vendo essa semana uma brasileira, a família dela é muito conhecida aqui na Paraíba, é de São Mamede, a família dela. E ela é recifense. Ela vem para aqui para o Brasil e vem muito para Paraíba, para João Pessoa, conhece muito João Pessoa. E ela está fazendo um desabafo. Ela tem três filhos alemães. O marido dela é croata, tem uma pequena empresa de táxi, Uber, tem esse negócio. E ela é professora primária. Mas estavam procurando países para morar, porque não aguenta mais viver na Alemanha. Aí ela desabafou. Lá isso tem tudo a ver com o Brasil. Ou seja, o efeito Orloff. Eu sou você amanhã. Uhum. Ela disse o seguinte, que a classe média está sendo estrangulada, impostos e mais impostos. E que essa questão de você expandir o famoso estado do bem-estar social, né? Ela disse que a Alemanha envelheceu e vai quebrar. A previdência alemã ou vai quebrar ou já está quase quebrada. Entende? Você prevê que o Brasil ele está indo nessa mesma rota, que tem que haver uma nova reforma previdenciária?
10: Carlos Magno, atualmente a previdência do Brasil ela é superavitária, ou seja, ela é positiva, tá certo? Ela não está na negativa ainda, mas assim, segundo estudos, dizem que em 10 anos já vai começar a entrar numa situação de
11: insolvência.
10: Isso, insolvência, ou seja, uma situação é negativa, por assim dizer, né?
9: Não tem de onde arrecadar, porque o pai está velho.
10: Está velho, exatamente. E pouca gente entrando no mercado de trabalho, né? Então, até a pirâmide mudar, inverter, né? Que é quando tiver mais trabalhadores para poder manter o sistema, essa previdência ela vai diminuindo o seu capital. E aí, com o tempo, vai ter que ter uma nova reforma da Previdência. Isso é natural, né? Agora, a reforma, a gente tem que reconhecer que sempre prejudica o trabalhador, né? Você está no mercado de trabalho, aí já está se projetando para se aposentar, planejando para se aposentar daqui a 4, 5 anos, aí vem uma reforma, aí você não vai mais se aposentar nesse tempo. Você vai ter que aguardar mais tempo, pôr uma regra de transição para se enquadrar lá, como aconteceu em 2019, né?
9: Como aconteceu comigo, que eu tive que pagar um tal de pedágio.
10: Pedágio, exatamente. Os pedágios.
9: Já passei 2 anos.
10: Então aconteceu em 2019 a reforma, já temos o quê? 7 anos da reforma, né? 7 anos.
9: Sim.
10: 7 anos da reforma, então eu creio que daqui uns 10 anos, no máximo, teremos que ter uma nova reforma da Previdência para poder segurar o sistema, manter o sistema. Sobre
9: quebrar.
10: Ou quebrar. E aí, quebrando, né, isso daí causa um prejuízo enorme à economia do Brasil, porque se a gente for analisar direitinho, quem sustenta os interiores, principalmente cidades do interior, são os aposentados e pensionistas.
9: Às vezes até a própria família.
10: A própria família. Quem sustenta a cidade, a economia da cidade, são as pessoas que estão aposentadas.
9: Mais idosas.
10: Então, a mais idosa, exatamente.
8: É porque cidades pequenas não têm grandes fábricas, não têm indústria.
10: O recurso então, é pouco, é pequeno, é limitado da prefeitura.
8: O recurso que garante movimentação das pequenas cidades é o FPM, que chega para... utilizado em regra 60% para pagar funcionários, né?
10: Exato.
8: Outra parte paga fornecedores da prefeitura e o INSS, que paga os aposentados.
9: E tem aquelas fatias rubricadas, né, Mané? Educação, saúde. É uma coisa que eu acho que tem que mudar também administrativamente, a gente tem que passar... Eu já falei aqui da reforma previdenciária, judicial, reforma judiciária, legislativo e executivo, nesse sentido, doutor Carlos. Seguinte... O Caiado colocou isso, parece que ele estava vendo o que eu estava falando, porque é o seguinte, se você tem um município em que a educação está muito bem obrigado, eu podia muito bem deslocar aquele dinheiro para a saúde, perfeito, aquele dinheiro que sobra, perfeito, mas eu não posso.
10: Mas é obrigado.
9: É obrigado. Aí, se eu fizer isso, eu posso ser cassado.
10: Exatamente. Improbidade administrativa.
9: Improbidade administrativa, quer dizer, o cavalo...
10: Fica vinculado.
9: Vinculado.
10: Fica preso, engessado.
8: Não consegue mais. Por isso que muita gente começou a utilizar esse termo desvio de recursos de forma também disfuncional. Porque quando você diz tal prefeito desviou recursos,
9: isso,
8: você entende que ele desviou da conta da prefeitura para o bolso dele. Não, mas na hora que você tira um recurso, que é uma conta carimbada, um recurso carimbado, e bota em outro lugar, chama-se também desvio de recurso.
9: É.
8: Né? Desvio de finalidade, né?
9: É.
10: Finalidade. Foi uma má administração da verba pública.
8: Então, voltando aqui à questão da aposentadoria, doutor Caio, eu me preocupo muito com as pessoas que deixam Carlos Magno para tentar se organizar na questão da aposentadoria, já quando está com 64 anos de idade. Aí não dá. Você tem que começar a se organizar antes, por exemplo, que providência tomar? Doutor Caio, como é que a pessoa pode saber quantos anos tem de contribuição no INSS? Você tem 60 anos de idade, você é homem, né? Aí você diz, pronto, faltam 5 anos para eu me aposentar. Então, chegou a hora, aliás, se puder antes, melhor ainda, 57, 58, melhor ainda. Mas se chegou aos 60 e você não sabe quanto tempo tem de contribuição... Você deve começar a tomar essa providência, doutor Caio. Como é que pode fazer para começar a tomar essa providência?
10: Perfeito, Marcelo. Excelente pergunta. A primeira providência que a pessoa pode tomar é acessar o aplicativo do Meu INSS. Lá vai ter um campo lá de simulação de aposentadoria. Simular aposentadoria. E aí você vai lá simular sua aposentadoria. O INSS vai pegar as informações que ele tem e vai fazer uma simulação. Pega a sua idade, o tempo de contribuição que você tem e vai dizer... se você já cumpre algum requisito, requisito para aposentadoria ou não, né? Esse sistema do INSS, ele não é 100% confiável. Então, quando você tem, por exemplo, vínculos de emprego que às vezes não constam ali, vínculos com prefeitura, com estado, que às vezes não vão constar ali, esse tempo não vai ser levado em conta nessa simulação. Aí você, a orientação é que você procure um advogado da sua confiança, especialista, para poder fazer de fato, pegar toda a sua documentação, colher sua documentação, e fazer, de fato, um planejamento previdenciário, uma análise previdenciária da sua situação, que o advogado vai dizer quanto tempo falta para você se aposentar, qual é a melhor regra para você, qual o seu salário de benefício no futuro, qual o valor que você vai receber. Então, isso daí é muito importante, Marcelo, para você se planejar para o futuro, para a sua aposentadoria. Não confiar 100% no INSS, é importante que se diga, porque lá tem muitas informações que não vão constar, períodos que não vão constar. O INSS, esse sistema, ele não é 100% confiável, até porque tem empresas que não recolheram, então só quem vai ter essa documentação é você. E aí você tem que apresentar essa documentação para o advogado poder fazer toda essa análise e esse planejamento previdenciário. Esse é o melhor caminho.
8: Quer dizer, tem muita gente que trabalhou em empresa privada, trabalhou, por exemplo, em empresa privada 10 anos. Aí tem lá, você vai no INSS, tem lá 10 anos de recolhimento do INSS, tá beleza. Mas você trabalhou numa prefeitura tal, como contratado, prestador de serviço, professor, auxiliar administrativo, alguma coisa. Você trabalhou como prestador de serviço na prefeitura. Aí você trabalhou 5 anos. Aí você chega no INSS, não estão lá esses 5 anos que você trabalhou para a prefeitura. Aí o que é que o cidadão tem que fazer? O cidadão, quando eu digo, é o homem e a mulher, no geral, né?
10: Perfeito. É, constatando essa lacuna, essa ausência de contribuição lá no INSS, você vai ter que ir na prefeitura ou no estado, no órgão que você trabalhou, que você exerceu funções, pegar a declaração de tempo de contribuição, que é a DCT, pegar a declaração de tempo de contribuição, que lá vai informar o tempo que você elaborou, os meses, o ano, enfim, todo o período. Além dessa declaração, também é importante que você pegue fichas financeiras da época, contra-cheques, se você tiver também, servirão para comprovar aquele período que você desempenhou junto ao órgão público, né? Tem empresas também, Marcelo, não só prefeituras e, enfim, órgãos públicos, mas empresas que contrataram, está lá na sua carteira o registro, mas não recolheu para o INSS, não repassou as suas contribuições. Então, você não pode ser punido por isso. Você, com a sua carteira de trabalho, se tiver outros documentos como contra-cheques, enfim, você pode comprovar esse período e pedir a sua aposentadoria, né? Fazer com que aquele período ali seja levado em conta na sua aposentadoria.
8: Porque, pela lógica, aquele recolhimento lá que a empresa fez do valor do INSS, fez no contra-cheque, aquela obrigação não é do trabalhador, do empregado, né? Aquela obrigação é do empregador.
10: A obrigação da empresa. E inclusive, a empresa, né, o responsável pela empresa, que não repassa essas contribuições, recolhe do empregado, né, e não repassa para o INSS, ele comete crime de apropriação indébita previdenciária. É um crime, inclusive, com pena aumentada. Então, é importante que as empresas façam, de fato, recolhe do empregado, né? Recebe do empregado e repassa para o INSS.
11: Já pacificaram aquela tese de que o funcionário comissionado ou contratado, ele não é gerido pela... Porque eu me lembro, no tempo que eu advogava, às vezes, da Justiça do Trabalho, havia sempre uma controvérsia. A Justiça, alguns julgados, dizia que o cara tinha que ser contratado através de concurso, aí negava o direito do trabalhador. Outros diziam, não, tá na vigência, tá, aquela coisa toda. Sim. É o INSS, aí dava o direito ao trabalhador. Pacificaram isso?
10: Tinha uma discussão grande, Carlos Mário, com relação à competência da Justiça. Se era na Justiça do Trabalho que ia julgar, ou se era na Justiça Estadual, na Justiça Comum, por exemplo. Hoje já foi pacificado que a Justiça competente é a Justiça Comum, a Vara da Fazenda, no caso. Ou o Juizado Especial da Fazenda.
11: Ah.
10: Certo? Mas a pessoa que trabalhou como comissionado, como prestador de serviço, ela tem, sim, direitos trabalhistas.
11: Ah.
10: Quando ela, enfim, é demitida, ela pode ingressar com ação contra o Estado, contra a Prefeitura, postulando o FGTS, 13º férias proporcional.
11: Mas na Justiça do Trabalho?
10: Não, na Justiça Comum.
11: A Justiça Comum, ela vai julgar isso aí?
10: Isso, que vai julgar isso, é a Justiça Comum.
11: Que interessante, rapaz. Olha só, se a gente não pergunta, hein?
10: É, a Justiça Comum.
11: O
10: STF decidiu que seria competência da Justiça Comum. Se trataria de pessoas que desempenharam funções junto a órgãos públicos. Então, quem julga é a Vara.
11: Não, eu falo assim por causa da natureza do trabalho. Está entendendo como é que é? Era como aquela história do...
10: Porque não é seletista, né? Não é seletista.
11: Isso, exato.
10: Vai para...
11: Exato.
8: É um contrato, né? É um contrato.
10: Excepcional.
11: Mas é que você sabe que uma das fases mais difíceis, das provas mais difíceis do Brasil, é a competência.
10: É a competência.
11: Porque é determinada competência, essas coisas todas. Eu ouvi outra coisa que rolou muito na repartição que eu trabalhava,
9: é sobre esse pessoal que ele entrou no serviço público há 4 anos antes da Constituição de 88. Preste bem atenção nesse detalhe. Aquele que entrou 5 anos antes, ele já tem a estabilidade garantida, não é isso?
10: Isso, perfeito.
9: Tem estabilidade garantida. Ele é igual a um efetivo.
10: Ele é estável.
9: Estável, né?
10: Muda só a nomenclatura, mas os direitos são os mesmos.
9: Ele é um efetivo.
10: É estável.
9: Né? Aquele que tem 4 anos, 3 anos, aí agora estão criando uma nova tese, jogar esse povo todinho para o INSS.
10: Sim.
9: Entendeu? Então está um alvoroço danado. Isso. Em torno disso. Eu ouvi alguma coisa lá por cima, no Supremo, nessa coisa. Outro detalhe é aquele recurso que o funcionário ativo, ganha, ou seja, um aumento salarial, ele não pode atingir ao aposentado na mesma posição. Você ouviu falar alguma coisa a respeito disso?
10: Isso daí diz respeito, pelo que eu estou entendendo, Carlos Magno, à questão da integralidade e paridade.
9: Isso!
10: Os aposentados, as pessoas que se aposentaram pela regra lá de, acho que a reforma foi em 2003.
9: Sim.
10: As pessoas que se aposentaram por essa regra
9: antes de 2003,
10: ela tem paridade e integralidade. Ou seja, se o efetivo ele está ganhando X valor, o aposentado ele tem direito também a esse mesmo valor. As pessoas que ingressaram no serviço público após 2003, aí já muda a regra, já perde a questão da integralidade. Você vai aposentar de acordo com as novas regras.
9: Isso é muito importante, viu? É muito importante.
10: São marcos temporais, né? De acordo com as leis, e aí você tem que fazer um estudo de fato.
9: Quer dizer que você adentrou o serviço público, você foi contratado e tal, antes de 2003.
10: Perfeito, perfeito.
9: Então, aí você está protegido.
10: Direito adquirido à integralidade e à paridade.
9: A integralidade e à paridade.
10: Isso.
9: Não é só aposentado, não, porque não. Eu fui aposentado há 2 anos, mas eu já tinha 42 anos de serviço efetivo.
10: Você já tinha ingressado lá atrás.
9: Lá em 81.
10: Entendi.
9: Entendeu como é que é? Então quer dizer que isso não me atingiria.
10: Exato.
9: Mas pode atingir a esse pessoal agora.
10: Isso, pessoal mais recente.
9: Interessante, exatamente. Viu, Marcelo?
10: Exatamente.
8: É, exatamente. Doutor Caio, tem uma outra situação. As pessoas que não têm carteira assinada e fazem aquela contribuição autônoma, às vezes, Carlos Magno, elas erram o valor de pagar. É muito importante na hora de você pagar de forma autônoma o INSS, saber o valor correto, o valor mínimo. Porque se você não estiver pagando o valor mínimo possível, essas contribuições podem ter sido em vão, viu, doutor Caio?
10: Perfeitamente, Marcelo.
9: Sim, foi o que aconteceu exatamente com minha genitora, Marcelo.
8: Foi mesmo?
9: Foi, ela era autônoma, um momento da vida dela era autônoma, ela pagava sobre 5 salários mínimos. No final, recebeu 1. E cadê? Recorrido, ela não teve, acabou, recebeu 1 salário mínimo e pronto, tchau. E aconteceu com milhares de pessoas.
10: Muita gente. Aí, nesse caso, Carlos Magno, o que acontece? É bom fazer, pegar, enfim, no caso da sua mãe, acho que ela faleceu.
9: Não.
10: Faleceu não? Não. Tá viva.
9: Ela não precisa, não, graças a Deus, ela tem.
10: Tentar ver uma revisão, analisar se ela tem direito a uma revisão da aposentadoria dela.
9: Mas
10: se
9: muito
10: o INSS
9: tempo.
10: Errou, foi pela INSS, né?
9: Foi pela INSS.
10: Se o INSS eventualmente errou no cálculo do benefício dela, enfim, é bom. Ela tem quantos anos de aposentada já?
9: Ah, tem muito tempo, ela tem 87 anos.
10: Aposentou com 60 e pouco?
9: Foi.
10: Então, ela já não mais tem direito a essa revisão.
9: Seja, exatamente.
10: Até 10 anos para você revisar. Mas, de fato, é uma informação interessante. Quem tem até 10 anos de aposentado, ele pode tentar uma revisão.
9: Ah, quer dizer que não se submete àquele... Ah, o prazo prescricional é maior.
10: É maior, são 10 anos para reanálise, para revisão de benefícios previdenciários.
9: E qual é o maior prazo prescricional hoje no direito?
10: 20 anos, mas é lá no civil, né? Direito civil, eu só
9: não. Eu sei, me parece que era o FGTS, 30 anos, era trintenário, né?
10: Trintenário, é.
9: Ainda é?
10: O trabalhista.
9: Ainda é?
10: Não, você só pode cobrar os últimos 5.
8: Mudou.
10: Mudou. Eu acho que há uns 8 anos atrás essa regra mudou.
8: Quando a gente estudou, ainda
10: era. Era trintenário.
8: Era trintenário, o FGTS. Então você podia pegar o FGTS lá de trás, 20 e tantos anos atrás.
10: Agora,
8: podia...
10: os últimos 5 anos acabou, é tudo, todas as verbas.
9: Entendi.
10: Agora, no caso de previdenciário, de aposentadorias e benefícios junto ao INSS, você tem 10 anos
9: para poder
10: pedir revisão, enfim, o que você quiser, com relação àquele benefício. Passou dos 10, aí você já...
9: Entendi. Agora você tem 2 anos, né, para pedir.
10: No caso do trabalhista.
9: Trabalhista.
10: Trabalhista.
9: Para pedir os últimos 5.
10: Para pedir os últimos 5. Você tem 2 anos, e aí a partir do ajuizamento, 5 anos para trás. Ou seja, você pediu, você trabalhou 10 anos na empresa. Só ajuizou a ação faltando 2 anos para acabar o prazo operacional. Você só vai ter direito a 3 anos de verba, porque passou 2 anos.
9: É, pois
10: não. Entendeu? Então, tem que ser ágil, né? Tem que ajuizar rapidamente para não perder direitos.
8: Doutor Caio, tem a aposentadoria por invalidez. Como é a aposentadoria por invalidez? E se essa aposentadoria reduz o valor do benefício?
10: Excelente pergunta, Marcelo. A aposentadoria por invalidez é aquela aposentadoria que vem para uma pessoa, né? Deve ser concedida para uma pessoa que está permanentemente e totalmente incapaz para o trabalho. Aquela pessoa que, de fato, é inválida, não pode mais trabalhar em nenhuma atividade, nem readaptada ela pode ser. Então, Marcelo, antes da reforma da Previdência, a aposentadoria por invalidez, ela era 100% da média salarial, o valor do benefício. Você tinha lá uma média salarial de 3 mil, você ia receber 3 mil por mês. Hoje, com a reforma da Previdência, a aposentadoria por invalidez, adotando a mesma regra das aposentadorias convencionais, por tempo de contribuição ou por idade, ela tem um fator redutivo, né? Ela vai incidir 60% do valor da sua média salarial, mais 2% a cada ano que ultrapassar o período mínimo de 20 para o homem e de 15 para a mulher. Ou seja, se um homem tem 30 anos de contribuição, por exemplo, ele vai ter direito a 80% do seu salário de benefício. Tá certo? Então, ele tem uma redução considerável no valor do benefício da aposentadoria. E é importante, Marcelo, é importante a gente trazer aqui essa informação. Quando você está recebendo o auxílio acidente, o auxílio doença, que agora é chamado de auxílio por incapacidade temporária, o valor do benefício é 91%. É 91% da sua média salarial. Quando você se aposenta, se você ficar totalmente incapacitado e aquele benefício de temporário do auxílio doença for convertido em aposentadoria, você vai ter uma queda no valor da sua aposentadoria, considerável. Se receber 3 mil, por exemplo, vai passar a receber R$ 2.200, R$ 2.000. Então, é importante que se diga isso para que as pessoas que, de fato, estão nessa transição aí de benefício de auxílio-doença, que é um benefício temporário para aposentadoria, que fiquem cientes que elas vão perder poder de compra, vão perder, o valor do benefício vai ser reduzido consideravelmente.
8: Doutor Caio, o que é aposentadoria especial? E houve alguma decisão nova aí do STF alterando a aposentadoria especial?
10: Sim, Marcelo, a aposentadoria especial é para aquelas pessoas que trabalham em situações especiais, com agentes insalubres, agentes perigosos, enfim, trabalham em indústrias, que lidar com agentes químicos. Essas pessoas que trabalham em atividade especial, após a reforma da Previdência que se deu em 2019, Marcelo, elas foram implementadas idades mínimas para essas pessoas. Antes da reforma, não tinha idade mínima. Atingiu aquele tempo lá de 20 e 15 anos de contribuição, a pessoa poderia se aposentar, depender da atividade que ela exercia. Depois da reforma, Marcelo, de 2019 em diante, houve exatamente uma implementação de idade mínima para essas pessoas, né? E aí, algumas entidades, né, que representam as categorias, ajuizaram ações no STF, a ação de declaração de constitucionalidade, e conseguiram, agora há pouco, Marcelo, isso tem uns 3 meses que saiu essa decisão do STF, conseguiram fazer com que a idade mínima implementada lá na reforma da Previdência fosse declarada inconstitucional. Ou seja, as pessoas que, por exemplo, Marcelo, solicitaram a aposentadoria de 2019 em diante e foram negadas essas aposentadorias em razão da idade mínima que elas ainda não cumpriam, agora elas podem pedir a revisão desse pedido de aposentadoria e conseguir a sua aposentadoria, desde que cumpram os demais requisitos, né, que é o tempo mínimo de contribuição exposto àquele agente insalubre ou uma situação perigosa. Então, é isso. A mudança que teve com relação à aposentadoria especial foi exatamente que o STF declarou inconstitucional a idade mínima que foi implementada na reforma e agora essas pessoas não precisam mais ter idade mínima para aposentar na aposentadoria especial. E podem, inclusive, se solicitaram de 2019 em diante a aposentadoria foi negada em razão da idade mínima, podem pedir revisão desse pedido e conseguir, consequentemente, a sua aposentadoria. Então, uma informação importante, é uma decisão recente do STF que eu gostaria de deixar aqui para as pessoas que nos ouvem se atentarem para isso. Se você se enquadra nessa situação de aposentadoria especial, de trabalho em atividade especial, você pode pedir a sua aposentadoria independente da idade mínima, tendo o requisito de contribuição mínima para o INSS.
9: É, com relação à perícia, como é que anda a perícia? Já melhorou? Eu ouvi falar de uma tal de um perito ad hoc, que é um perito contratado para exatamente fazer aquele trabalho para desafogar o trabalho dos peritos do INSS.
10: Carlos, ainda está muito moroso, né? Até já, eu tenho casos que a gente dá entrada num requerimento de auxílio doença, por exemplo, e está demorando 4-5 meses para analisar.
9: Ou o caba morre ou fica bom.
10: Implementaram de fato essa questão do assistente, é um IA, né? Que analisa a documentação ali de maneira virtual, sem ter nenhum servidor. De fato, é um IA, um sistema de IA. E aí, mas assim, não conseguiu dar vazão a tudo, tem muitos erros, tá certo? Está acontecendo muitos erros. A pessoa que de fato tinha direito ao benefício, você vê lá que a pessoa está incapacitada e a IA negando. Então, assim, a gente está numa situação complicadíssima, né? Eu acho que a saída, Carlos Magno, esse problema do INSS de morosidade, de demora, é contratar, fazer concurso, contratar servidores. Contratar servidores, porque o INSS, o pessoal se aposenta e não tem concurso público. Quando tem, são poucas vagas. Então, como é que vai resolver a situação da fila do INSS se não tem servidor, não tem material humano para analisar os processos?
9: E então, o problema maior tem é esse. muita gente mesmo do INSS que já tem tempo de se aposentar e não está se aposentando.
10: Exatamente.
9: Se esse contingente de funcionários do INSS, se quiserem se aposentar, o INSS aí acabou, para.
10: Acabou. Aí a gente vai estar entregue mesmo, de fato.
9: Para.
8: Né? Uma informação importante sobre o salário maternidade, doutor Caio.
10: Salário de maternidade, Marcelo, é bom que se diga, toda vez que eu venho aqui, a gente reforça essa informação, que a mulher que está gestante, ela agora, depois da decisão do STF, só precisa fazer uma contribuição durante a gestação para ter direito ao salário de maternidade. Antes da decisão do STF, a mulher autônoma, por exemplo, precisaria contribuir 10 meses, carência de 10 meses, para poder, quando tivesse a criança, ter direito ao benefício. Ou seja, ela teria que estar contribuindo já antes de engravidar.
9: De engravidar.
10: Né? Um mês antes, ela já teria que estar contribuindo.
9: Ou seja, ela preparava o filho, mas preparava primeiro a contribuição.
10: A contribuição, era um planejamento. Né? Agora não, a mulher engravidou, durante a gestação, fez uma contribuição para o INSS, ela pode não, ela vai ter direito ao salário de maternidade. Então, é muito importante a informação que a gente está dando de maneira gratuita, que pode... Exatamente, e fazer com que uma mulher, uma mãe, tenha direito a mais de R$6.000.
9: 6 meses.
10: São 4 meses de benefício, no valor de um salário, mais o 13º, e vai passar de 6
9: São 4 meses?
10: 4 meses de benefício.
9: E o marido, alguma coisa? Já passou? Já
10: não,
9: tem?
10: Não. Marido não.
9: Marido tem direito à licença.
10: A licença paternidade.
9: Eu confundi, é a licença paternidade.
10: Mas o salário maternidade é para mulher.
9: Salário é para mulher. Aí a licença paternidade, quanto mesmo para o cara? Um mês só?
10: 20 dias.
9: 20 dias.
10: 20 dias.
8: Muito bem, doutor Caio Dantas, agradecer aqui as informações importantes para o nosso público sobre aposentadoria, auxílio-doença e todas as informações aí importantes para a gente. Viu?
9: Muito importante.
8: Muito bem.
10: Agradeço eu, Marcelo. Vamos sempre
8: lhe convocar aqui a bancada para ir esclarecendo aos nossos ouvintes essas informações.
10: É sempre um prazer estar aqui e sempre que chamado estarei aqui presente, porque é uma alegria para mim poder repassar as informações para quem nos ouve, né? Informação cidadã sobre os direitos, enfim, é sempre uma satisfação.
8: Doutor Caio Dantas é sobrinho do saudoso Benilto Lucena, que foi vereador de João Pessoa, foi presidente do SINTEM, Sindicato dos Trabalhadores e Educação do município de João Pessoa.
9: E foi meu professor também.
8: Foi seu professor?
9: Foi.
8: Aonde?
9: No Águia.
8: No Águia? Por isso que você é uma águia. Do Águia. Agora, doutor Caio é filho de...
10: Renilton.
8: Renilton, que é policial penal, já aposentado, né?
10: É, aposentado.
8: Conhecido naquela época, você sabe como
9: é? Cabeça branca.
8: Cabeça branca, o diabo loiro, viu? Era. Renilton. E sua mãe, qual é o nome dela, dona...
10: Leide.
8: Dona Leide, um abraço para eles.
9: A mulher com o nome de Leide só pode ser uma Leide.
8: Uma Leide Dai, né? E o irmão de Dr. Caio Dantas mora nos Estados Unidos, viu? Casou com uma colombiana, não foi?
10: Colombiana.
8: Casou com
9: uma
8: colombiana.
9: É eu que eu chamo de... Olha aí, a família multicultural.
10: E agora tiveram um filho que aí o menino
9: americano.
10: É brasileiro e americano.
9: Pronto.
10: É muito nacional.
9: Aí danou-se. É passaporte pra caramba, é passaporte o menino.
8: Doutor Caio, obrigado, viu?
10: Um abraço, meu amigo. Tudo de bom pra vocês.
8: Vamos ao intervalo, a gente volta já.
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0: 6h53 agora na Paraíba. Boa tarde, 53 minutos agora na Paraíba. Abraçando meu amigo professor Mendes, lá de Mangabeira. Um abraço grande, obrigado pelo carinho da audiência. Jorge Neves, Edson Cruz, lá de Mangabeira. Minha amiga Márcia Medeiros, presidente da Associação dos Ambulantes. Um abraço grande. Wellington Souza, a repercussão está grande. Quem está indo lá no meu Instagram para ver a denúncia da deputada doutora Paula contra a prefeita de Cajazeiras em relação ao centro, ao CDI, né, o Centro de Diagnóstico por Imagem. E vamos ouvir um trecho da fala da deputada doutora Paula ontem aqui no programa, que está repercutindo nas redes sociais.
1: Instalação do CDI na cidade de Cajazeira, e hoje o povo não poder fazer exame, ela assinar, só faz exame quando a gestora, quando essa mulher assina atrás, um exame, assinar atrás pode doutora Paula, que é médica, mas ela, pode Zé Aldemir, que é médico, mas ela... Ela não pode fazer isso, isso é um crime. Só faz um exame no CDI se for autorizado por ela, ela assinando atrás. Não foi dessa forma que o ministro, nem Aguinaldo, nem eu, nem Zé Aldemir, trouxemos o CDI. É o direito do povo. É o dinheiro do povo, tem que ser atendido. Isso é uma falta de sensatez. É uma falta de juízo até. Como é que a pessoa quer brincar com saúde? Saúde para a região? Não pode, tenha paciência. Precisa ser denunciado. E eu vou, estou aqui falando na rádio para o Ministério Público. Eu estou fazendo essa denúncia para o Ministério Público. Aqui, viva voz.
0: A declaração da deputada doutora Paula. Tem a outra fala já no ponto, Wellington? A outra fala, ela também fez uma crítica grande aqui, porque Zé Aldemir Meirelles elegeu a prefeita de Cajazeiras, Corrinho Delfino. A prefeita nunca tinha sido candidata a nada, Zé Aldemir escolheu ela, foi para a luta, foi para a rua, elegeu Corrinho Delfino, e agora Corrinho. E na época, Zé Aldemir Meirelles, deputado, foi o que ele fez. Criou a casa de apoio aqui em João Pessoa. Aquelas famílias de Cajazeiras que vinham para um tratamento de oncologia... um tratamento de hemodiálise. E essas pessoas não tinham onde ficar, ficar na casa de parente, às vezes ficar na casa de favor de alguém. Ele criou essa casa porque a família vem, fica na casa, tem estrutura, né? Eu acho que essa casa tem até alimentação para as pessoas.
2: Muitas prefeituras têm
0: essa casa. Muitas prefeituras têm. Zé Aldemir criou essa casa aqui em João Pessoa, Casa de Apoio Cajazeiras. Pois é, a deputada doutora Paula denunciou ontem que a prefeita agora proibiu o Zé Aldemir até de ir na casa que ele criou.
2: Danou-se, é a dona da casa.
0: É a dona da casa.
2: Agora, isso geralmente é como, por exemplo, em Mari tem uma coisa parecida, né, Marcelo?
0: Também. Houve um rompimento também em Mari.
2: Pois não.
0: Santa Rita também, rompimento. Tem um trecho aí da deputada doutora Paula, olha, escuta aí.
1: Casa aqui, isso é de clamar o céu e a terra. Abriu uma casa em João Pessoa.
0: Uma casa de apoio.
1: De apoio. Faz 9 anos que Zé Aldemir abriu essa casa de apoio. E ela proibiu Zé Aldemir depois que ela se elegeu. Zé Aldemir, que elegeu essa mulher, ele botou ela na nona região de saúde, botou ela como secretária de saúde, deu a

0: prefeitura ela de bandeja. Tome aqui, você agora vai administrar. Chamou todos os companheiros, todas as equipes, todas as, o pessoal que trabalhava com o Zé Aldemir, disse, agora vamos trabalhar para eleger essa mulher. E ela chegar, Zé Aldemir, todos os dias, minha gente, 6 horas da manhã, ele ia para essa casa de apoio para levar os pacientes para o Samaritano, para o Laureano, para levar para o São Vicente, para marcar cirurgia, para fazer exame. Todos os dias, quando ele estava aqui em João Pessoa, era o primeiro, a primeira ave-maria dele era ir para essa casa de apoio, para cuidar dos pacientes que vinham de todo o certo, que vinha lá de Cajazeira. E ela proibiu, botou câmara. Como é que você bota câmara? O pessoal dentro do quarto com uma câmara? O pessoal vai trocar de roupa de, com a câmara dentro do quarto? Ela botou câmara, proibiu.
1: Muito bem, está aí. É a fala da deputada doutora Paula. Está aqui destaque principal do Metrópolis agora. É, o presidente da Argentina, Javier Milei, diz esperar mudança no Brasil. Ele diz assim, abre aspas, curso socialista decadente.
2: Pois é, e o Brasil cada vez mais isolado no continente, né? O continente, o Brasil que se propunha a ser o líder das Américas. Mas aqui eu estou vendo que sai uma nova pesquisa, essa dirigida pública, exclusivamente ao Rio de Janeiro, uma pesquisa da Atlas Intel, ela dá como empate técnico no Rio de Janeiro. Lula com 41,1% das intenções de voto e Flávio Bolsonaro com 40,3%. Significa que no Rio de Janeiro eles esperavam uma vitória mais tranquila. Por quê? Por conta da péssima administração do Castro. Né? Mas aí parece que há uma tendência de virada no terceiro maior colégio eleitoral do país, Marcelo.
1: Muito bem, 19h58, final do programa de hoje, agradecendo sua audiência, seu carinho, muito obrigado a você, ouvinte da 100.5 FM Líder, e obrigado a vocês também que nos acompanham pelas plataformas do Sistema Norte de Comunicação. Abraçar aqui a nossa Raquel Maroja, está em campanha, né? Ela que é candidata a deputada federal. Abraçar meu amigo Cauê e Clarinha, os assessores de Raquel, a deputada Stefânia Maroja, um abraço grande. Abraçar o nosso Diego Amaranto também, do Sistema Norte de Comunicação. Um abraço a todos, muito boa tarde. A gente volta amanhã, 12h30, com o programa Voz da Paraíba.
3: Aquele abraço!
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0: de Super Mais, aqui na Melhor. E pra começar bem, está chegando às 10 mais. 10 músicas na sequência, sem intervalo comercial.
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2: Décima posição.

0: segunda posição.
1: Quem lembra dessa aqui, ó?

Esse é João Lucindo. Super Paraibano aí tocando sucesso, hein? Homem de Motel. Estourado, sucesso que você gosta de ouvir. Aqui na Melhor. 2h54 agora. 2h54, as 10 mais pedidas, as 10 mais tocadas. 10 na sequência, sem intervalo comercial.

Logo após o intervalo comercial, tem mais músicas na sequência pra você conferir com a gente rapidinho. Não descola da 5.5 FM Líder. Fica aí com a gente grudadinho, porque logo após o intervalo comercial tem muito mais na sequência. Aguenta aí, é rápido mesmo, tá certo? Muito mais!

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3: Vamos lá, hora certinha agora, hora certa, 3:04. Isso mesmo, 3:04, pessoal.
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3: Bem, voltando já por aqui, galera.
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3: Líder com você, voltamos, tarde super mais, 3:05 agora, belo sonho por sonho, sucesso que você gosta de ouvir só aqui na Melhor.

Bem, pessoal, ótima tarde para você. 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

0: sucesso que você gosta de ouvir, Rick Renner. Eu te amo, te amo, te amo. Essa música do Rei Roberto, a interpretação do Giovanni e... Jean Giovanni. 3h37 aqui na mais ouvida da Paraíba, galera.
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0: Líder com você, galera. Vamos nessa. Quem tá aqui comigo é meu amigão, essa fera aqui, sempre trazendo novidades quentinhas. Deixa eu abrir aqui o zap pra minha querida Mona Lisa, que eu não sou bestinha aqui, pra trazer os detalhes lá pro Marco aí, ó. Mona Lisa, isso mesmo. Quem tá por aqui ao vivo, nos estúdios da 100.5, a FM Líder, super tarde de quarta-feira, nosso querido Anderson, do Armazém Paraíba. Meu caro amigo Anderson, quarta-feira bacana, meio a semana, final de mês, 23 já. Fechando aí o mês com mais uma semana. O que é que tem novidades direto do Armazém para o pessoal de casa, hein, Anderson? Boa tarde, queridão.
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1: se começou desse jeito, eu tenho medo como é que vai ser da agora pra diante.
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3: Show. Chamar um cara aqui. A gente se esbarra por esse país afora. É o legítimo representante da música popular brasileira. Como eu estava dizendo um pouco antes. Léo Magalhães, vem aqui.

0: Obrigado, Léo. Esse é do Deventos. Quando eu disse que ele te esbarra por aí, esse cara é um dos maiores fenômenos que a gente conhece também dessa música popular brasileira. E eu costumo dizer que é música popular brasileira. Eu costumo dizer que quem nasce em Goiás é sertanejo. Não, é música popular brasileira.
1: Salva de palmas para a Raça Negra!
2: Muito bem, pessoal, você curtindo aqui a nossa tarde super mais. 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É isso aí, Michele. Boa tarde, querida.
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2: 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Segue a nossa tarde super mais.

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1: Ninguém faz rádio assim, só a gente, tocando pregão do povo. Aumenta o volume, amigo motorista, taxista, você de casa, comerciante. Meia hora de música pegada, aqueles preguinhas. E na sequência tem o forrozão da 100.5, já.

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2: 4h39. Vamos dar sequência. Vamos lá, aqui na nossa tarde, hein, galera?
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2: Ótima tarde pra você de casa. Está chegando agora aquele momento especial. Final de tarde, claro, com aquele forrozinho das antigas pra gente recordar. Na mais popular do Brasil, 100.5, a

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0: Em Santa Rita, são 17 horas e 11 minutos.
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0: Está entrando no ar o programa Conexão Líder, um programa feito para conectar você com as principais notícias do dia. Vamos aos destaques que são notícia no Conexão Líder de hoje.
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0: Casal é preso suspeito de estuprar adolescente de 13 anos na cidade de Patos. Pesquisa Seta Polêmica traz federação PP, UB e republicanos como líderes na disputa da Assembleia. Site Nacional destaca a relação de Julian Lemos com Lula após ex-aliado de Bolsonaro mudar de posição. Vitor Hugo não desiste de candidatura e vai ao TSE após nova decisão do TRE-PB.
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0: A apresentação e produção do Conexão Líder é de Mano Costa. A apresentação, operação técnica e de audiovisual é de Luiz Vieira, hoje mais uma vez substituído por Léo Tech. Eu, Caco Pereira, também apresento o Conexão Líder. 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
0: São 17 horas e 15 minutos, 17 e 15 em Santa Rita, como diz Germano Costa, em Santa Rita, na Paraíba. Eu sou Caco Pereira, nós começamos agora o Conexão Líder e eu agradeço demais a você por me receber na sua casa, por abrir as portas do seu lar através do 100.5 da FM Líder, por me ouvir no seu carro, por me ouvir no seu trabalho. Daqui a pouco o Germano Costa está chegando. Ele estava preso no engarrafamento na saída de Cabedelo. Mas daqui a pouco Germano Costa estará conosco para dar continuidade ao Conexão Líder. E a gente vai começando por aqui, trazendo informação para você, trazendo notícia, opinião e daqui a pouco ouvindo você, ouvindo suas críticas, suas denúncias, suas reclamações, seus pedidos, seus elogios, porque quem faz o Conexão Líder com a gente é você. Hoje é quarta-feira, dia 23 de setembro, faltam 11 dias para as eleições. E daqui a 11 dias nós teremos 36 deputados eleitos, 36 deputados estaduais eleitos na Paraíba. Nós teremos 12 deputados federais eleitos, 2 senadores eleitos, talvez governador eleito, ou teremos 2 candidatos para o segundo turno, e certamente nós teremos segundo turno para presidente da República. Faltam apenas 12 mais um dia, né? 12 mais um, não, 12 menos um, faltam 11 dias, é isso? 23 a 37, é, faltam apenas 11 dias para as eleições. Mas vamos falar de notícia policial, e tem uma notícia que deixa qualquer pai indignado. Casal é preso, suspeito de estuprar adolescente de 13 anos na cidade de Patos. Um homem de 52 e uma mulher de 27, que não tiveram suas identidades divulgadas, deveriam ter, foram presos na terça-feira, dia 22, suspeito de estupro de vulnerável contra um adolescente de 13 anos em Patos, no sertão da Paraíba. As prisões foram feitas pela Polícia Civil durante a Operação Artemis. Segundo a polícia, o caso foi denunciado na sexta 18. Após denúncia, a Delegacia Especializada de Atendimento à Mulher, DEAM, realizou as primeiras diligências e identificou os suspeitos. Na terça 22, com o avanço das investigações, a justiça expediu os mandados de prisão e de busca e apreensão contra os suspeitos. Ainda segundo a polícia, os dois mantinham um relacionamento. Durante a operação também foram apreendidos armas de fogo, munições e carregadores, além de celulares, tablets, notebooks, câmeras de seguranças e equipamentos de televisão. Após a prisão, os suspeitos foram encaminhados para a Delegacia Especializada da Mulher de Patos. O material apreendido será analisado pela polícia. Olha, é o seguinte, tinha que dizer os nomes. Eu já estou olhando aqui no Patos Online, que é o portal do meu amigo Marcos Oliveira, lá em Patos, para ver se tem os nomes. Porque Alma Cebosa tem que ter o nome revelado para a população saber quem é. Tá? Porque se foram presos com um amplo lastro probatório, por que é que não diz o nome? 52 anos. Você lembra, Léo, que há uns 15 dias aqui a gente falou que um camarada de 55 anos foi preso como reincidente por violentar uma criança de 11 anos em Soledade. Acho que foi em Soledade. Acho que foi. Meu amigo, eu Germano Costa não está aqui hoje, não, e já teve polêmica comigo porque eu disse isso. Eu vou repetir. Tem que, pena para estuprador é pena capital, filho. Ah, não, pode se recuperar. Não se recupera. É um desvio nada, Ah, não, é porque é psicopata. Se for psicopata, não tem cura, tem que morrer mesmo. Agora, eu não sou a favor de executar, de linchar, nada disso. Eu sou a favor que se criasse pena capital para crime hediondo. Pronto. Estupro é crime hediondo, filho. Ah, Caco, mas você é cristão. Eu sou cristão e posso dizer isso porque sou cristão. Agora, uma criança de 13 anos, 13 anos, nunca mais terá a vida, nunca mais verá a vida com a alegria que deveria ver. E esse meliante e essa meliante cumprirão no máximo 6 anos, se cumprirem, se forem condenados, e serão soltos, sabe para quê? Para fazer outras vítimas. E só param quando forem presos. Pronto. Agora tem uma coisa que é preciso ser dito. Quando soltarem ele lá no presídio de Patos, aí ele vai ficar numa cela de triagem primeiro, e depois vão soltá-lo no meio e vão dizer assim: estuprador. Ah, filho, mas dá-se um jeito. E quando desce o jeito, aí vira noiva do presídio. E eu não sou a favor disso não, viu? Eu não sou a favor. Mas é o que vai acontecer. Mas vamos lá. Vamos falar de política agora. Vitor Hugo não desiste de candidatura e vai ao TSE. Rapaz, eu vou dizer um negócio. Eu nunca vi uma campanha para ter tanta baixa como a campanha de Cícero Lucena. Ô, campanha sem jeito. Rapaz, eu vou dizer um negócio para você. Se tem uma coisa que eu acho que... Se tem um arrependimento que alguém tem na vida, é Cícero Lucena. O homem tinha 2 anos de prefeitura ainda. Ia permanecer vivo na política. E agora tá ferrado. Porque corre o risco de ficar em terceiro lugar. Não é de ficar em segundo, não. Porque está evidente a possibilidade da eleição acabar no primeiro turno na Paraíba. Porém, Cícero ainda corre o risco de ficar em terceiro lugar. Aí teve, a candidatura foi impugnada, mas foi deferido o registro. Foi o primeiro baque, aquela semana de incerteza. Aí depois, a filha tem o registro indeferido. Lutaram, tá, mas o indeferimento foi mantido. Dinho Doesley, que é aliado... Presidente da Câmara de Vereadores teve a candidatura indeferida. Está recorrendo para o TSE. Se conseguir concorrer, é sob júdice. O Ministério Público Eleitoral vai pedir ainda o indeferimento da candidatura de Cícero. E agora, Vitor Hugo está esperneando e não vai conseguir ser candidato. Essa é a grande verdade. O candidato a deputado estadual Vitor Hugo, do MDB, vai recorrer ao Tribunal Superior Eleitoral após ter o registro de candidatura à Assembleia Legislativa indeferido pelo TREPB. A defesa aguarda a publicação do acórdão do TREPB para apresentar recurso à Corte Superior. Nesta quarta, 23, o Tribunal rejeitou o recurso apresentado por Vitor Hugo contra a decisão que barrou sua candidatura. O indeferimento está relacionado a elementos apontados no processo sobre supostos vínculos com facções criminosas. A defesa do ex-prefeito alegou a existência de pontos omissos no julgamento. O relator Keops Vasconcelos acolheu parcialmente o recurso, apenas em relação ao trecho envolvendo a remuneração da servidora Marcela Pereira da Silva. Sobre os demais questionamentos, o magistrado considerou... Desculpem. Que trata-se de mero inconformismo e tentativa de rediscutir o mérito da decisão que indeferiu o registro da candidatura. A grande questão é que Vitor Hugo já está completamente prejudicado no processo. Tá? E quando eu falo que está prejudicado, não é dizendo de jeito nenhum que ele está certo no processo. O que eu estou dizendo é que a sua candidatura está prejudicada porque ele não tem tempo para fazer campanha. E o eleitor não quer votar. Essa é a grande verdade. A maioria dos eleitores não quer votar para, no final das contas, ter lá que o voto não valeu. Não quer. O brasileiro... Por que é que as pesquisas são determinantes no Brasil? Porque na última hora, na última pesquisa... O eleitor vai olhar quem está na frente e vai votar em quem está na frente porque ele não quer jogar o voto fora. Essa é a grande verdade. E Vitor Hugo tem a candidatura prejudicada. Eu não sei nem se ele está tendo acesso aos recursos do fundo partidário. Eu não sei nem se ele está tendo direito aos recursos do fundo partidário porque... Porque, exatamente, porque há suspeição. Não tem. Ele recebeu R$216.900. Resta saber se ele está podendo fazer campanha com esse dinheiro. Como é que vai ser? Se ele vai devolver o dinheiro? Hehe, Brasil. São 17h26, Leotec. Daqui a pouco o Germano Costa chega, mas a grande verdade é que Vitor Hugo está numa situação difícil. Pesquisa Seta polêmica traz Federação PP, União Brasil e Republicanos como líderes na disputa. Vamos ver aqui a matéria. O Polêmica Paraíba, junto ao Instituto de Pesquisa Seta, lançaram nessa quarta-feira 23 mais uma matéria do projeto Pesquisa Mais Inovador do Estado. Nesta matéria, o Polêmica Paraíba disponibiliza os números por uma das 36 vagas na LPB. A pesquisa foi realizada entre os dias 16 a 19 de setembro, ouvindo 1.500 eleitores paraibanos distribuídos em diversos municípios do estado, garantindo uma amostra representativa do eleitorado. Essa será a primeira de duas pesquisas que serão entregues pela parceria Seta Polêmica ao povo paraibano. O estudo está registrado sobre o número PB04749-2026. O levantamento possui nível de confiança de 95% e margem de erro de 4,5 pontos percentuais. O líder da pesquisa é o presidente da Assembleia, nada novo, Adriano Galdino, com Wilson Filho e Felipe Leitão fechando o pódio. Dentre os 12 primeiros colocados, nós temos a presença de 5 nomes que estão sem mandato no momento, citando Olívia Mota, que na verdade não está sem mandato, né? O que nós temos em Olívia Mota é uma transferência de mandato. Provavelmente o gabinete será o mesmo, tá? Tibério Limeira, Nilvan Ferreira, Nil Mendes e Maria Porto. Olívia, para mim, Olívia, Nilvan e Maria Porto estarão entre os 10 mais bem votados, viu? Já se formos pegar o recorte geral dos 36 mais bem colocados, podemos citar estreantes em disputas estaduais que foram lembrados: Dr. Jax, Jéssica de Laurinho, Nelinho Costa, Laurúcia Sá, Segundo Domiciano e Dinho Doesley. Dinho não pode ser, não é candidato. Então o voto dele, nesse momento, os votos de Dinho seriam anulados. Veja, segundo o levantamento, os eleitos seriam os seguintes: Adriano Galdino, Wilson Filho, Eduardo Carneiro, Olívia Mota, Fábio Ramalho, João Paulo II, Tibério Limeira, Valber Virgulino, Nilvan Ferreira, Nil Mendes e Maria Porto. São os 30, 36. Dr. Jax, Tanilson, João Gonçalves, Cida Ramos, Camila Toscano, Daniele do Vale, Segundo Domiciano, Gilbertinho, Hervásio Bezerra, Michel Henrique. Olha, eu tenho um parênteses sobre Michel Henrique. Esse camarada é um dos deputados mais atuantes da Paraíba, viu? Esse moço, além de ser extremamente qualificado. Jutaí Menezes, Júnior Araújo, Lindolfo Pires, de volta, Ana Lorena, Xió, Dr. Romualdo, Luciano Cartacho, Branco Mendes, Nelinho, Larúcia Sá, Eduardo Brito, Jéssica de Laurinho, Dinho Doesley e Diego Tavares. Diego Tavares? Tá. Os 14 nomes que seriam suplentes, de acordo com o levantamento, são Zé Aldemir, o velho Zé Aldemir, Caio Roberto, filho de Wellington Roberto, Sargento Neto, Inácio Falcão. O que eu tenho para dizer sobre Michel, eu tenho para dizer contrário a Inácio Falcão. Márcio Roberto, Bosco Carneiro, Zezé de Santa Luzia, Dudu Soares, Galego de Souza, Denise Ribeiro, Jô Oliveira, Tovar Correia Lima, Felipe Coutinho e Cicinho Lima. Tá? Seriam os suplentes. Tá? É isso. Outros nomes que foram citados na pesquisa: Fábio Lopes, Cilinha do Riachão, Marcos Heron, Doutor Ataíde, Anderson Monteiro, Tenente Viviane, Vitor Ribeiro, Jane Panta. Rapaz, Jane Panta tá se acabando, viu? Jane Panta, pelo que eu tô vendo. Não, tá não. Manuel Lugério, Melca Farias, Marcos Henriques, Ana Cláudia Vital. Rapaz, tem nomes que não estão lá em cima que eu acho que podem surpreender. Um deles é Ana Cláudia Vital. Fernanda Alvino é outro nome que pode surpreender. Na verdade, não é que pode surpreender. Fernanda foi secretária e é esposa do atual prefeito, é a primeira dama de Santa Rita. E aqui nós temos uma disputa muito clara, Jane Panta e Fernanda Alvino, tá? É o carisma de Fernanda contra a postura mais rígida de Jane. Aí Nobinho, Vitor Hugo, Anísio Maia, acabou, Bispo Zé Luiz, Alain de Bastos, Sargento Rui, é outro nome que eu acho que pode surpreender, Juan Martins. Esse Juan Martins é um que foi candidato a vereador em João Pessoa? Acaba não conseguiu ser eleito nem vereador em João Pessoa. Coronel Sobreira, André Gomes, Samara Suassuna, Jorge Maia, Doutor Pet, Fabiola Rezende. Fabiola é eterna candidata a tudo. Fabiano Soares, Capitão Maradona, é esse. Jeane Oliveira, Marinaldo Cardoso e Júnior Leandro. Elisa Virgínia é candidata a deputada federal. Então é isso. A pesquisa traz esses números. Tá? Falando em pesquisas, a Quest Datafolha e mais, veja as pesquisas que podem agitar a corrida presencial nesta semana. A menos de 15 dias das eleições presidenciais, novos levantamentos de intenção de votos devem movimentar. Já saiu outra pesquisa hoje, está aqui inclusive no Canal do Povo. Pesquisa para presidente. Cadê? Pesquisa Atlas Intel. Quest saiu ontem, Flávio está em primeiro lugar no segundo turno. E aí tem uma tática, eu queria falar sobre essa tática da imprensa paraibana, viu? Alguns portais, alguns influencers paraibanos estão fazendo o seguinte: só colocam o resultado da pesquisa no primeiro turno. Tá? Coloca lá: Lula vence Flávio no primeiro turno, 37 a 33. Aí coloca lá. Mas a mesma pesquisa traz os dados do segundo turno, que foi a Quest. Aí, quando sai o segundo turno, Flávio está na frente. E o pessoal não coloca. Vamos lá. Pesquisa Atlas Intel, realizada pela internet, divulgada hoje, mostra que Lula subiu de 44,1 para 45,8. E Flávio de 41,7 para 43,4 das intenções de voto para primeiro turno. Em um intervalo de 5 dias, ambos cresceram 1,7 ponto percentual. Em um eventual segundo turno, os dois estão tecnicamente empatados. Lula tem 47,7% e Lula 47,4% das intenções de votos. Tá? O levantamento entrevistou 5.015 eleitores por recrutamento digital aleatório entre os dias 17 a 22 de setembro. Eu respondi essa pesquisa, viu? Aliás, eu respondi 3 pesquisas nos últimos dias por telefone. Uma delas foi essa. Tá? Então, a grande questão é, nós teremos provavelmente segundo turno para presidente entre o atual ocupante do Palácio do Planalto e o filho do ex-presidente Jair Bolsonaro. Tá? E assim, eu quero fazer um registro que precisa ser colocado aqui. É o seguinte: a gente está prestes a vivenciar a maior transferência de votos da história política desse país. Porque normalmente se transfere 20%, 30%, estourando 30%. Flávio estaria recebendo praticamente a mesma votação do pai. É uma transferência de quase 100% de votos. É impressionante. E aí você tem dois fenômenos. O primeiro fenômeno é do anti-lulopetismo. Você vive um clima de anti-lulismo muito forte no país. Tá? E também vive um clima de anti-bolsonarismo muito forte. Tá? Porém, é muito mais fácil ser anti a quem está no poder, ser oposição a quem está no poder, tá? Então é o seguinte: nós teremos um segundo turno extremamente acirrado, e eu tenho chamado a atenção para isso há meses, mesmo quando o Lula estava bem na frente lá de Flávio, eu tenho chamado a atenção para esse fenômeno que é, pela primeira vez na história recente desse país, nós não temos candidatos de esquerda relevantes que possam transferir votos para Lula no segundo turno. Nós não temos. Os candidatos que nós temos com 3, 4, 7% dos votos, 3 e 4% são de direita. Então a tendência é que esses votos migrem para quem? Para Flávio. Esses votos migram para Flávio, amigo. Ah, e o Augusto Cury? Pronto, Augusto Cury surge depois. Ele é de um partido que é da base de sustentação de Lula. E Augusto Cury tem um perfil mais de centro-esquerda. Porém, o eleitor de Augusto Cury não transfere integralmente para Lula. Ele se divide. Então, se as coisas continuarem como estão, e havendo o abafamento do escândalo do Master, como está claro que está prestes a haver, porque os dois lados têm a perder, e é interesse dos dois lados, é interesse dos dois lados, sim, que o escândalo, e aí Germano Costa tem dito isso semanalmente aqui, que é interesse dos dois lados que o escândalo seja silenciado, abafado, eu entendo que Flávio é mais beneficiado. E entendo que a guerra de narrativas é que vai decidir o segundo turno das eleições. Porém, com uma chance maior de Flávio ser eleito presidente da República. Mas prestem atenção, isso é apenas uma análise de quem está olhando o cenário político de fora. Tem muita coisa para acontecer, tem muita coisa para ser dita, e a gente ainda vai ver muita água rolar debaixo da ponte. Olha só, tem mais pesquisas aqui para outros governos, e aí eu vou ler. Já, a gente tem intervalo daqui a pouco? Tá, então vamos lá. Vamos começar aqui no Rio de Janeiro. Pesquisa Quest, divulgada nessa quarta-feira, mostra Eduardo Paes, do PSD, com 36% das intenções de voto para o governo do Rio de Janeiro, e Douglas Ruas, do PL, com 23%. Rapaz, aconteceu mudança muito grande, porque Paz estava com 50%. Agora precisa ver se são os votos válidos. Quando vai para os votos válidos, a coisa muda. É o seguinte. Vai ter segundo turno no Rio, pelo que está vendo aqui, tá? Eduardo Paes tem 38, Douglas Ruas 25, Ciro, isso já num cenário 2, estimulado. Eduardo 38, Douglas Ruas 25, Ciro 1, isso sem Antony Garotinho. Aí a eleição acabaria no primeiro turno. E Garotinho aí. Na pesquisa espontânea que os entrevistados não recebem uma lista de candidatos, 60% não souber dizer em quem votar. Rapaz, o Rio está indefinido, tá? Para senador no Rio de Janeiro, isso aqui é interessante, serão eleitos 2 senadores. E nós temos o seguinte, Benedita da Silva, do PT, 15%. Carlos Jordi, do PL, 10%. Carlos Portinho, do PL, 10%. Carlos Portinho é o que substitui o Flávio Bolsonaro, tá? E Marcelo Crivella, 7%. Aí Pedro Paulo, 6%. Rapaz, até chegar em Vaguinho, que tem 3%, todo mundo tem chance ainda. São 2, serão eleitos, em todos os estados do Brasil serão eleitos 2. Quest em Minas Gerais. Vamos lá. Primeiro turno estimulada. Cleitinho Azevedo, 37%. Cresceu 5 pontos em 15 dias. Patrus Ananias do PT, 16%. Também cresceu 5 pontos. Alexandre Calil, 8%. Matheus Simões do PSD, 7%. Flávio Risco do PL, 5%. É uma probabilidade muito grande de Cleitinho ganhar no primeiro turno por causa dos votos válidos. Não, porque você tem 37% e quando você vai converter para voto válido, isso muda, tá? Não saiu para senador aqui ainda de Minas. Pernambuco é fantástico, viu? Vejam só. Quest em Pernambuco. Raquel Lira tem 41%. João Campos, 39%. Aí, Ivan Moraes, 1%. Renan Alais, 1%. Professora Camila, 0%. Não tem segundo turno em Pernambuco. É incrível. Tudo indica que não haverá segundo turno em Pernambuco, porque os outros candidatos não atingirão 2%. A grande chance de Raquel Lira ou de João vencer no primeiro turno. Para o Senado em Pernambuco, isso aqui é interessante demais. Marília Reis, do PDT, tem 18%. Humberto Costa, do PT, tem 14%. Mendonça Filho, do PL, tem 10%. Eduardo da Fonte, do PP, tem 8%. E o namorado de Fátima Bernardes tem 4%. O cara era deputado em uma eleição tranquila, foi inventado ser candidato a senador, tomou água nos ouvidos, viu? Agora vamos para São Paulo. Pesquisa Quest São Paulo. Tarcísio Freitas, 44%. Fernando Haddad, 27%. Ô, lapada boa vai levar, viu? Ali acaba no primeiro turno, São Paulo. Porque 44% dos votos gerais vai passar muito de 50% nos votos válidos. Haddad, 27%. Policial Edjane, 1%. Vera Lúcia, 1%. Carlos Machado, 1%. Isadora, 1%. Ou seja, somando todo mundo, não chega a 30%. Isso significa que Tarcísio será eleito no primeiro turno. E aí, assim, eu vou dizer o que eu já tenho dito há muito tempo. Luiz Inácio Lula da Silva está matando politicamente o único nome do PT que poderia substituí-lo, caso ele seja reeleito em que poderia substituí-lo em 2030. O único nome. Não há ninguém da esquerda que seja preparado, ninguém do PT que seja preparado para substituir o atual morador do Palácio do Planalto. Ninguém. Ninguém. E Haddad vai para a quarta derrota consecutiva, amigo. Perdeu a reeleição para prefeito, perdeu para governador, perdeu para presidente, perdeu para governador de novo. Vai para a quinta derrota, amigo. São vários anos perdendo eleição. Foi um ministro pífio, foi um bom ministro da educação, viu? Quando foi ministro da educação, ele foi bom. Mas aí agora... Quanto tempo é o intervalo, meu filho? Mas aí agora vai levar uma lapadinha grande para mais uma para Tarcísio. Aí vai ver se ele vai ser candidato de novo em 2028, vai ser candidato a prefeito de novo. Acho muito difícil. Deixa eu ver se tem mais pesquisa girando por aí. Quem for falar? Vamos ver se tem mais pesquisa girando. para a gente poder divulgar aqui. Vamos ver aqui a Lagoa se tem. Não tem Alagoas. Vamos ver se tem no Ceará. Vamos lá. Pesquisa do Ceará. Vamos lá. No Ceará é o seguinte. Ciro Gomes tem 43. Elmano Freitas tem 41. Delegado Hugo do Missão tem 1%. Danilo Soares não tem nada. Vera Lúcia não tem nada. Irei Braga não tem nada. Ou seja, vai terminar no primeiro turno também. Você não sabe quem ganha ainda. Mas a tendência é que termine no primeiro turno. Essa é a verdade. Vamos ver no Rio Grande do Norte agora, se teve pesquisa no Rio Grande do Norte. Não, no Rio Grande do Norte não teve, não teve pesquisa registrada no estado de Fátima, a paraibana que está destruindo o Rio Grande do Norte, não. Mas é isso. E na Paraíba nós temos a tendência muito consolidada de a eleição acabar no primeiro turno. Porque porque o governador Lucas Ribeiro lidera com uma folga absurda. E aí a gente espera para ver se é isso que vai acontecer. Se Lucas vai realmente vencer no primeiro turno. São 17h48, você está no Conexão Líder. Rapaz, outra lapada em veneziano, viu? Além de perder 10 prefeituras, veneziano agora tem mais um problema com a Justiça Eleitoral. Justiça Eleitoral determina que veneziano remova postagem ligando Hugo Mota ao Banco Master. Mas por quê? Por quê? O desembargador... Eu acho que eu li essa matéria ontem aqui, gente. Essa matéria eu li ontem. Eu mencionei isso ontem, Mas eu não entendo por que essa ordem. Mas vamos lá. São aqui pesquisa para o Senado, divulgada hoje, viu? Na Paraíba. Vamos ver aqui. As eleições, de acordo com a pesquisa, o ex-governador João Azevedo lidera as intenções de votos para a primeira vaga. João aparece com 42%. Ele é seguido por Veneziano Vital, do MDB, que obteve 16%. Depois de Veneziano, aparece o ex-ministro da Saúde, Marcelo Quiroga, com 10%. Ele está tecnicamente empatado com o ex-prefeito de Patos, Nabô Vanderlei, com 8%. Gente, isso é para a primeira vaga, tá? Os demais candidatos pontuaram em 1% ou não pontuaram. Já no segundo voto, o senador veneziano aparece na liderança com 20% das intenções. Após ele está Nabu com 15%, João com 13%. Marcelo Queiroca obtém 4%. Então, com a combinação dos totais, ficaria o seguinte. João teria 28%, veneziano 18%, Nabô 12%, Queiroga 7%. Eu já disse, e muita gente fica chateado quando eu digo isso, estão ignorando a força da direita. Vou deixar aí para o intervalo já. Estão ignorando a força da direita. Marcelo Queiroga vai ter mais votos do que estão pensando. E Nabor também vai ter mais votos do que estão pensando. Quem tem a eleição ameaçada é veneziano. Eu tenho dito isso faz tempo. São 17h50, vamos para o comercial, daqui a pouco a gente volta.

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5: São 18 horas e 2 minutos, de volta com o Conexão Líder. Eu sou Caco Pereira. Vou botar direto no ar aqui agora uma pessoa que está nos ouvindo. Fala, meu irmão, boa noite.
6: Boa noite, Caco, boa noite. Tá me ouvindo bem?
5: Eu tô lhe ouvindo bem. Tá bem? Tá ótimo. Fala. Fala, Germano.
6: Boa noite, Caco, boa noite. Boa noite, ouvintes do Conexão Líder. Eu tô nesse momento aqui na Tancredo Neves, no meio desse trânsito, saindo de Cabedelo um pouquinho antes das 5, achando que chegava a tempo, mas o engarrafamento na BR tá muito maior, e cerca de uma hora, mais ou menos, eu tô aqui na... Passei agora pela Uniesp, nesse supermercado antigo Forró, e tô agora na Tancredo Neves. Tudo aqui congestionado, enfim. Mas aí, tava trabalhando como ontem também. Acabei saindo até um pouco mais tarde do que hoje, peguei menos trânsito porque saí mais tarde. Mas hoje tentei chegar pelo menos para a segunda hora do programa, mas aqui estou ainda, agora na Tancredo, como eu disse, aqui próximo ao antigo Forró. Saudar os nossos ouvintes, explicar um pouquinho das ausências de ontem e de hoje. Todo mundo sabe que eu tenho outras missões. E não é sempre que acontece, mas quando o prefeito Avilazo de Cabedelo precisa, eu preciso ficar um pouco até mais tarde. E aqui estou para a gente bater um papo rápido, repercutindo uma decisão do Tribunal Regional Eleitoral que determinou que as redes sociais que assim o fizeram, que assim o publicaram, retirassem do ar um vídeo de inteligência artificial que acusava a campanha da candidata Fernanda Alvino de pagar por participação em uma carreata. É um vídeo produzido, por inteligência artificial. Não é um fato tratado por pessoas, assim, não, apresentado por uma figura, uma mulher produzida por IA. E, obviamente, por se tratar de uma fake news, nada comprova do que isso aconteceu. Houve um evento em Santa Rita, uma carreata com participação de carros, outros veículos, motos, enfim, da candidata Fernanda Alvino, um evento grandioso que aconteceu em Santa Rita no final de semana. E opositores da primeira-dama de Santa Rita resolveram produzir uma fake news através de um vídeo produzido por inteligência artificial que apenas acusavam a campanha de Fernanda de pagar certa quantia por carro, certa quantia por moto, e obviamente que nada disso foi confirmado. Depois de acionada, a Justiça Eleitoral apurou os fatos, constatou tratar-se de uma fake news, obviamente fake news, e determinou que todos os perfis que tenham publicado esse vídeo de IA e estavam veiculando, o retirassem sob pena de multa, enfim, bloqueio do perfil e tudo mais. Então, justiça feita, aqui a gente cita a candidata porque foi atingida diretamente, ou tentaram atingi-la, ela e a sua campanha, e a gente precisa tratar as coisas com clareza, assim também o faríamos se fossem outros candidatos, e aí Fernanda precisa que se faça essa justiça com ela. Campanha de Fernanda, sem muitos detalhes, Santa Rita tem visto, tem presenciado o volume de campanha que Fernanda tem apresentado, eu não vou falar dele, mas Santa Rita tem visto o volume de campanha que a primeira-dama tem apresentado. Temos visto eventos diários e a interação diária de Fernanda com a população. A avaliação disso também, quem faz é a população, não vou dizer se é bom ou se é ruim. A população está vendo pessoalmente de que forma está se comportando a candidata, e como reflexo dessa relação que ela tem mantido diariamente com a população de Santa Rita, obviamente que a carreata, o evento que ela produziu no outro final de semana, deveria refletir essa relação que ela tem mantido com a cidade de Santa Rita, inclusive desde quando assumiu como secretária de assistência social desde o ano passado. Essa relação foi construída estritamente pela pessoa de Fernanda quando exerceu o cargo público, depois se desincompatibilizou, adentrou, debutando, estreando na carreira política, e aí está a candidatura na rua. E como eu disse, volto a dizer, como sempre tento citar o nome de Fernanda, quem avalia o tamanho, quem avalia a relação construída, quem avalia as propostas, quem avalia Fernanda Alvino é a população de Santa Rita. Não sou eu que vou dizer o que é bom e o que é ruim, porque a população tem a sua consciência e sabe o que escolher, de que forma escolher, quando escolher e a quem escolher. Então, fazendo essa mais uma vez essa menção, a Justiça Eleitoral então determina, por se tratar de uma fake news, essa história de uma IA dizendo que Fernanda pagou R$200 por um carro, R$100 por uma moto e sabe lá Deus mais o quê, é que agora a gente traz essa notícia, essa informação de que, sob pena de multa, de bloqueio de perfil, de tudo mais, o material precisa então sair do ar para que as coisas fluam da forma correta, para que a campanha siga seu fluxo normal, para que a população escolha seus candidatos de forma justa e limpa, e que a democracia, Caco, acima de tudo, vença. Sim. E é o que a gente espera, é que o processo democrático ele se consolide cada dia mais e que a escolha do povo aqui prevaleça em detrimento dessas tentativas de deturpação de fatos, deturpação de imagens. E a gente sabe bem como funciona em Santa Rita. Eu imagino até de onde deve ter partido essa história toda, mas a gente não pode acusar. Mas aí a gente faz essa menção honrosa e justa de que trata-se de uma fake news e agora devidamente julgada pelo Tribunal Regional Eleitoral da Paraíba. Caco.
5: Muito obrigado, Germano. Você faz falta aqui, viu, meu irmão? Inclusive tem uma pessoa aqui que estava ali esperando, um colega radialista que estava esperando para conversar com você.
6: Quem era?
5: Ezequiel.
6: Ah, meu amigo Ezequiel. Isaac, eu estou agora na Via Expressa Ayrton Senna, daqui a pouco adentrando Mandacaru, muito congestionamento, agora eu passei, é uma blitz da polícia militar aqui na entrada, nas proximidades aqui na Tancredo Neves. Provavelmente estão procurando alguma coisa, porque tinham refletores na blitz, enfim, viatura para todo lado, então que estava congestionando. Essa mais de hora que passei ali próximo ao forró, que, na verdade, não é nem uma blitz, não estão parando ninguém, estão procurando algo. Então, deixa procurar.
5: Kiel está dizendo aqui que houve um tiroteio aí hoje.
6: Pronto, então a polícia está na rua, a polícia militar na rua.
5: Isso é bom.
6: Tá parando. É ótimo, é ótimo. Eu acho, eu por mim não tenho problema nenhum, viu, Kiel? De levar a revista na rua, de ser parado em blitz, não tem problema nenhum. Eu estou à disposição da polícia.
5: Você gosta de levar bagulejo, é?
6: Se o bagulejo for para achar o que não presta, assim, tipo, saber, me tomando como referência, olhando para mim, dizendo, não é esse aqui não, é aquele ali.
5: Tá bom, né?
6: Podem fazer o bagulejo que quiser, nego.
5: É, beleza, meu irmão. Até amanhã, então. Você chega amanhã. Aqui no final, né?
6: Olha, amanhã eu acredito que eu tô na hora. Vai. Chego na hora. Hoje
5: só no final.
6: Ontem, hoje...
5: Não, fique tranquilo.
6: Ontem, eu tô aqui agora em Mandacaru. Se dá tempo, eu chego. Se não, a gente se vê amanhã.
5: Tá bom, meu irmão. Um abraço, viu?
6: Beleza?
5: Abraço.
6: Valeu, Caco, que é um abraço. Valeu, Léo. Valeu, ouvintes do Conexão Líder. Beijo no coração.
5: Abraço. É isso aí, queridos. Foi muito bom o Germano ter ligado, porque aí a gente, ele participa do programa E aí a gente vai entendendo, vai ter dia que Germano não vai estar aqui, vai ter dia que eu não vou estar, o Vieira só volta dia 5, mas isso prova que o nosso time está afinado, está andando bem e que com a sua ajuda aí de casa, a gente faz o Conexão Líder com muita alegria. Já tem ouvinte aí, Léo? Alô, boa noite. Caiu, tem Torpedo Líder? Já vou avisando, você pode ligar 3229-1005 ou mandar Torpedo Líder para 8812-1005. Bota o ouvinte, alô, boa noite.
3: Boa noite, meu caro amigo Carlos Ferreira.
5: Boa noite, querido, como é que você está?
3: Rapaz, melhor vai conversar com você, viu?
5: Sim, senhor.
3: E eu estou assistindo a foto do nosso amigo aí, Mano Costa, aí, que falou pelo telefone aí, né, pai?
5: É, rapaz.
3: Olha, quando ele não está... Eu sinto muita falta. E você é a mesma coisa também, viu?
5: Muito obrigado,
3: e também,
5: querido.
3: E seu Luiz Vieira também. Eu estou gostando do seu Luiz Vieira também, viu? Olha, eu tenho um recado para o Batista, né?
5: Sim.
3: Você está na escuta? O programa de Adriano Souza, assim não roda até para mandar abraço para ninguém, né? Ali é só para prestar homenagem ao saudoso Jacir Mendonça.
5: Sim.
3: Aí o Dorgan de Rambalista, o plano da noite, né? Tem o plano de Jornal da Noite, né? Com Adriano Souza.
5: É hoje, né?
3: É. De 9 horas. O programa de Adriano Souza e Aloysio Alves, o Jornal da Noite, começa de 8 horas. Aí eu tô passando um recado para João Batista. Aí, que pena que não pode mandar pra família à noite, né? É só pra prestar a homenagem ao saudoso Jacir Mendonça, que hoje tem um ano porque ele morreu, né? Jacir Mendonça. Aí eu tô aproveitando aqui o crush aqui, né? Já não dá tempo, porque lá é um programa de uma hora. Aí tô prestando a homenagem no seu programa aí, né? No programa de Mano Costa, senhor de Luiz Vieira, que, né, o nosso amigo doutor Jacir Mendonça, ele deixou um legado muito bom, né? Nesse horário também, onde você está, fazia o programa Jornal 100% Notícia, né?
5: Sim.
3: E, né, o homem deixou muito saudável, né? O saudoso doutor Jacir Mendonça, né? É isso mesmo. O Carlos, e aproveitar para falar para o melhor endireitador de televisão aí, né? Micro-ondas.
5: Melhor endireitador.
3: O melhor endireitador de televisão aí. Rapaz. É o Léo Teca aí, viu? Qualquer conceito, ganha televisão aí, você chama ele aí, ó. Ele é televisão, micro-ondas, caixa amplificada, é com o Léo Teca aí, o mestre é o lá. E aproveitar, meu irmão, manda um abraço pro nosso amigo aí, né? Seu Luiz Vieira, meu amigo Mauro Costa, e manda um abraço pro Ezequiel Machado, e mandar um abraço aí pro nosso amigo Arlindo Estarbaê, Mariquinha da Rodoviária e Dona Maria Cardoso. E aproveitar, mandar um abraço pra Adriano Souza, né? E doutor Luiz Torreiro também. E aproveitar, mandar um abraço aí para o nosso amigo, né? Você que tá lá no programa aí, né? O Luiz Tibiri. Né? Não, a Luz é delícia, meu amigo ministro Iba, e manda um abraço pro meu vizinho aqui, né? Zé Teixeira, Renata, Graziele, Dequinha, né? Arthur Lourenço, e manda um abraço aí pra todos aí, e eu deixo um recado aqui no ar, aqui, né? Se o pessoal quiser prestar.
5: Caiu. Liga novamente, 3229-1005. Vem Torpedo Líder, coloca aí no ar.
7: Boa tarde, mano. Boa tarde, Luiz. Boa tarde ao nosso amigo Caco Pereira, né? Que está aí também no comando da 100.5, né? Fazendo este programa com todos vocês aí, com o Luiz, mano, né? Um programa de grande audiência no Rádio Paraibano. Conexão Líder na 100.5 FM Líder, a rádio de grande audiência na Paraíba. Quero deixar os meus alô aí para a nossa eterna deputada Estefânia Maroja, Raquel Maroja, Garotinho, né, esse grande narrador esportivo da 100.5. E também aos nossos ouvintes e amigos, né? Veraldo da Rua do Colégio, Bilzinho, João Batista, né? Que está ligadinho, sintonizado todos os dias. E também nosso Misso Gás, né? Aqui no Tibiri 2. Grande Misso Gás. É o melhor gás da cidade. É o nosso amigo Wilson, professor Wilson, né? Wilson, professor, que está ligadinho no programa, este grande programa de grande audiência. É, também Mariquinha da Rodoviária, Marinha do Relógio, todos os vinte. Ao nosso amigo Adriano Souza, né, Adriano? Hoje tem Jornal da Noite, vamos embora, vamos para cima. O nosso amigo Adriano, Dr. Rings, né? A Luísa Alves e todos que fazem este grande programa Conexão Líder, ligadinho, sintonizado na 100.5 FM Líder. A irmã Josa está mandando um abraço para todos vocês que fazem a 100.5 e que estão sintonizados, nossos amigos, né? Ligadinho neste programa de grande audiência, Conexão Líder para toda Paraíba. Tchau, Luiz. Tchau, mano. Tchau, Caco. Um abraço.
5: Um abraço, querido. Ô, Torpedo, bota no ar.
8: Caco Pereira, boa noite, Leopec. Aqui é o Nan, viu? Aqui, tô aqui hoje em Batista Rações, viu?
5: Você tá onde?
8: De lado do Lazeca Clube, viu? Escutando Conexão Líder com os amigos aqui. Seu Costa tá aqui também, Batista Rações, tá ouvindo. Vamos tudo aqui, meu radinho ligado aqui, viu? Nesse programa show, viu? Um abraço aí pros irmãos Guarabira, Paulinho da Paz, Bilzinho de São Miguel, tá? Pro Wilson de Tibiri, o Tico da Casa da Pizza, novidade Negueiro, viu? O Everaldo do Colégio, o Zé o Vigilante, todos eles conectados no Conexão Líder, Caco Pereira, aquele abraço!
5: Alô, boa noite!
3: Oi, boa noite, meu amigo Caco Pereira. É, eu fico com a ligação aqui.
5: Continue.
3: Ô, Caco Pereira. Eu te falo que
5: baixa o teu rádio, baixa o volume do teu rádio.
3: E agora melhorou?
5: Melhorou.
3: Aí se qualquer pessoa for prestar homenagem ao doutor Yacir Mendonça, né? Pra prestar também, até aí do seu programa também, né? É que o programa lá de domingo à noite, hoje, né? Aí, prestar homenagem, hoje é um ano e pouco, né, que nosso amigo doutor Yacir Mendonça deixou muito saudade, né? Até se a senhora que quiser prestar homenagem aí do programa Conexão Líder, pode participar, não há problema nenhum. Porque o doutor Yacir Mendonça, ele é amigo de todo mundo, gostava de fazer amizade, né? Deixou muita saudade, como eu falei, né? Pois é, olha. E aproveitar e mandar um abraço para quem? Pro nosso amigo Barra Pesada aí, né? Você dá muito valor ao doutor Yacir Mendonça também, né? O grande repórter policial, né? O Barra Pesada, o Marinaldo Lira, né? E um abraço para o nosso amigo, né, que falou meu nome aí agora. E enfim, tudo, né? Um abraço para Laurinha, né? É a neta de João Batista, Laurinha. Luquinha, né? Que é o neto de João Batista. Também, a esposa dele, né? É Elizabeth, é que é todo, né? E era até assim, meu irmão. E eu quero você também falar também, né? A questão do nosso amigo doutor Yacir Mendonça também, né? Faz também a homenagem também aí, né? O seu programa aí, né? O homem deixou um legado, entendeu? Deixou muita falta. Ele não fazia, ele fazia o bem sem olhar quem. Doutor você aí, você faz o bem. Doutor Luiz Vieira. Meu amigo Mano Costa, faz o bem se olhar aqui também. É o grande amigo, a minha coisa era o doutor Yacir Mendonça, que realmente chama de saudade. E agora vou deixar aqui meu contato no ar, para que amigos e amigas quiser entrar em contato com o Biozinho, é o 996-22-3162. Lápis e papel na mão. 996-22-3162. É, meu amigo Carlos Pereira, e eu quero sempre também a melhor nossa amiga Evipe, deixou muita saudade. Muito obrigado pelo espaço aí. E a todos aí que quiser prestar homenagem.
5: Tem Torpedo Líder aí?
9: Alô, boa noite. Boa noite, boa noite. Boa noite, Caco. Boa noite, ouvido da 5.5. Todo povo de Santa Rita. Alberina Cesário Rodrigues. Caco, eu estava vendo aqui o Instagram, Aí o jornalista Bruno Pereira está dizendo que Jacques Alvino deixou o Cabeluda veneziano e vai apoiar na boa. Isso é verdade mesmo, Caco? Olha a conversa. Valeu, um abraço.
5: Quem deixou o veneziano e vai apoiar na boa? Bota o áudio de novo, é bem te ouvir de novo.
9: Boa noite, boa noite. Boa noite, Caco. Boa noite, ouvinte da 5.5. Todo povo de Santa Rita. Alberina Cesário Rodrigues. Caco, eu estava vendo aqui o Instagram, Aí o jornalista Bruno Pereira está dizendo que Jacques Alvino deixou o Cabeluda veneziano e vai apoiar na boa. Isso é verdade mesmo, Caco? Olha a conversa. Valeu, um abraço.
5: Rapaz. Eu não tô vendo, não. Prefeito Jackson Alvino de Santa Rita. Era Jackson Alvino que ele tá falando aqui. Acaba de fechar com Nabu Vanderlei. É isso que ele tá dizendo aqui. O texto foi publicado às 2 horas. Um movimento importante acaba de acontecer na política da Paraíba. Em reunião que terminou agora há pouco, o prefeito de Santa Rita, Jackson Alvino, do 4º maior colégio eleitoral do estado, decidiu deixar o senador veneziano Vital e anuncia ainda nessa quarta-feira apoio a Nabu Vanderlei. Informação é antecipada pelo... Bem... A informação é de Bruno Pereira. Se alguém ligado ao prefeito Jackson Alvino quiser ligar, ou se o próprio prefeito quiser ligar e confirmar ou não essa informação, fica aberto o espaço aqui. Informação de Bruno Pereira é que Jackson Alvino estaria deixando o veneziano e passaria a apoiar Nabu Vanderlei. Isso, é, a prefeita de Bahia já o fez. Tem ouvinte no ar. Alô, boa noite.
10: Boa noite, Jaco Pereira.
5: Fala com o discurso. Boa noite.
10: É quem é que tá aí, é? Doutor Cavalheiro, o senhor tá por aí, doutor Cavalheiro. Alô, esse aqui é o Machado e Léo Tec aí na mesa de áudio. João Batista, meu irmão, tudo bem? E dizendo que é muita saudade, né? É, já se faz muita falta, né? Uma pessoa que... era um ícone na comunicação aí em Santa Rita, da 5.5. Deixou o seu legado aí, todas as homenagens muito justas, viu? E um abraço aí para a viúva do Jaci, né? Dona Silvia, as filhas de Jaci, toda a família. E que ele está num lugar bem melhor que a gente, né? Caco e Ezequiel. E mandar um alô aí para os nossos amigos, né? É, Dado das Pratas, Preto Velho, Moreno Maravilha, Mário do Gesso aí do lado da Corzibra. Galeguinho da Prófis e toda a família dele, aí, Santa Rita, grandes amigos, né, familiares aí. Bandeira Cabral e a irmã Josa, alô Bandeira, a irmã Josa Conselheira. Doutora Diana, advogada trabalhista e direito previdenciário, da minha filha de Seixa, toda a família aí na Jóia Estávora. E as amigas Marinha do Relógio, a mãe dela, Dona Maria Cardoso, Isaac e André e toda a família de Marinha, Mariquinha da Rodoviária, Paulinho da Pai, Wilson de Tibiri. E a Dedé aí da banda investigadora Atlanta. E esse negócio aí, né, essa notícia aí, meu irmão, é parada. A política, eu vou dizer uma coisa pra você, Caco Pereira e Ezequiel Machado, Léo Tec, né, mano, que tá em trânsito, é uma dinâmica, né, é uma dinâmica. E é isso aí. Então isso não é novidade, né, isso aí é uma dinâmica política, é assim mesmo. Um tá um apoia outro, depois vai, e assim vai. É a política... Meu amigo Caco Pereira, Ezequiel Machado, Mano Costa, Luiz Vieira e toda a audiência qualificada aí do Conexão Líder. O melhor programa das tardes é na 5.5, a FM Líder. Valeu, Caco Pereira, um abraço.
5: Perfeito. Tem Torpedo Líder aí? Bota o Torpedo Líder.
11: Oi, Caco. Tudo bem, Caco? Boa noite. Eu quero mandar um abraço aqui para Miau, viu? Miau, tá sentado aqui, Teca, Dona Maria Cardoso, Mariquinha da Barraca, Marinha do Relógio, Paulo da Pai, Mariquinha da Barraca, e Aniba, Mira, tá certo? E tudo de bom. Tô na escuta, tá certo? E tudo de bom para vocês. Miau.
5: Obrigado, querido. É,
11: tem Miau e tem um padre.
5: Pronto.
11: É. Viu? Hello. Cá.
5: Tem ouvinte, alô, boa noite.
12: Boa noite. Boa noite para todos da 5.5.
5: Sim.
12: Eu sou muito amiga da família de Jacir Mendonça. Estou avisando a todos que era ouvinte dele, que a missa foi ontem de um ano. A gente participou da missa ontem, toda a família agradece. E quem lembrar, se sinta abraçado por nós. Que Deus está aqui presente em todos nós, nossos corações, e proteja vocês, o programa de vocês. Que Deus abençoe a nós.
5: Amém. Amém. Como é o nome da senhora?
12: Meu nome é Fátima, do Santuário Santa Rita de Cássia.
5: Tá bom, dona Fátima. Obrigado, viu? Obrigado pela informação. Que Deus a abençoe, viu?
12: Amém, meu filho. A você também, a nós.
5: Amém.
12: Tchau.
5: 3229-1005, você liga e participa ou manda mensagem no Torpedo Líder 988-12-1005. Bota o ouvinte no ar. Alô, boa noite.
13: Ei, Caco. Tudo bem com você?
5: Fala que eu te escuto.
13: É, Caco.
5: Oi.
13: A lâmpada não foi colocada ainda, né, meu velho?
5: A lâmpada da...
13: Aqui na rua do colégio.
5: Do colégio, diga o nome. Quem sabe o nome de tudo aqui é Germano, você tem que me dizer.
13: Já falei aí, entendeu? E essa lâmpada não foi colocada.
5: Diz o endereço que Verônica tá ouvindo, com certeza.
13: Eu já passei pra Verônica, já passei pra ela, né? Já passei todas as informações. A lâmpada não foi colocada ainda, né? E a escuridão fica...
5: Oi, Verônica, se puder, dê uma resposta pra gente, Verônica, pra passar pro ouvinte, tá certo?
13: É, não foi colocada ainda e a gente fica naquele aguardo, né? Vai chegar e chegou, viu, Caco?
5: Sim, senhor.
13: Isso é a reclamação de hoje, tá entendendo?
5: Tá
13: não
5: certo,
13: pode,
5: querido.
13: Mais de uma semana, mais de 15 dias, uma lâmpada apagada, sabe, de um ano escuro. É complicado, né, Caco Pereira?
5: Verdade, não verdade.
13: Presta, entendeu? De antemão, já agradeço aí pelo espaço. Quero mandar um abraço aí para nosso amigo Misso. Viu, Caco?
5: Sim, senhor.
13: Novas instalações, tudo reformado.
5: Eu só quero saber, eu só quero saber quando é que a gente vai lá.
13: Não, é você vai dizer o dia.
5: Então dia?
13: Vamos fazer a visita lá em nosso amigo Misso, né?
5: Sim, senhor.
13: O cara tem uma história em Santa Rita, viu? A família dele, a mãe dele, lutou muito aí, se vi naquele que mais precisa falar de Misso, é quem não conhece esse cara, viu?
5: Sim,
13: cara,
5: senhor.
13: Cara humilde. Pé no chão. Agora a diferença lá, viu, Cássio? Não é puxando o saco, não, sabe, Cássio? Eu não sei puxar saco. É a verdade, velho. É a família todinha, velho, trabalhando pra atender os clientes bem. Se você for lá, Cássio, é só dizer o dia, liga pra mim que eu levo você lá, pra você provar os sabores que Dona Sandra faz, a esposa de nosso amigo mesmo, faz ali no Las Vegas. Um lugar muito, muito bacana, viu, Cássio?
5: Eu vou aguardar Germano Costa marcar esse almoço.
13: Não, é só você dizer e nós vamos levar...
5: Eu vou sugerir que no dia 5...
13: Dia 5 pode ser, você...
5: Vou sugerir. Agora sim, é o seguinte, eu não pago nada, viu?
13: Não, você é convidado especial.
5: Olha, tem testemunha, viu?
13: Você é convidado especial.
5: Olha, Kiel tá dizendo que vai também, viu?
13: Quem?
5: Ezequiel.
13: Ezequiel, esse cara é um luxo.
5: É luxo!
13: Esse cara é luxo, esse cara. Isso aqui é o cara de ter esse comentário, viu, Caco?
5: Muito que bem.
13: Tem que tirar o chapéu pra nossa amiga Ezequiel Machado. Cara, conheci através do rádio, sabe, Caco? Através do rádio, eu fiz muitas amizades. Amizade boa. Eu tenho amigo do rádio, viu, Caco?
5: Eu tô vendo.
13: Agora eu sou extraído aqui. Quando eu dou a flecha, eu fico falando do cara. Mas não ligo isso, não. Tá entendendo, cara?
5: Mas segundo Ariano Suassuna, a coisa mais absurda que você faz é falar da pessoa na frente dela. Você tem que falar pelas costas.
13: Não, rapaz, se eu tiver de falar alguma coisa, bicho, eu falo na lata, viu?
5: Mas
13: viu?
5: É isso mesmo, você tá certo.
13: Eu falo na lata, viu? Não vou esconder. Viu? Agora você tá convidado para nossa amiga. Pega lá também lá para conhecer lá a estrutura lá do nosso amigo Misso, né? Mandar um abraço pra Nã, Bididão, Peixe. É o Zimão Guarabira, esse pessoal lá é frequentador daquele restaurante do nosso amigo Misso, lá no alto, viu? Quero mandar um abraço aí, cara, dizer que hoje vai ter um encontro aqui na Severo Rodrigues, né, da família Hermínio, viu? Hermínio do Perfume, reunindo os amigos na casa dele, né? Muito importante aí, a partir das 7h30 da noite, hoje, nossa amiga Hermínio, convidando os amigos para aquela palestra, né? Conversar, né, Cássio? Muito importante.
5: Sim.
13: Nosso amigo Hermínio Calda aqui, viu? Aqui na Severo Rodrigues, fazendo aquela reunião, viu? Quero mandar um abraço aí, Cássio, para nossa amiga Ceixa, foi educadora em Santa Rita, hoje é aposentada, mas ensinou muita gente. Hoje, muita gente passou pela mão dela. Ela é educadora, né? Professora aposentada. É irmã de Tom Confecções, outro cara show. E ela é mãe da advogada de Andra. Tá um grande trabalho em Santa Rita, um grande trabalho, viu, Cato?
5: Sim.
13: Eu não estou puxando o saco, sabe, Cato?
5: Eu tô vendo. Verdade.
13: Ela é do lado que mais precisa. Só sabe o que nossa amiga Diana vem fazendo, é quem precisa dela, viu? É de Santa Rita, é pertinho aí da rádio, viu? Ela é pertinho da rádio, Cássio. E faz um grande trabalho para que as pessoas mais humildes, mais pessoas que precisam do trabalho da nossa amiga Diana, que é advogada trabalhista, presidenciária, ela é tudo. Ela é tudo um pouco, ela está dentro, viu, Cássio? Só um agradecimento, mandar um abraço para a Mariquinha da Rodoviária e nossa amiga Marinha do Relógio. Está todo mundo conectado. E demais, um abraço. Boa noite, Caco Pereira.
5: Boa noite, querido. Tem ouvinte aí de novo? Não, tem Torpedo? Manda.
14: Boa noite, Caco Pereira. Boa noite a todos da bancada. Passando para desejar a todos uma boa noite. Um abraço para o Wilson Tibiri, Everalda Rodo Colégio, João Batista, Abilzinho, Rapazão, você gosta muito, Maria do Relógio, Velhinha da Saúde, Paulinho da Paz, Severino Popagana, a minha amiga Josa Conselheira, o esposo delas, que está ligadinha no programa, minha amiga Estefânia, Raquel Maroja e a todos da 100.5.
5: Tá certo. 3229-1005, você liga e participa ou mande o seu torpedo para o 8812-1005. Veja só, eu tenho falado das pesquisas no dia de hoje. Tem mais uma pesquisa aqui, desta feita para Senado em Brasília. Michele Bolsonaro tem 26% das intenções de votos. Leila do Vôlei, 19%. Érica Cocai, do PT, 15%. Bia Kix, do PL, 15%. Ou seja, nós temos um empate técnico entre Leila do Vôlei, Érica Cocai e Bia Kix. E Michele Bolsonaro disparada lá em primeiro lugar. Nós teremos provavelmente Michele Bolsonaro eleita senadora e possivelmente ainda há a possibilidade de o PL fazer Bia Kix também senadora. É isso. Michele está praticamente eleita sem muito mistério. E aí, minha amiga, a coisa vai. Pois é. Impressionante. O poder que ela está dizendo aqui, que é impressionante o poder de transferência de voto do Jair. É verdade. Deixa eu trazer uma outra notícia, mas só lembrando, você pode ligar 3229-1005 ou mandar mensagem no Torpedo Líder para o 98812-1005. Vorcaro discutiu com um advogado estratégia matadora para livrar Moraes da sanção de Trump. Olha só. Mensagens extraídas do celular de Daniel Vorcaro mostram que o advogado Valfrido Ward, que atuou na defesa do banqueiro até janeiro deste ano, propôs ao dono do banco uma estratégia matadora para livrar o amigo Alexandre de Moraes das sanções impostas pela lei Magnitsky. O plano envolveria acionar a Corte Internacional de Direitos Humanos sob a alegação de que o governo de Trump estava atacando um ministro do Supremo Tribunal de Justiça. para viabilizar a eleição de Jair Bolsonaro nas eleições de 2026, aliás. Acho que nós deveríamos ajudar na defesa do seu amigo Alexandre, lá dos Estados Unidos. Seu amigo Alexandre! Eu, além das relações, tenho uma estratégia matadora para ajudá-lo na Corte de Direitos Humanos, escreveu o Ward a Vorcaro em 1º de agosto de 2025. Vorcaro responde: vamos, vou falar com ele. O advogado prossegue: não há alguém aqui que possa ajudar mais do que nós. Quero nada em troca, só ajudar mesmo. Ô, povo bom! O presidente americano está atacando com o uso da lei dos seus poderes de presidente um juiz togado brasileiro para viabilizar a eleição no Brasil de seu subordinado, que é Jair Bolsonaro, acusado de golpe de Estado e processado na Suprema Corte. 2 dias antes do diálogo, Moraes havia sido enquadrado na lista do governo americano de alvos da chamada Lei Magnitsky, criada pelo governo Barack Obama para punir autoridades estrangeiras violadoras de direitos humanos e que prevê restrições comparadas nos Estados Unidos a uma pena de morte financeira. O ato formalizou a ofensiva do governo. Moraes ficou 6 meses sob sanção. Ele deixou de figurar no rol dos sancionados em dezembro de 2025, a meio à distensão das relações entre Brasília e Washington. Apesar da pressão da Casa Branca, que chamou o processo de lei caça às bruxas, Bolsonaro acabou condenado a 27 anos e 3 meses de prisão. De acordo com o Ward, a linha de defesa de Moraes sustentaria que o ministro é vítima do manejo da Lei Magnitsky contra os direitos fundamentais. Olha só, rapaz. Quer dizer que Vorcaro poderia atuar para ajudar Moraes. E aí, gente? Mas tá tudo certo. Tá tudo azul. Não tá tudo errado. Tá tudo certo. São 18h37. Tem torpedo líder aí? Manda o torpedo líder.
15: Boa noite, meu amigo Caco. Tudo bem? Aqui é o Ricardo Galvão, falando diretamente de Aracaju, a capital sergipana.
5: Olha,
15: Caco, divulga aí meu WhatsApp, por favor, que eu tô à procura de uma companheira para mim. Eu moro aqui sozinho, né, em Aracaju. Sou solteiro e tô precisando de uma companheira para mim, tá bom? Eu queria que você divulgasse meu WhatsApp. Eu, né, não vou por boniteza, não vou por vaidade. Eu trabalho, sou aposentado também, entendeu? Tô à procura de uma companheira para mim, de 30 a 50 anos. Meu DDD, Caco, é o seguinte, meu DDD é esse aqui, ó. É DDD 79-981-724848. DDD 79-981-724848, tá bom? Ricardo Galvão, procura mulheres de 30 a 50 anos. Divulga aí meu WhatsApp, por favor, cara. Desculpa aí qualquer coisa, tá bom? Aquele abraço, gratidão por tudo. Valeu, meu querido!
5: Rapaz... Eu vou dizer, eu vou fazer aqui, presta atenção agora aqui. Caco Love Story. No Conexão Líder. Pronto, só a gente fazer o movimento Love Story, o momento Love Story aqui. Agora o camarada tá lá em Aracaju. Vejam a força da 100.5, viu? Óbvio que ele tá ouvindo pelo Rádios Net, né? Tá lá em Aracaju e tem uma namorada na Paraíba, viu? Ou então tá vendo pelo YouTube, né? Então, é porque é uma namorada na Paraíba, rapaz. Ah, o cara do PCO a favor de Bolsonaro. Já vi sim, já vi muita coisa. Tem comercial de que hora, Léo? Pronto. São 18h39, você está no Conexão Líder. Deixa eu ver aqui o que, é que a gente tem mais de notícia. Você pode ligar 3229-1005 ou mandar torpedo para o 98812-1005. Esse é o torpedo líder da 100.5. Na ONU, Milley chama de inútil. Milley chama a ONU de inútil e cita a disputa pelas Malvinas como exemplo. O presidente da Argentina, Javier Milley, fez fortes críticas à Organização das Nações Unidas em discurso nesta quarta-feira na Assembleia da Organização das Nações Unidas. No púlpito da Assembleia, Milley chamou a ONU de inútil, criticou represálias da organização a Israel e pelos ataques na faixa de Gaza e acusou a entidade de inação diante da disputa entre Argentina e Reino Unido pelas Ilhas Malvinas. A ONU, segundo ele, se transformou em uma organização inútil que só serve para alimentar uma casta de parasitas arrogantes, disfarçados de burocratas bem intencionados. Quem deveria garantir a segurança coletiva e os direitos humanos, em seu lugar, permitiu o caos, a violência e o terrorismo internacional. Quer saber? Milley está certo. A ONU não serve para nada. A Organização das Nações Unidas não serve para nada. Milley afirmou que a Organização Mundial de Saúde também reiterou, o argentino que retirou seu país da Organização Mundial de Saúde, também acusou a organização de ter promovido durante a pandemia um experimento global de controle social disfarçado de ciência ao recomendar a quarentena. E aí ele volta a falar sobre as Malvinas e diz o seguinte: as Malvinas não são apenas uma questão entre a Argentina e o Reino Unido, mas também coloca a questão sobre capacidade desta organização de fazer valer suas próprias resoluções. De que adianta uma resolução se durante décadas a contraparte pode agir em sentido contrário? Verdade, ele está certinho. Fala bobagem? Fala, de vez em quando. Mas nessa questão da ONU, está certo? Está certinho. Está certo, não tem jeito. São 18h41, tem Torpedo Líder ainda, Léo? Manda o Torpedo Líder. Vamos comercial primeiro? Bora pro comercial, daqui a pouco a gente coloca mais Torpedos Líderes no ar.

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0: 18h52, nós estamos no Conexão Líder. Eu sou o Caco Pereira, tem Torpedo Líder aí, né? Você pode ligar 3229-1005. Bota o Torpedo Líder
1: no ar. Boa noite, meu amigo Caco Pereira. Boa noite para você. Boa noite para Leotex, Mano Costa, Luiz Vieira. Aqui é Paulo da Paz, do Alto das Popular, Caco. Estou aqui na escuta. Quero mandar uns alô aí para o Wilson, João Batista, Biozinho, Marinha do Relógio, Mariquina da Oviara, Everaldo, Elia do Padre, Nani, Quinha, Biru, Missa. Fala de missa, meu amigo Caco. Lá em missa é um luxo, viu? Lá em missa a pessoa chega lá, fica levando aquele vento bem gostoso, viu, Caco?
0: É.
1: Você está precisando ir lá em missa, viu, Caco? Presente.
0: Rapaz, esses cabas recebem dinheiro de missa, porque não tem condição não, viu?
1: O tira-gosto, aquele tira-gosto missa faz, é um luxo, Caco.
0: É um luxo.
1: Fica com água na boca, viu, Caco?
0: Sim, senhor.
1: Uma boa noite, até amanhã, Caco Pereira.
0: Um abraço, querido. Tem mais Torpedo Líder ou tem ouvinte? Torpedo, bota o Torpedo no ar.
2: Valeu, menino de Santa Rita. Tem um ano, foi terça-feira agora, viu? E já assim, faleceu um ano. Passou ligeiro demais. Mano, nasceu, me disse. Isso aí. Mas Deus botou em bom lugar. Falou aí pros irmãos Guarabira, que estão ligados. Panem todo. Tonho. Birrão do mercado. Segurança. Boa noite, eu tô ligado, viu, aqui, viu?
0: Muito bem.
2: 100.5 FM. Amiguinho de Santa Rita.
0: Muito bem. 3229-1005. Tem o quê? Tem Torpedo? Tem ouvinte? Tem mais nada. Ainda dá tempo de ligar 3229-1005 ou mandar Torpedo Líder para o 98805. Tem o quê? Tem Torpedo? Tem ouvinte? Tem mais nada. Ainda dá tempo de ligar 3229-1005 ou...

foi Léo. Eu saí de João Pessoa 4 horas da tarde, antes de 4, 3h50 mais ou menos. Eu cheguei aqui 6h20. Por causa de algum problema, um trânsito absurdo. A obra de cabedelo não se resolve, a própria 230, depois de 4 horas, fica absurdo. E a via alternativa que você tem é pro Bahia, mas é muito difícil o trânsito dentro de João Pessoa. É, a própria Avenida do SESI ali em Bahia, a Avenida Liberdade, né? É complicado, porque a gente precisa entender que as nossas cidades, elas não foram projetadas para tanto trânsito. E você só muda isso com vias alternativas. Cresceu muito a cidade, as cidades, o tráfego, a quantidade de veículos. Está sendo feita essa via aqui por cima, que vai sair de Santa Rita, que, aliás, antes de Santa Rita, vai entrar lá na 101, vai ligar com o Conde lá na 101. Vai ser uma alternativa, porque, acredite, vai ser uma alternativa. De João Pessoa para Santa Rita, vir por lá, você vai andar mais, mas você vai ter uma via, uma outra via. Infelizmente, a gente vai ter que aprender a sair mais cedo, a gente vai ter que aprender a equacionar a nossa vida. Eu tenho o plano, óbvio que agora eu trabalho com estratégia de comunicação política, então eu estou na correria de campanha, mas eu tenho, por exemplo, o plano de, a partir do dia 6, sair de casa bem mais cedo para vir para a rádio, equacionar as minhas outras atividades mais para amanhã, para que eu possa vir para a rádio mais cedo, porque se você tem que sair às 4 horas, como eu tenho que sair, você muitas vezes corre o risco de não chegar a tempo na rádio por causa do trânsito. E não tem, só, você só tem dois caminhos para vir para Santa Rita. Ou você vem pela 230, ou você vem por Bahia. E assim, 4 horas da tarde, as duas estão cheias demais. Quando eu estou no centro de João Pessoa, aí eu consigo chegar tranquilo. É incrível. Quando eu estou na praia, 4 horas da tarde, eu consigo chegar muito rápido aqui. Porque eu pego pelo Roger, pego passarei pelo shopping, vou pelo Roger, baixo o Roger, Tancredo Neves e você chega rápido. Mas quando você vem pela BR, hoje veio tranquilo. Hoje eu cheguei aqui 4h40. Deu de boa. Saí de casa 4 horas, cheguei 4h40 tranquilamente. Mas normalmente não é assim, porque o trânsito de João Pessoa está infernal. 3229-1005. São 18h58. Eu já estou desligando meu notebook. Já é hora de partir. Eu quero agradecer você que durante essas duas horas esteve comigo aqui na 100.5, no Conexão Líder, explicar mais uma vez a ausência do Germano Costa hoje, ontem e hoje, motivos de trabalho, ele não pôde chegar a tempo, por causa das suas atividades laborais em Cabedelo. Todos sabem que Germano tem uma atividade em Cabedelo, e isso às vezes faz com que ele comprometa um pouco o tempo aqui por uma necessidade. Dificilmente isso acontece, precisa ser dito. Germano tem um compromisso muito sério com Conexão Líder, tanto que quando Germano falta, as pessoas ligam para ele e perguntam se aconteceu alguma coisa, porque as pessoas gostam dele, respeitam muito, até pelo profissional que ele é, pela pessoa que ele é. Isso, ele é daqui, né? Germano é Santa Rita na 100.5. É o puro suco de Santa Rita. É engraçado quando alguém liga para cá e vai falar sobre alguma rua que está com algum problema, a pessoa fala, é a rua que tem a Casa Amarela. Aí Germano diz, é o nome da rua, diz tudo, ele conhece todas as ruas. E assim, é muitíssimo respeitado. São 19 horas, final do Conexão Líder, um abraço. Até amanhã, fique agora com a Voz do Brasil.

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3: Olá, boa noite.
2: Boa noite para você que nos acompanha em todo o país.
3: Quarta-feira, 23 de setembro de 2026.
2: Vamos aos destaques do dia.
3: Sancionada lei que aumenta a pena para furto e roubo de combustíveis.
2: Norma também endurece a punição para quem compra, transporta ou vende combustível de origem criminosa.
3: E tem início a operação carga pesada com foco em aumentos abusivos. Luana Karen.
4: Agência Nacional do Petróleo já aplicou mais de 200 milhões de reais em multa a distribuidoras por cobrança abusiva.
2: E o Brasil ultrapassou os 30 milhões de empregadores e trabalhadores por conta de empregados e trabalhadores por conta própria em 2025.
3: O índice passou de 24% em 2012 para 35% segundo o IBGE. Gabriela Noronha.
5: A região sul liderou a formalização e atingiu índice de 47% em 2025, seguida pelo centro-oeste e pelo sudeste.
2: Transporte aéreo.
3: Mais de 88 milhões de passageiros viajaram em voos domésticos e internacionais de janeiro a agosto.
2: Número é 4,7% superior ao registrado no mesmo período do ano passado.
3: E novas regras ampliam os direitos à informação dos passageiros. Thaís de Araújo.
6: O consumidor deverá ser informado já na compra da passagem de que o voo pode sofrer alterações por condições meteorológicas, requisitos de segurança ou outros fatores.
2: Hoje, na apresentação da Voz do Brasil, eu, Mariana Jungmann e Luciano Seixas.
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2: Foi sancionada a lei que aumenta penas para furto e roubo de combustíveis.
3: Além de endurecer penas contra ilícitos já existentes, o dispositivo também tipifica novos crimes.
2: Para saber os detalhes, nós conversamos agora ao vivo com a repórter Luana Karen, que apurou tudo. Boa noite, Luana.
4: Boa noite, Mariana, Luciano. Boa noite também aos ouvintes da Voz do Brasil. A nova lei alcança crimes cometidos desde os locais de produção e armazenamento até o transporte de combustível furtado ou roubado, incluindo o transporte por dutos, terminais e veículos de qualquer espécie. A norma cria pena específica de reclusão de 4 a 10 anos e multa para o furto de petróleo e derivados, gás natural, álcool etílico hidratado, biocombustíveis e óleos lubrificantes.
3: E, de acordo com esse novo dispositivo, a venda de combustível proveniente de crime é considerada crime também, né, Luana?
4: É isso aí, Luciano. Quando o agente tiver conhecimento da origem criminosa do insumo, a pena pode chegar a 8 anos de reclusão e multa. A norma também prevê a interdição do estabelecimento, a alienação antecipada de bens apreendidos e, após a condenação, a perda do cargo, função ou emprego público. O secretário nacional de Segurança Pública, Chico Lucas, explica que a nova legislação, além de penalizar um crime contra a ordem econômica, combate um problema que pode até afetar a saúde pública.
7: Quando nós aumentamos uma pena como essa, a gente está enfrentando sobre todos os eixos, né? Esses combustíveis que eram furtados ou roubados, a comercialização deles, por vezes, era feita de maneira fracionada em lugares com pouca segurança. Isso trazia um risco para a vizinhança e também um risco ambiental, né? Porque combustível pode pegar fogo, destruir uma casa, uma comunidade. Então, esse aspecto também tem que ser levado em consideração no que diz respeito ao aumento da pena.
2: Agora, Luana, essa semana também a Secretaria Nacional do Consumidor se reuniu com 140 representantes, né, de PROCONs para alinhar uma ação de fiscalização do mercado de combustíveis. Como é que vai funcionar esse trabalho?
4: Olha, Mariana, o encontro marcou o início da Operação Carga Pesada, de âmbito nacional, que tem como foco a apuração de possíveis aumentos abusivos na comercialização de combustíveis líquidos. Os PROCONs poderão compartilhar informações, documentos e resultados das fiscalizações, além de organizar ações conjuntas. A reunião foi convocada após a Agência Nacional de Petróleo, Gás Natural e Biocombustíveis ter recebido cerca de 330 denúncias relacionadas a aumentos abusivos de preços. De acordo com o secretário nacional do consumidor, Ricardo Morishita, já foram instaurados 70 processos administrativos contra postos de combustíveis. Morishita explica que o problema está no aumento da margem de lucro desses estabelecimentos.
8: Qual é o problema? É num momento de guerra em que o governo tem programas de subvenção, quer dizer, ele faz pagamento direto para auxiliar a compra desse combustível. Tem a desoneração de impostos, ou seja, a sociedade brasileira contribui com esse processo e absolutamente num momento tão delicado do cenário global, com o aumento do preço do petróleo, não é o momento para o aumento da margem de lucro desses postos. E isso configura uma prática abusiva prevista no Código de Defesa do Consumidor.
4: Os estabelecimentos têm 20 dias para apresentar defesa e os processos seguirão os procedimentos administrativos previstos na legislação.
3: Luana, você mencionou agora há pouco sobre denúncias recebidas pela ANP. Como é que está sendo a atuação da agência?
4: Luciano, a ANP tem aplicado multas a essas distribuidoras que já superam os 200 milhões de reais. As penalidades resultam de decisões em primeira instância e as empresas ainda podem recorrer. Em algum dos casos julgados, a agência apurou que as margens brutas das distribuidoras aumentaram mais de 1.350%.
2: Nossa, e tem algo que os consumidores possam fazer, Luana, para ajudar nesse controle do aumento abusivo do preço dos combustíveis?
4: Com certeza, Mariana. Além de registrar a queixa aos PROCONs estaduais e municipais, o contato sobre possíveis irregularidades no mercado de combustíveis pode ser feito diretamente com a ANP, tanto pelos canais digitais da agência quanto por telefone. O número é 0800-970-0267. Luciane Mariana.
3: Obrigado, Luana Karen, pelas informações ao vivo aqui na Voz do Brasil.
2: Aumentou o número de brasileiros com CNPJ, o Cadastro Nacional de Pessoas Jurídicas.
3: Segundo o IBGE, esse percentual aumentou 11% de 2012 a 2025, alcançando 35%.
2: E as mulheres estão buscando mais a formalização para tocar seus negócios.
9: O aumento na formalização entre as pessoas que trabalham por conta própria foi apontado pelo IBGE em dados divulgados nesta quarta-feira. Em 2025, o contingente de empregadores e trabalhadores por conta própria no Brasil somou quase 31 milhões de pessoas. O percentual de formalização com CNPJ, o Cadastro Nacional da Pessoa Jurídica, chegou a 35%, frente a 24% em 2012. De acordo com o analista do IBGE, William Kratochwil, a formalização está associada ao nível de escolaridade.
10: Percebe-se claramente um aumento da formalização juntamente com o aumento da escolaridade desses trabalhadores. Por exemplo, os trabalhadores com ensino superior que trabalham por conta própria, mais da metade deles tem o seu registro no Cadastro Nacional de Pessoa Jurídica. Ao passo que, quando observamos os empregadores, ou seja, aqueles que têm um trabalho, uma empresa mais robusta, eles possuem um nível de formalização muito superior já para aqueles com um nível de instrução mais baixo.
9: Ainda segundo os dados do IBGE, as mulheres têm índice de formalização maior, com cerca de 37% para elas, contra pouco mais de 34% dos homens. A Roseli Ferreira, que é microempreendedora individual, faz parte desta estatística. Ela trabalha na produção de biojoias sustentáveis em Brasília e fala sobre os benefícios da formalização.
11: Muitas pessoas acham que é só gasto? Não. Há benefícios, e muitos benefícios, né, em ser um MEI, né, em relação a você estar precisando de um empréstimo, você pode contar dá várias portas, várias.
9: O regime de MEI, microempreendedor individual, permite que trabalhadores autônomos tenham um registro de CNPJ, emitam notas fiscais e assegurem direitos previdenciários, como aposentadoria, auxílio-doença e licença-maternidade. A contrapartida é o pagamento de uma guia mensal unificada de tributos. O presidente do SEBRAE, Rodrigo Soares, diz que a formalização aumenta os lucros de quem empreende.
12: Ele tem a possibilidade de triplicar o seu faturamento. Por quê? Porque, primeiro, ele vai ter acesso ao crédito e possibilidade de escalar e ampliar as suas vendas, o seu pequeno negócio. Segundo, abre-se para ele a possibilidade também de vender para grandes empresas, para outras empresas, porque elas exigem a nota fiscal.
9: A região sul liderou a formalização e atingiu índice de 47% em 2025, seguida pelo centro-oeste e pelo sudeste. Reportagem Gabriela Noronha.
3: O transporte aéreo brasileiro registra crescimento nos primeiros 8 meses do ano.
2: De janeiro a agosto, quase 89 milhões de passageiros voaram dentro e fora do país, uma alta de 4,7% em relação ao mesmo período do ano passado.
13: De janeiro a agosto deste ano, 88 milhões e 600 mil passageiros foram transportados em voos domésticos e internacionais. As viagens por dentro do país, ou seja, o mercado doméstico, concentrou parte dessa movimentação, com 68 milhões de pessoas. Só em agosto, foram 11 milhões e meio de passageiros, sendo 8 milhões e 900 mil em voos internos. O ministro de Portos e Aeroportos, Tomé Franca, detalha o que significam esses números.
14: E o que esses números mostram para a gente? Que a aviação brasileira está crescendo, que mais gente está viajando de avião e, claro, que precisamos continuar investindo para que esta curva de crescimento continue avançando nos próximos anos.
13: O transporte de cargas acompanhou o ritmo de expansão do setor. Em agosto, foram transportadas 121.500 toneladas de mercadorias. De janeiro a agosto, o transporte aéreo acumulou 922.500 toneladas de cargas. Os dados fazem parte do relatório de demanda da oferta da Agência Nacional de Aviação Civil, ANAC, divulgado todo mês. O levantamento reúne informações sobre a movimentação de passageiros e cargas e sobre a demanda e a oferta dos mercados domésticos e internacional. Reportagem Cleide Lopes.
3: E quem vai viajar de avião nos próximos meses precisa ficar atento às novas regras para casos de atraso, cancelamento ou interrupção de voos.
2: A ANAC, Agência Nacional de Aviação Civil, atualizou as informações que as companhias aéreas devem fornecer aos passageiros.
6: A Agência Nacional de Aviação Civil atualizou as regras para transporte aéreo de passageiros. Com a mudança, o consumidor deverá ser informado já na compra da passagem de que o voo pode sofrer alterações por condições meteorológicas, requisitos de segurança ou outros fatores. Em caso de imprevisto, a empresa deverá comunicar o passageiro por canais digitais, informar a previsão de partida, as opções de reacomodação e como acessar a assistência material. Os direitos à alimentação, hospedagem e transporte continuam valendo. Depois de 2 horas de espera, a companhia deve oferecer alimentação. Se a espera ultrapassar 4 horas e houver necessidade de pernoite, também devem ser oferecidos hospedagem e transporte de ida e volta. Em situações excepcionais, quando a empresa não conseguir fornecer diretamente a assistência, o passageiro poderá ter despesas necessárias e razoáveis reembolsadas, mediante comprovação dos gastos. O pagamento deve ser feito em até 7 dias. As novas regras passam a valer em até 30 dias e, em caso de problema, o passageiro deve procurar primeiro a companhia aérea. Se não resolver, pode registrar reclamação na plataforma ANAC Passageiro, no endereço gov.br/ANAC. Com locução de Thaís de Araújo, reportagem Pablo Mundim.
3: A publicidade em ambiente digital ganha novas regras para proteger o consumidor de conteúdos publicitários enganosos, abusivos ou fraudulentos.
2: É o que prevê portaria publicada hoje pelo Ministério da Justiça e Segurança Pública, em conjunto com a Secretaria de Comunicação Social da Presidência da República.
3: A portaria estabelece regras para anúncios impulsionados, ou seja, aqueles que são patrocinados e veiculados por redes sociais e outras plataformas que hospedem conteúdo de terceiros.
2: Na prática, as plataformas com mais de 1 milhão de usuários ativos serão obrigadas a manter um repositório público para que a população consiga pesquisar quem pagou pelo anúncio, quanto foi gasto, o público-alvo, o número estimado de destinatários alcançados e outras informações.
3: E os provedores deverão manter essas informações por pelo menos 1 ano após a veiculação.
2: O tráfico de mulheres pode começar de um jeito que parece inofensivo. Uma promessa de emprego, de uma vida melhor ou até de ajuda financeira.
3: Por isso, é importante ficar de olho e desconfiar de situações suspeitas.
2: Hoje, 23 de setembro, é o Dia Internacional contra a Exploração Sexual e o Tráfico de Mulheres e Crianças. Data para reforçar a prevenção e lembrar que qualquer pessoa pode ajudar denunciando.
15: O tráfico humano é um crime que viola os direitos humanos e afeta a dignidade das pessoas, atingindo de forma desproporcional mulheres e meninas, em especial para fins de exploração sexual e trabalho análogo à escravidão. Esse crime tem se tornado uma ameaça global, já que as redes criminosas estão cada vez mais sofisticadas com o uso da internet e ferramentas tecnológicas, estruturas que ultrapassam fronteiras, como explica Anitta Cunha Monteiro, coordenadora-geral de Prevenção à Violência contra as Mulheres do Ministério das Mulheres.
16: Quando chegam naquela situação de total vulnerabilidade, não conseguem sair facilmente para nem perceber que, de fato, estão numa situação que é considerada crime.
15: No último ano, a Unidade Nacional de Enfrentamento do Tráfico Internacional de Pessoas e do Contrabando de Imigrantes atuou em mais de 1.100 processos judiciais. 216 pessoas foram denunciadas à Justiça. Desse total, 79 pessoas respondem por tráfico internacional de seres humanos e em casos que envolvem quase 300 vítimas identificadas. A Coordenadora-Geral de Enfrentamento ao Tráfico de Pessoas e Contrabando de Imigrantes do Ministério da Justiça e Segurança Pública, Marina Bernardes, faz um alerta para que as pessoas não sejam vítimas.
17: A principal ferramenta é informação. É receber uma proposta que parece muito boa para ser verdade, que você não tem muita informação ali das condições do trabalho, ou que oferecem pagar tudo, as passagens, hospedagem, buscar, checar as fontes, desconfiar se essas ofertas, se essas promessas vêm principalmente por redes sociais, que hoje é o principal meio, né?
15: O dia 23 de setembro foi instituído pela Organização das Nações Unidas como o Dia Internacional contra a Exploração Sexual e o Tráfico de Mulheres e Crianças. A porta de entrada para denunciar o crime são os disques 100 e 180. Com locução de Edinaldo Júnior, reportagem Cleide Lopes.
3: Vítimas de violência passam a contar com um protocolo integrado de atendimento entre as áreas de segurança pública e saúde.
2: A medida, sancionada hoje, vale para mulheres, crianças, adolescentes e pessoas em situação de vulnerabilidade.
3: Pela nova lei, o primeiro atendimento deve ser feito por um profissional de segurança pública, que deve garantir o encaminhamento imediato da vítima para uma unidade pública de saúde e o registro da ocorrência.
2: Os profissionais de saúde e segurança deverão receber treinamento específico e periódico para oferecer um atendimento que evite a chamada revitimização, ou seja, que a pessoa tenha que passar novamente por situações de sofrimento ao relatar o que aconteceu.
3: O protocolo prevê ainda atendimento médico imediato e informações à vítima sobre direitos e acesso a serviços especializados.
2: Para muita gente, a Libras, Língua Brasileira de Sinais, é a principal forma de se comunicar, estudar, trabalhar e ter acesso a serviços e direitos.
3: Por isso, garantir o uso da Libras também é garantir inclusão e autonomia para as pessoas surdas.
2: Atualmente, existem mais de 300 línguas de sinais em todo o mundo, utilizadas por cerca de 70 milhões de pessoas.
3: Hoje é o Dia Internacional das Línguas de Sinais, uma data que reforça a importância de uma comunicação que seja acessível a todos.
18: Você que está acompanhando A Voz do Brasil está entendendo tudo o que eu falo porque compartilhamos o mesmo idioma. Agora imagine uma comunidade inteira que se comunica com a mesma riqueza de detalhes, sentimentos e agilidade, mas usando o olhar, as mãos e as expressões do rosto em vez da voz. Isso é a Libras, a língua brasileira de sinais. Ela é reconhecida por lei e tem uma gramática própria, com regras de frases e estruturas tão complexas quanto o português. Mas você sabia que nem sempre esse tipo de linguagem foi aceita? Quem explica é Neide Lins, que trabalha como intérprete da língua brasileira de sinais aqui na Empresa Brasil de Comunicação.
19: Os surdos, eles foram durante muitos anos obrigados a oralizar, que é a falar mesmo sem estar escutando, né? Inclusive teve o Congresso de Milão em 1880, onde alguns estudiosos se reuniram para discutir a língua de sinais. E nesse congresso foi definido que a sinalização não deveria ser feita, deveria ser feita a oralização. E foi um retrocesso muito grande, né, para a comunidade surda, onde ela foi proibida de sinalizar. Inclusive, em vários casos, era utilizado, inclusive, amarrar as mãos dos surdos para que eles não sinalizassem durante o ensino.
18: Atualmente, existe a Política Nacional de Educação Bilíngue de Surdos, que busca promover a qualificação das redes de ensino em todo o país. O objetivo é garantir o direito de todos, como disse Marisa Dias Lima, coordenadora-geral bilíngue da Educação Básica e Educação Superior no Ministério da Educação. Como ela é surda, vamos ouvi-la pela voz da intérprete Luciane Bresciani.
20: Essa política tem como objetivo qualificar e assegurar a oferta e também da educação bilíngue de surdos, garantindo o acesso à educação, pensando também a permanência dos indivíduos numa educação de qualidade.
18: Segundo o Censo Escolar de 2024, há cerca de 60 mil matrículas de surdos na educação básica no país. Eles podem estudar em colégios bilíngues ou inclusivos. Nos bilíngues, os estudantes aprendem Libras como a língua principal. Já nas escolas inclusivas, o professor dá a aula e um intérprete faz a interpretação para o aluno surdo. Foi em uma unidade como essa que Alexandre Mastroianni estudou. Apesar das dificuldades, ele conta que a experiência foi interessante para ter contato com outros alunos. Vamos ouvir a entrevista de Alexandre na voz do repórter Edinaldo Júnior.
21: Lá dentro da escola pública tinham intérpretes e eu percebi que às vezes era complicado, mas era muito bom ter intérprete. Era positivo, mas o problema principal para mim era o professor, porque o professor não dava muita atenção para os alunos com deficiência de forma geral. O professor era direto na fala, fala o tempo todo. Então, quem é ouvinte consegue. E, às vezes, o tradutor não conseguia acompanhar tudo.
18: A Política Nacional de Educação Bilíngue de Surdos prevê também ações de formação inicial e continuada para profissionais da educação, em articulação com as instituições federais de ensino e colaboração entre os entes federados. Reportagem, Márcia Fernandes.
22: Em 2026, o Disque 100 registrou mais de 12 mil violações de direitos humanos contra pessoas com deficiência auditiva e surdez.
3: O Disque 100 oferece atendimento em Libras por videochamada.
22: E para facilitar a perícia médica, o INSS vai garantir a presença de intérpretes de Libras, a língua brasileira de sinais, para pessoas com deficiência auditiva que precisarem desse apoio.
23: Pessoas com deficiência que precisam passar por perícia médica do INSS agora têm direito à participação de intérpretes de língua brasileira de sinais, a Libras, quando esse recurso for necessário para garantir a comunicação. A medida está prevista em portaria do Ministério da Previdência Social, publicada nesta quarta-feira, dia 23 de setembro. O intérprete poderá acompanhar o atendimento presencialmente ou participar por videoconferência e outros recursos tecnológicos. Mesmo quando o segurado e o perito estiverem na mesma agência da Previdência Social, a interpretação poderá ocorrer à distância. De acordo com o INSS, a função do profissional é facilitar a comunicação entre a pessoa com deficiência e o perito, sem substituir a autonomia técnica do médico na avaliação. A recusa injustificada ao recurso, quando necessário, poderá resultar na apuração de responsabilidade administrativa. A nova norma entrou em vigor na data de sua publicação e substitui uma portaria de 2022.
24: Claudimário Carvalho, para a Voz do Brasil.
3: Essas foram as notícias do Governo Federal.
22: Uma realização da Secretaria de Comunicação Social da Presidência da República.
3: Com produção da Empresa Brasil de Comunicação.
22: Fique agora com o Minuto do TCU. Em seguida, as notícias do Poder Judiciário e do Congresso Nacional. Boa noite.
3: Boa noite para você. Até amanhã.
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1: 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Você vai ouvir agora notícias do Poder Judiciário.
7: Supremo decide que mães biológicas ou adotantes terão direito à licença maternidade remunerada.
8: STJ define que homem poderá voltar a conviver com animal de estimação após fim do relacionamento com a ex-companheira.
7: Justiça Eleitoral confirma punição por impulsionamento de propaganda eleitoral.
8: Boa noite, eu sou o Arthur Filho.
7: E eu sou Walter Lima.
8: Supremo Tribunal Federal assegura a todas as mães biológicas ou adotantes licença maternidade remunerada de 120 dias, prorrogável por mais 60, independentemente da natureza do vínculo trabalhista ou funcional.
7: A licença maternidade é um direito trabalhista que assegura às mulheres grávidas ou após o parto, ou ainda após a efetiva adoção, um período de afastamento do trabalho destinado para que elas se dediquem aos cuidados com o recém-nascido, à recuperação pós-parto e à formação e ao fortalecimento dos vínculos familiares com a criança adotada.
8: Homem poderá voltar a conviver com cadela de estimação após fim de relacionamento com ex-companheira.
7: Mas o Superior Tribunal de Justiça, o STJ, afastou a guarda compartilhada do PET. Fátima Uchoa.
25: Ao reformar decisão do Tribunal de Justiça do Distrito Federal que havia determinado a reintegração da posse do animal à tutora, o STJ reconheceu a posse conjunta e a divisão de despesas com o animal durante a relação e mesmo após o fim dela. Apesar de considerar possível estabelecer um sistema de custódia compartilhada do pet entre o ex-casal, o STJ afastou a aplicação da guarda compartilhada por entender que os animais são considerados bens, ainda que de natureza especial, como seres vivos e, portanto, não poderiam ser enquadrados nas regras do direito de família. O relator foi o desembargador convocado Luiz Carlos Gamboge.
8: Justiça determina a comprovação da origem de cassiterita ligada a garimpo na terra indígena Yanomami, em Roraima.
7: A decisão é fruto da ação ajuizada pelo Ministério Público Federal, Lucas Lopes.
26: Na liminar, a Justiça determinou que a empresa White Solder Metalurgia e Mineração Limitada e a Cooperativa de Produtores de Estanho do Brasil deixem de comprar, receber, registrar ou vender cassiterita sem documentos que comprovem a origem legal do minério. Além disso, ambas as empresas deverão apresentar à Justiça, em até 30 dias, uma relação completa das compras do minério realizadas desde 2021. Em casos de descumprimento, será aplicada multa diária de R$50 mil para cada ré, além de multa diária de R$20 mil por atraso na entrega dos relatórios e periódicos, que deverão ser entregues a cada 3 meses à Justiça e ao MPF.
8: O Tribunal Superior Eleitoral confirmou uma punição por impulsionamento de propaganda eleitoral negativa contra adversários políticos.
7: Nessa terça-feira, os ministros confirmaram decisão do Tribunal Regional Eleitoral do Rio Grande do Norte, que aplicou multa aos candidatos a prefeito e vice-prefeito de São Gonçalo do Amarante, Vitor Struck.
4: A decisão confirma a aplicação da multa de R$10 mil a Jaime Calado Pereira dos Santos e Flávio Henrique de Oliveira, eleitos em 2024, aos cargos de prefeito e vice-prefeito de São Gonçalo do Amarante. Por maioria, o TSE reiterou o entendimento já consolidado da corte de que a propaganda eleitoral negativa na internet é proibida, tanto na pré-campanha quanto no período eleitoral. E que o impulsionamento de conteúdos com caráter negativo em plataformas como Facebook e Instagram gera a aplicação de multa.
8: A Justiça do Trabalho do Pará determinou o fim do assédio eleitoral a terceirizados em Santarém.
7: Eles tinham de apoiar nas próprias redes sociais um candidato a deputado estadual, Samantha Flor.
9: O Ministério Público do Trabalho denunciou uma servidora da Secretaria de Turismo do Pará, responsável pelos terceirizados que atuam no Centro de Convenções Sebastião Tapajós. Segundo o MPT, o apoio ao candidato teria sido associado à manutenção dos empregos. A Justiça do Trabalho do Pará proibiu a prática e a servidora foi afastada. O Estado foi multado em R$10 mil, além de R$5 mil por trabalhador prejudicado.
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8: A você, uma boa noite.
7: Boa noite e até amanhã.
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10: Eu sou o Thiago Medeiros e esses são os destaques de hoje do Jornal do Senado, que começa agora. Senado lança pesquisa sobre violência contra a mulher com deficiência. Comissão analisa a criação de política de incentivos à fabricação de motores. Jaime Bagatto lhe propõe auditoria e audiência pública sobre edital de concessão na BR-364. Boa noite. Uma pesquisa inédita sobre a violência contra a mulher com deficiência foi apresentada na Comissão de Direitos Humanos. Repórter Patrícia Oliveira.
11: Os resultados da pesquisa do Data Senado mostram que 60% das brasileiras com deficiência sofreram alguma agressão antes dos 30 anos. Em 65% dos casos, o agressor é o marido ou companheiro. Quase a metade das mulheres com deficiência estão mais vulneráveis à violência patrimonial e 39% sofreram violência sexual, seguida de agressões físicas, morais e psicológicas. A senadora Mara Gabrilli, do PSD de São Paulo, apresentou proposta para garantir prioridade para mulheres com deficiência vítimas de violência nas contratações públicas de serviços. A ideia é oferecer mais autonomia para essas mulheres, que são muito dependentes do agressor. E 83% delas não denunciam a agressão.
12: A independência econômica, as redes de apoio e relações sociais das mulheres com deficiência ficam gravemente comprometidas. Isso faz com que meninas e mulheres com deficiência estejam expostas a maiores riscos de sofrer violência.
11: A pesquisa também revelou que apenas 31% das vítimas com deficiência buscaram uma delegacia especializada e 19% delas tiveram a medida protetiva descumprida pelo agressor.
10: O projeto que cria a política de incentivo à fabricação de motores pode ser votado na Comissão de Infraestrutura. O objetivo é a substituição de importações e estímulos para o desenvolvimento de tecnologias sustentáveis no país. Repórter César Mendes.
13: A proposta prevê linhas de crédito específicas e condições favoráveis para empresas que fabricam motores e seus componentes. O objetivo é fortalecer a indústria nacional, reduzir a dependência de produtos importados e estimular a inovação tecnológica voltada a motores de veículos elétricos, híbridos e movidos a biocombustíveis. Relator, o senador Laércio Oliveira, do Progressistas de Sergipe, elogiou a previsão de estímulos para a instalação de unidades produtivas em regiões menos industrializadas do país.
2: Merece destaque a preocupação da proposição com o desenvolvimento regional e com a desconcentração econômica.
13: O texto estabelece também ações de capacitação profissional em áreas como engenharia, manufatura avançada e gestão da produção industrial.
10: O edital de concessão na BR-364 pode ser tema de auditoria e audiência pública. São 887 quilômetros entre as cidades de Cuiabá, capital matogrossense, e Vilhena, em Rondônia. Repórter Pedro Pincer.
6: O senador Jaime Bagatoli, do PL de Rondônia, apresentou um requerimento que solicita uma audiência pública para discutir os termos técnicos e regulatórios, além da viabilidade econômico-financeira de um edital de concessão da Rota Agrocentral. O edital, aprovado pela Agência Nacional de Transportes Terrestres no último dia 3, prevê um leilão em 17 de dezembro. A concessão abrange 887 quilômetros de trechos das rodovias entre as cidades de Cuiabá, capital matogrossense, e Vilhena, em Rondônia. O requerimento questiona a proporção entre as tarifas e as melhorias previstas.
14: Uma região tão distante, tão longe dos grandes centros consumidores. Vamos barrar essa concessão. Não podemos deixar que esse custo seja árduo sobre a população do norte do Brasil, sendo uma única rodovia federal saindo de Cuiabá até o Rio Branco do Acre.
6: O senador também apresentou um requerimento que solicita ao Tribunal de Contas da União uma auditoria sobre o processo licitatório do edital de concessão.
10: Uma nova ligação entre Brasil e Paraguai faz parte do caminho que pretende aproximar o centro-oeste brasileiro dos portos do Oceano Pacífico. A ponte entre Porto Murtinho, em Mato Grosso do Sul, e Carmelo Peralta, no Paraguai, agora tem nome oficial. A estrutura integra a Rota Bioceânica, corredor que pretende reduzir tempo e custos no transporte de mercadorias até a Ásia. Repórter Henrique Nascimento.
15: Uma nova ligação entre o Brasil e o Paraguai passa a levar o nome de um dos defensores da integração entre os dois países. A ponte Heitor Miranda dos Santos liga Porto Murtinho, em Mato Grosso do Sul, a Carmelo Peralta, no Paraguai, e integra a Rota Bioceânica. O projeto, que deu origem à lei, foi relatado no Senado por Nelsinho Trade, do PSD de Mato Grosso do Sul. Ele destacou que a Rota Bioceânica pode diminuir a distância percorrida pelas exportações destinadas ao mercado asiático.
16: Você vai economizar 14 dias de viagem, 8 mil quilômetros marítimos a menos, redução de até 40% no frete dos produtos que sairão desses países, Brasil, Paraguai, Argentina e Chile, para ir até o continente asiático.
15: A ponte está em fase final de construção e a previsão é que seja inaugurada até o próximo ano.
10: Nova lei publicada hoje determina que órgãos de saúde e de segurança devem contar com protocolo integrado para atender vítimas de estupro e outras formas de violência física contra mulheres, crianças, adolescentes e pessoas em situação de vulnerabilidade. O texto estabelece regras para o acolhimento, atendimento médico, preservação de provas e realização de perícias, além de medidas para evitar a revitimização quando a vítima é exposta a novo sofrimento ou constrangimento ao buscar ajuda na saúde, polícia ou justiça. O relator do projeto que deu origem à lei foi o senador Jaime Campos, do União de Mato Grosso. Ele argumenta que as regras unificadas contribuem para um atendimento mais humanizado e tornam mais efetivo o dever do Estado de proteger pessoas em situação de vulnerabilidade.
17: A integração entre os diversos órgãos envolvidos favorece maior celeridade e eficiência na atuação estatal, com reflexos positivos na prevenção da impunidade e na proteção das vítimas.
10: Também foi publicada no Diário Oficial da União a lei que concede o título de capital nacional do basquete ao município de Franca, em São Paulo. A proposta que originou a lei foi relatada pelo senador astronauta Marcos Pontes, do PL de São Paulo. Ele observou que Franca é reconhecida pela relação histórica com o basquete desde a década de 1940, quando a modalidade passou a fazer parte da identidade local. O parlamentar acrescentou ainda que o basquete não se limita apenas ao esporte, mas mobiliza a cultura, a economia e até a geração de empregos locais.
18: Mais do que tradição esportiva, o basquete de Franca configura verdadeiro patrimônio cultural e econômico. O esporte mobiliza escolas, projetos nacionais, categorias de base, academias, estabelecimentos de comércio, gerando empregos diretos e indiretos e fomentando o turismo esportivo.
19: Eleições 2026.
10: Eleitor que não puder votar no dia da eleição pode justificar a ausência para evitar punições da Justiça Eleitoral. Essa justificativa pode ser feita presencialmente ou pelo celular no aplicativo e-título. Repórter Márcio Maturana.
20: Como muitos brasileiros, a militar do Exército Andréia Pereira Cerdeira não vai estar perto da sua sessão eleitoral no dia 4 de outubro. Isso já aconteceu outras vezes, mas neste ano Andréia acredita que vai ser mais simples justificar a ausência.
21: Nas vezes anteriores eu tive que ir até uma sessão para fazer a justificativa, mas agora está um pouquinho mais fácil, a gente consegue fazer isso pelo aplicativo, então evita que a gente tenha que se locomover, né, sair no dia da eleição, procurar um lugar que possa fazer a justificativa.
20: Quem preferir justificar presencialmente pode levar um documento com foto até uma mesa receptora de justificativa em locais divulgados pelos cartórios eleitorais. A punição por faltar e não justificar é multa de até R$ 3,51. Enquanto ela não for paga, o cidadão fica impedido de emitir passaporte, carteira de identidade e inscrever-se em concurso público.
10: Com trabalhos técnicos de Eliseu Caires, o Jornal do Senado fica por aqui. Acompanhe agora as notícias da Câmara dos Deputados. Boa noite.

0: comissão da Câmara dos Deputados aprovou o projeto que institui a Política Nacional de Educação e combate à evasão escolar. Como explica o autor, deputado Amon Mandel, do Republicanos do Amazonas, o objetivo da política é garantir a permanência dos estudantes no ensino básico por meio de ações integradas da União, dos estados e dos municípios. A proposta determina que o Ministério da Educação será responsável por coordenar a política e deverá criar mecanismos para identificar o risco de evasão e abandono escolar. Dentre os principais fatores que contribuem para a evasão, cita frequência irregular à escola, histórico de repetência e situação de vulnerabilidade social. De acordo com o relator na Comissão de Educação, deputado Tarcísio Mota, do PSOL do Rio de Janeiro, essas medidas são importantes principalmente para as populações mais vulneráveis.
1: A gente tem, infelizmente, ainda muitas crianças e jovens que estão fora da escola ou estão fora da idade correta na escola. Portanto, a criação de um programa nacional de enfrentamento à evasão escolar é decisivo. Que o governo da União preste assistência técnica e financeira, estabeleça diretrizes, regras, acompanhamento e monitoramento. A gente espera que, dessa forma, as famílias brasileiras tenham condições de que as crianças, jovens e adultos estejam na escola.
0: Ainda de acordo com o projeto, sempre que identificar algum risco de abandono escolar, o sistema de ensino deverá promover a busca ativa do aluno. Esse trabalho poderá ser feito em parceria com conselhos tutelares e a rede de assistência social e deverá incluir visitas domiciliares e notificação dos responsáveis em até 5 dias úteis depois da identificação da ausência prolongada do estudante da sala de aula. A proposta prevê também que, sempre que detectado risco de evasão, a instituição deve adotar um plano individualizado de atendimento ao aluno. O apoio deverá contar com ações como atendimento pedagógico suplementar, reforço escolar e encaminhamento a programas de transferência de renda e proteção social. O projeto estabelece ainda que a União deverá prestar assistência técnica e financeira a estados e municípios. Para isso, terá de priorizar aqueles com maiores índices de evasão e repetência, menor índice de desenvolvimento da educação básica, populações em situação de vulnerabilidade social e localização em regiões remotas, especialmente no Norte e no Nordeste. A proposta, que institui a Política Nacional de Educação e Combate à Evasão Escolar, ainda será analisada pelas Comissões de Finanças e Tributação e de Constituição e Justiça. Se aprovada nas duas, poderá seguir para análise do Senado. Da Rádio Câmara de Brasília, Maria Neves.
2: Educação.
3: Projeto de Júnior Mano, do PSB do Ceará, cria um programa com condições excepcionais de renegociação de débitos do FIES. Segundo o deputado, o objetivo é permitir que estudantes com contratos firmados entre 2012 e 2017 possam também renegociar suas dívidas.
4: A proposta de Júnior Mano prevê descontos de até 100% sobre encargos, abatimentos para pagamentos à vista, parcelamento em até 180 vezes e a suspensão temporária de cobranças judiciais. O texto estabelece ainda reduções adicionais para profissionais da educação, saúde, segurança e assistência social.
2: Cultura.
3: A instituição de regras de transparência para o financiamento público de eventos e shows é o objetivo de projeto de Miguel Ângelo, do PT de Minas Gerais. Pela proposta, a contratação de artistas exigiria detalhamento dos valores e comprovação de que o gasto não vai prejudicar áreas essenciais como saúde e educação.
4: Miguel Ângelo esclarece que o texto não estabelece teto de gastos ou interferência na escolha das atrações, focando apenas na prestação de contas. A medida obrigaria também a divulgação detalhada de cachês, custos logísticos e fontes de custeio nos portais oficiais de transparência.
2: Direitos Humanos.
3: A Câmara aprovou um projeto que proíbe condomínios de multar pessoas com deficiência por perturbação de sossego. A repórter Paula Bittar explica quando a medida se aplica.
5: A Comissão de Constituição e Justiça da Câmara aprovou um projeto que proíbe condomínios de aplicar multa por perturbação do sossego a pessoas com deficiência. A medida é válida apenas para os casos de comportamentos relacionados diretamente à deficiência da pessoa. O texto insere no Estatuto da Pessoa com Deficiência o dever dos condomínios de garantir o tratamento compatível à deficiência do morador, bem como de promover o equilíbrio entre o direito à moradia e a harmonia coletiva. A proposta que proíbe condomínios de aplicar multa por perturbação do sossego a pessoas com deficiência segue agora para o Senado Federal. Da Rádio Câmara, de Brasília, Paula Bittar.
4: Proposta que estabelece recursos mínimos para o Sistema Único de Assistência Social contou com voto favorável de Tiririca, do PSD de São Paulo. O projeto vincula parte da receita corrente líquida da União, dos Estados, do Distrito Federal e dos municípios ao financiamento do SUAS.
3: Pelo texto aprovado na Câmara com o apoio de Tiririca, o percentual mínimo começa em 0,3% no primeiro ano após a publicação e chega a 1% no quarto ano de implementação. A medida busca dar continuidade ao financiamento dos serviços de proteção social.
2: Segurança Pública.
4: Projeto em debate na Câmara quer a punição para criminosos que expulsam moradores de suas casas. A repórter Mônica Tati explica.
6: Proposta em debate na Câmara dos Deputados quer transformar em crime a prática de expulsar moradores de suas residências mediante violência. O projeto também prevê punições para quem coagir moradores a colaborar com atividades criminosas, impor cobranças ilegais a comerciantes ou famílias, ou utilizar o monitoramento eletrônico clandestino. Segundo o autor, deputado Capitão Alden, do PL da Bahia, o objetivo é impedir que facções criminosas ou grupos armados dominem grandes áreas através do terror e da violência contra moradores e comerciantes. O Código Penal já prevê os crimes de ameaça, constrangimento ilegal e esbulho possessório. Mas nenhum desses dispositivos reflete a gravidade da expulsão de moradores, segundo o capitão Alden.
7: Famílias inteiras são expulsas de suas próprias casas sob ameaça de morte. Muitas vezes porque se recusaram a colaborar com criminosos, porque possuem parentes policiais ou porque esses parentes pertencem a uma outra facção rival, ou simplesmente porque o tráfico decidiu tomar aquele imóvel. Na prática, essas organizações criminosas passaram a exercer um poder paralelo, dominando territórios, confiscando imóveis e impondo regras pela força.
6: Pelo projeto, o crime de expulsão de moradores por meio de violência, grave ameaça ou intimidação praticada por organizações criminosas será punido com reclusão de 8 a 12 anos e multa. Será enquadrado no mesmo crime quem pichar ou sinalizar imóvel com ordens de desocupação, participar de ordens de expulsão, destruir ou invadir imóveis para coagir moradores a sair, obrigar pessoas a praticar atos ilícitos, exigir o pagamento de taxas de moradores ou comerciantes e instalar e operar clandestinamente sistemas de vigilância eletrônica. A pena poderá ser aumentada em 1/3 se a vítima for pessoa idosa, criança, pessoa com deficiência ou mulher chefe de família. O projeto também agrava a punição de pichações que transmitam mensagens relacionadas a crimes, exaltação de organizações criminosas, racismo, preconceito ou incitação ao consumo de drogas. Nesse caso, a pena passa a ser de 12 meses a 2 anos de detenção e multa. A proposta que criminaliza a expulsão de moradores e comerciantes de suas propriedades mediante o uso de violência já foi aprovada pela Comissão de Segurança Pública e Combate ao Crime Organizado e deve ser votada por mais 3 comissões antes de seguir para o plenário da Câmara. Da Rádio Câmara de Brasília, Mônica Tati.
3: Olival Marques, do Podemos do Pará, é favorável à proposta de emenda à Constituição que integra União, Estados, Distrito Federal e municípios em ações de segurança. A proposta inclui a coordenação do Sistema Único de Segurança Pública, mantendo as competências dos entes federativos.
4: A PEC também amplia a atuação da Polícia Rodoviária Federal para o policiamento de rodovias, ferrovias e hidrovias federais. O texto, que tem apoio de Olival Marques, prevê ainda que a corporação auxilie forças estaduais a pedido dos governadores, além de atuar em situações de calamidade ou desastre.
3: Delegado Fábio Costa, do PP de Alagoas, defende a aprovação de projeto que determina que bens usados na prática de atividades ilegais e apreendidos pelo Estado passem para o poder público. A medida alcança, por exemplo, bens empregados no tráfico de drogas e no desmatamento.
4: Delegado Fábio Costa avalia que a medida pode desestimular práticas ilícitas ao atingir o patrimônio do criminoso. Relator da matéria na Comissão de Segurança Pública, o parlamentar aponta que os bens poderão ser usados na fiscalização de infrações que motivaram a apreensão.
3: Projeto de Vicentinho Júnior, do PSDB do Tocantins, torna obrigatório o uso de tornozeleira eletrônica por agressores que descumprirem medidas protetivas da Lei Maria da Penha. A proposta fixa um perímetro de 500 metros para o disparo do alarme.
4: De acordo com Vicentinho Júnior, a monitoração eletrônica deixa de ser facultativa e passa a ser exigida em caso de reincidência. Para o deputado, a medida garante tempo para que a mulher possa reagir e buscar proteção, além de acionar os órgãos de segurança.
2: Desenvolvimento Regional.
3: Silas Câmara, do Republicanos do Amazonas, votou a favor do projeto que cria regras para resolver disputas territoriais entre municípios vizinhos. A mudança dos limites dependerá de estudo de viabilidade e de consulta à população por meio de plebiscito.
4: O texto apoiado por Silas Câmara permite que parte do território de um município seja incorporada a outro, sem a criação de uma cidade. A proposta busca facilitar a definição dos limites municipais para evitar problemas na prestação de serviços públicos às populações das áreas envolvidas.
2: Economia.
3: O empreendedorismo feminino tem uma frente parlamentar que defende seus interesses no Congresso. A repórter Silvia Munhato traz mais informações sobre as principais medidas defendidas pelo colegiado.
8: A Frente Parlamentar pela Mulher Empreendedora lançou o Pacto pelo Empreendedorismo Feminino com o objetivo de obter o apoio do Estado e da sociedade para as políticas públicas voltadas para o setor, ou seja, ultrapassar a barreira dos governos, tornando as políticas permanentes. É o que explicou a coordenadora da frente, a deputada Anne Ortiz, do PP do Rio Grande do Sul, em entrevista ao programa Painel Eletrônico da Rádio Câmara. A frente busca a aprovação do projeto que atualiza o teto dos microempreendedores individuais, MEI. O governo quer aumentar o máximo de faturamento anual para que uma empresa possa ser MEI de R$ 81 mil reais para R$ 110 mil reais em 2027 e R$ 140 mil reais em 2028. A correção evita que a empresa perca os benefícios de enquadramento como MEI, caso seu faturamento aumente. Outro projeto importante para a frente é o Marco do Empreendedorismo Feminino, que, segundo a deputada Anne Ortiz, quer facilitar o acesso ao crédito para o público feminino.
9: Esse marco que nós estamos construindo é para que as mulheres tenham mais acesso ao crédito e a capital, até porque, inclusive, as mulheres hoje não conseguem ter tanto acesso ao crédito. O Sebrae também faz uma parceria muito grande com a gente, nos trouxe esses números, que muitas vezes não conseguem ter recurso, né, para buscar esse capital, não conseguem ter fiador, não conseguem cumprir com as exigências, mesmo que o público feminino seja muito melhor pagador, né?
8: A deputada afirmou ainda que é preciso ter políticas diferenciadas para as nanoempreendedoras, que têm rendimento até a metade do MEI.
9: Melhor pagador, né?
8: A deputada afirmou ainda que é preciso ter políticas diferenciadas para as nanoempreendedoras, que têm

0: a inovação.
1: O texto de Grace Elias prevê prioridade de atendimento para empreendedoras em situação de vulnerabilidade social. Na avaliação da deputada, a medida busca reduzir barreiras históricas no ambiente de negócios e impulsionar a geração de renda para as mulheres.
0: A Jota Albuquerque, do PP do Ceará, é favorável à adesão do Brasil à Convenção Internacional de Hong Kong para a reciclagem segura de navios. Ele explica que o acordo estabelece normas para o desmonte sustentável de embarcações, assegurando a proteção ambiental e a salvaguarda dos trabalhadores.
1: A Jota Albuquerque acredita que a medida vai atrair investimentos para a criação de estaleiros verdes na costa brasileira e qualifica o país para disputar o mercado global de reciclagem naval. Para ele, o alinhamento às diretrizes da Organização Marítima Internacional gera empregos e fortalece o setor portuário nacional.
2: Agricultura.
0: Marcelo Álvaro Antônio, do PL de Minas Gerais, sugere a criação do programa de apoio à logística do apicultor e do meliponicultor. O deputado defende incentivos fiscais para a compra de veículos utilitários novos de fabricação nacional para o setor.
1: Marcelo Álvaro Antônio defende a alíquota zero de IPI e redução de 40% no PIS/COFINS para produtores rurais cadastrados. O deputado alega que o acesso a veículos adequados é um dos principais gargalos enfrentados por pequenos apicultores e pela agricultura familiar.
2: Meio ambiente.
0: A Câmara analisa a obrigatoriedade de telhados verdes em novos edifícios públicos. O repórter José Carlos Oliveira nos conta como está o debate sobre a proposta.
3: A Câmara dos Deputados analisa o projeto de lei que obriga a instalação dos chamados telhados verdes em novos edifícios públicos e em novos empreendimentos residenciais construídos com recursos públicos. Também prevê incentivos fiscais e de crédito para a adoção voluntária dessa medida pela iniciativa privada. Na prática, os telhados verdes são uma cobertura de substrato e vegetação instalada no topo dos prédios. Autor da proposta, o deputado Fred Linhares, do Republicanos do Distrito Federal, destaca a vantagem dessa técnica para enfrentar, pelo menos localmente, os efeitos do aumento da temperatura do planeta em tempos de mudanças climáticas.
4: Existem estudos que demonstram benefício aí dos telhados verdes no conforto térmico das edificações e também na retenção de água da chuva. E é importante deixar claro que o telhado verde sozinho não vai resolver o problema das enchentes ou do calor nas cidades, mas é uma ferramenta importante para tornar nossas construções e nossas cidades mais preparadas para os problemas que o Brasil já enfrenta hoje. Se o clima está mudando, a forma como a gente constrói também precisa evoluir.
3: No caso dos prédios públicos, o projeto de lei deixa claro que a obrigatoriedade só poderá ser dispensada com a apresentação de parecer técnico assinado por engenheiro, arquiteto ou urbanista que ateste a impossibilidade de instalação das coberturas vegetadas. O texto foi aprovado na Comissão de Meio Ambiente, onde a relatora, a deputada Duda Salaber, do PSOL de Minas Gerais, ressaltou que os telhados verdes funcionam como uma espécie de colchão térmico. Ela citou estudos que constataram queda média de 4 graus Celsius nos picos de temperatura durante o dia, quando essas coberturas vegetadas eram comparadas com os tetos convencionais. A proposta de obrigatoriedade de telhados verdes em novos edifícios públicos e de incentivos para a adoção da medida nos prédios particulares ainda vai passar pela análise das comissões de desenvolvimento urbano, de finanças e tributação e de Constituição e Justiça. Da Rádio Câmara de Brasília, José Carlos Oliveira.
2: Últimas notícias.
1: O jornal Câmara dos Deputados, que foi gravado hoje em Minas Gerais, nos estúdios da Rede Câmara Sete Lagoas, dentro do projeto O Brasil na Voz, vai ao ar na próxima sexta, dia 25.
0: E na sexta-feira, a equipe do jornal Câmara dos Deputados estará em Vitória da Conquista, na Bahia, para mais uma gravação itinerante da Voz do Brasil.
1: Lado a lado, um âncora da Rádio Câmara de Brasília e um âncora da emissora local vão apresentar as notícias relacionadas à Câmara dos Deputados. O programa gravado em Vitória da Conquista vai ao ar na segunda-feira, dia 28.
0: Termina agora o jornal Câmara dos Deputados, produzido pela Rádio Câmara, com trabalhos técnicos de Wellington Teles e apresentação de Val Monteiro e Luciana Vieira. Uma boa noite para você.
1: A Voz do Brasil está de volta amanhã. Boa noite.
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1: Agora, na 100.5, 8 horas e 2 minutos.
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2: Doutor Ingson Toledo.
1: Muito bem, 8 horas e 3 minutos. Está no ar o seu Jornal da Noite pela 100.5 FM Líder, diretamente aqui da sede da Rádio 100.5. Muito boa noite a você, caro ouvinte. Muito boa noite a você que nos acompanha, você de perto, de longe, você indo, você voltando, você que está no trabalho, você que está voltando do trabalho. Boa noite, obrigado pela sua presença, obrigado pela sua companhia. Hoje, dia 23 de setembro, nós vamos fazer uma programação mesclada hoje. Com notícias, obviamente, com os principais destaques, mas também vamos hoje fazer uma homenagem ao nosso eterno patrão, o nosso eterno companheiro, Jaci da Silva Mendonça, que no último domingo, dia 21 de setembro, comemoramos, rezamos, fizemos as nossas preces pelo primeiro ano, né, do falecimento do nosso querido amigo Jaci Mendonça. Então o programa de hoje é todo dedicado ao nosso eterno comunicador Jaci da Silva Mendonça. Dizer que nós vamos ter espaço para vocês também participarem pelo 3229-1005. Você que quiser mandar o seu áudio para o 98812, mas segura um pouquinho aí o telefone, né? Não ligue agora não, que a gente ainda está no início, não é? Dizer que quem quiser mandar o seu áudio também homenageando o nosso Jaci Mendonça, manda para o 98812-1005, que é o nosso WhatsApp. Nós estamos pelo YouTube da Rádio 100.5, é só você clicar TV 100.5, estamos no YouTube, como também nós estamos também pela Radiosnet, o aplicativo. Você baixa, ou então vai no Google, digita lá Radiosnet e coloca 100.5 Santa Rita, que também você nos acompanha. Muito bem, 8 horas e 4 minutos, hoje o time está completíssimo, né? Temos aqui a presença muito satisfatória do nosso amigo Gleidson Pessoa, que agora é um homem muito importante, é um homem que agora só vive na capital de todos os paraibanos, né? Mudou de estação, mas sempre muito bem-vindo, Gleidson, o nosso Aloysio, o nosso Adriano Souza e o nosso Léo Tec aqui na mesa de som. 8 horas e 5 minutos. Eu não sei com quem eu vou passar para Aloysio Alves, né, que é o nosso decano, para ele dar o boa noite dele. Boa noite, Aloysio Alves de Macena.
3: Pois é, boa noite, doutor Rinto, boa noite, Adriano, boa noite, Gleide, boa noite a todos, não é? A todos e a todas, né, nessa quarta-feira, hoje dia 23 de setembro. Estamos aqui juntinho, graças a Deus, junto à equipe, né, formada, e estamos aqui sempre para, como se diz, relembrar, né? Relembrar aqui o que foi o nosso Jaci Mendonça, e eu costumo sempre dizer a frase que foi dita, né, assim que ele partiu, e eu vou retornar a dizer, repetir hoje, é a frase do nosso Chico Paraíba: Jaci Mendonça, ninguém faz igual. Vamos aí, abertura de sua música, meu caro Léo Tec, aí na sala de áudio. Vamos aí. Essa é a homenagem.

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1: Pois é, deixa aí, Léo, de BG. Eu só vou somente aqui explicar um pouco aos nossos ouvintes que essa música que já se
2: gostava
1: adotou
2: muito, né?
1: No seu programa, essa música foi ideia nossa. Tinha acabado o programa A Fonte, que era do nosso amigo José Roberto, e José Roberto desligou da equipe e já se ficou incumbindo de levar o programa e ficou aí, né, o jornal. Disse, Jaci, vamos aí encaixar essa música, que essa música foi do saudoso também Enoque Pelágio, né?
3: Sim, sim.
1: Essa música era característica de abertura do programa de Enoque Pelágio. E como Enoque Pelágio já havia falecido, né, há bastante tempo, eu disse, Jaci, essa música você deve adotar. Porque primeiro se identifica muito com você, né? Se identifica com todas as suas características e você vai gostar. Não deu outra. Ele simplesmente, quando viu a música, disse, está aí, aceitado aí a sua sugestão e vai ser o hino, né, de nosso programa Jornal 100.5 Notícias. Dizendo que quando se tocava essa música, já se lembrava logo do nosso amigo Jaci. Pois é, 8 horas e 7 minutos, vamos aí girar, como se diz, ao nosso Gleide Pessoa, e daqui a pouquinho as homenagens, né, se estenderão. Boa noite, minha Paraíba.
4: Boa noite, Aloysio, boa noite, Adriano, boa noite, Dr. Hinson, Léo Tec também está aqui, os ouvintes da 100.5 FM Líder. Que saudade de estar aqui com vocês.
3: Pois é, né? Esse agora é um homem importante, né?
5: Saudades mata.
4: Fazer algumas semanas que eu não apareço por aqui.
3: Saudades de pegar um cacete, uma briga aqui, né? Mas quem sabe? Quando você tiver mais livre, venha.
4: Venho. Porque agora...
3: Esse agora é um homem internacional, né? Verdade.
5: Agora seu horário tá melhorou, não foi? Dá pra você ver.
4: Eu chego cansado, mas dá pra
3: cansado,
4: vir.
3: Mas
4: eu venho, uma vez na semana dá pra gente vir.
3: É.
4: Mas também não perco o costume do rádio, tá? Todo dia tô lá na...
3: Coisa boa.
4: Na co-irmã. Tá, mas também mandar um abraço aqui pra todos os ouvintes. Eu tava morrendo de saudade de vocês.
3: Pois é.
4: E hoje eu não podia perder esse programa, que é especial, em homenagem ao nosso amigo... Jaci Mendonça, que fez um ano agora, dia 21, né, de setembro, que ele nos deixou, né, foi uma triste partida, foi uma dor que ainda não sarou, é uma dor que a gente aprende a sobreviver com ela, né?
3: É verdade,
4: porque
3: tem razão.
4: O luto é eterno, a gente aprende a sobreviver com a dor, mas a dor não passa, ela
3: é
4: não
3: verdade.
4: Passou. Né? Mas aí a gente está aqui com muita honra fazendo esse programa em homenagem a você, Jaci, que receba, aonde você estiver, essa homenagem desse programa Jornal da Noite, que foi criado também para dar continuidade ao seu legado, à sua importância, porque essa equipe foi formada por você, tá bom? Então, obrigado pela audiência de todo mundo. Adriano, é contigo.
6: Adriano Souza.
5: Isso, boa noite, Gleidson, boa noite, Hinkson, boa noite, Aloysio,
3: Valtec.
5: Como vocês já estão falando, né, o programa hoje é homenagem a Jaci Mendonça, né? Dia 21, fez um ano de sua partida. Jaci Mendonça, que me colocou aqui na rádio 2015, também até na programação para fazer parte também, assim como em seguida. Trouxe Hinkson também, então assim, Jaci Mendonça é uma pessoa que deu oportunidade a muitas pessoas aqui em Santa Rita, né?
3: Verdade.
5: Aqui nessa bancada, muita gente passou por aqui nessa bancada. E Jaci era um cara popular, ele era um radialista popular que falava a linguagem do povo, não tinha essas coisas de arrudeio, entendeu? Então assim, o programa tinha a cara do povo de Santa Rita. E... Jaci Mendonça, esperava até assim, ele em vida ser mais valorizado, né? Em vida.
4: Sim.
5: Entendeu? Porque ele merecia. Ele costumava dizer, Rinkson, que a gestão que mais valorizou ele foi Marcos Odilon. foi quando colocou ele para ser secretário de comunicação.
3: Era, né? Quando ele brincava, será que era, os humilhados serão exaltados?
4: É isso que eu ia falar.
5: Ele sempre brincava aqui. Será que você é exaltado, meu Deus? Eu não tô acreditando mais nessa conversa, não, de os humilhados serão exaltados.
3: Era muita briga da gente aqui.
5: Tanta gente ruim aí sendo exaltada e eu aqui fazendo bem sem olhar a quem e nada para mim. Ah, rapaz, mas Jaci vai ser sempre lembrado, né, pela nossa equipe. Sim. Né? Muita gente também gostava dele, o Zé Ricardo, o Frank Nath também está ouvindo o programa.
3: Sim, um abraço, um abraço.
5: Depois, quando terminar a campanha, né, eu vou poder dizer assim, um candidato, né, ele falou para mim, eu encontrei com ele umas duas vezes, assim.
4: Sim.
5: E ele sempre falou, né? Um amigo dele me apresentou, esse que é aliado desse candidato.
4: Sim.
5: E disse a mim o seguinte: rapaz, Jaci, ele merecia uma homenagem. Eu acho que já se foi esquecido.
4: Mas eu acho que isso é nítido e notório, entendeu? Né,
3: Rinson? Inclusive também por parte dos poderes, né, constituídos, isso, né? Eu não sei, homenagear ele com a praça, foi ou não?
5: Não, não.
3: Não tinha uma proposta de botar o nome dele?
4: Tinha uma proposta, mas foi mudado.
3: É? Eu acho que poderia, algum equipamento público, né?
1: Eu agora vou aqui.
5: Eu acredito que vai chegar esse dia, né?
1: Deixa isso para lá.
5: Eu acredito que vai chegar esse dia.
3: Mas aí a gente insiste, né?
5: Eu acho que o que
3: não falta é equipamento público aqui, verdade. Que de repente possa levar o nome dele, né?
5: Isso.
3: Entendeu?
4: Ruas que estão sendo calçadas,
3: asfaltadas. Exatamente. Eu acho que o nome de uma rua, né?
4: Perfeitamente.
3: Exatamente.
4: Aqui não é... A gente não está cobrando, estamos sugerindo.
3: Sugerindo. Claro, com certeza. Tá, né?
4: Estamos sugerindo.
5: E assim será inesquecível aqui esses anos que a gente passou com ele, né?
1: Eu tenho
5: brincadeiras aqui na opinião,
1: eu tenho uma opinião seguinte: é muito bom, né, ser lembrado o nome de uma praça, o nome de uma rua. Agora eu faço questão de dizer: quem quiser me homenagear em vida. Entendeu? Depois de morto. Eu não quero homenagem, não. Pode acreditar.
4: Sim.
1: Entendeu? Eu quero todas as flores, né?
3: Inclusive, que era a música que ele gostava,
5: ele,
3: né?
5: Ele gostava muito dessa música. Tem até um vídeo aí que ele até...
3: cantando, né?
5: Colocou aí, né?
1: Aí, tudo até bem, no final lembrado, do programa, né, Luiz?
5: A gente
1: tal.
5: Pode colocar.
4: Mas vale. Mas vamos pensar pelo lado bom da história. Foi tão repentina a partida dele que eu acho que não deu tempo. De terem feito essa homenagem a ele vida. A gente pensa por esse lado bom, né? Da história. Mas é isso aí.
3: Pois bem, 8 horas e 14 minutos. Com as considerações aqui dos nossos amigos. Tem aí um vídeo? É um áudio? É o quê?
4: Tem um áudio. O áudio, né? Que a gente passou na homenagem que a gente fez a ele.
3: Dizer aos nossos ouvintes que nós estamos fazendo hoje um programa especial, mas também... vamos comentar coisas da política local. Dizer também o nosso amigo, dizer ao nosso amigo Janduí Mendonça, se ele estiver nos ouvindo. Isso, Janduí, se você quiser ligar para o meu telefone, eu boto você no ar aqui ao vivo, né? Isso, você
4: claro,
3: também.
4: Claro.
3: Nós hoje nos organizamos assim, praticamente
1: o Janduí,
3: pouco em cima.
1: O Gilson Alves também.
3: Liga aí. Manda para Gilson Alves também a mensagem, Adriano, se ele quiser também ligar. Para prestar sua homenagem,
4: exatamente,
3: né? Enfim, são 8 horas e 14 minutos. Tem aí, é um vídeo ou é um áudio?
4: É um áudio. O áudio da estreia do nosso programa que a gente fez em homenagem a ele.
3: Então solta, tá bom. Solta aí, Léo Tec.
0: Nascido em 29 de outubro de 1954, na Vila Tibiri, em Santa Rita, ao lado da antiga Companhia de Tecidos da Paraíba, Jaci da Silva Mendonça veio ao mundo na casa número 4. Filho de Dona Rita da Silva Mendonça e seu João Antônio de Mendonça. Desde menino, Jaci carregava um sonho que brilhava mais forte que tudo: ser radialista. E ele conseguiu. Ainda jovem, percorreu diversas emissoras da Paraíba, sempre com irreverência, credibilidade e aquele jeito único de transformar o jornalismo em comédia.
2: Vamos, já estamos ao vivo pela nossa JM Metropolitana,
5: Facebook.
2: Tá na JM Facebook, depois nós vamos para o YouTube.
5: Aí achar, tá certo.
2: Viu? Até para a casa da mãe de Pantanha.
5: Hoje tá completo.
2: Hoje tem tudo?
5: Tem.
2: Olha, a Arlete veio toda de
5: preto. A Arlete hoje veio arrumada, Arlete.
2: Macacão bonito da Guta Serena, parecendo com Arlete Juliette do BBBBB.
5: Toda de preto.
2: Rapaz, aquela outra que ganhou foi mais de 3 milhões a pesca.
5: Tá.
2: É um absurdo. Passaram o tempo todinho o tempo ali todinho brincando, ah, brincando e frescando e ganhar 3 milhões. Três carros. Souza, próximo BBB a gente vai se inscrever. Eu vou me inscrever.
5: E não adianta.
2: Que eu vou. Manda a caixa pra lá.
0: Seus bordões marcantes atravessaram décadas, fazendo muita gente gargalhar e outras tantas se perguntarem: o que será que ele quis dizer com isso?
2: Meu grande Everaldo.
5: É, jogador, diga aí. Você tava mais. Ah, pá. Olha, tá ouvindo, né, Everaldo? A gente esqueceu de você, não. Você esqueceu da gente.
2: Olha, ô Everaldo. A Magnus Pneu lhe mandou aquele abraço. Tá crescendo, hein, seu. Você conhece a Magno?
6: Não vi Magno Pneu, a jaula aberta há muito tempo.
2: Pneu furado.
6: Faz tempo que eu não vejo o Magno Pneu.
2: Tá entendendo? Mas conhece.
0: Quase 60 anos de rádio. Uma vida inteira dedicada ao microfone.
7: Isso é Nepal, é? Isso é Nepal, olha aqui. No Nepal é pau.
5: Esperamos que isso não. Não é fake, não. Viu?
7: Preste atenção, isso é fake também. É verdadeiro demais.
5: Só foi da Casa Branca.
7: Só quem sabe é o Dr. Rings. Olha pra ele aí, vê se é fake. Já ele liga dizendo. Faz tempo que nós estamos por aqui, viu? Nas minhas contas, né? Se eu não tô errando a soma, são 19 anos no ar. Entendemos cedinho aqui. Eu e a Fonte é Notícia, grande Zé Alberto, lutemos para torar. E estamos até aqui, torando, né? Às vezes uma turbulência, um sofrimento, uma estopada daquelas que arranca unhas.
5: O quê?
7: Sofri mais, sofreu Deus, Jesus, com aquela cruz, naquela caminhada, aonde o cego Bartimeu, gritou, Jesus, filho de Davi, tendes piedade.
0: E foi na 100.5, a FM Líder, que Jacir encerrou sua jornada aqui na Terra. Em 19 de setembro de 2025, ao lado dos companheiros de trabalho, fez seu último programa. Seu Boa Noite ecoou e ficou eternizado na memória de todos.
7: Pois é, continua dizendo a todos vocês, me queiram bem, não consta nada, Deus está comigo, o resto sempre foi e será trivialidade. Vem aí a maior voz do mundo, além da minha, a voz do Brasil. Um abraço!
0: Hoje, Jacir Mendonça segue sua locução ao lado de Deus, levando sua irreverência, seus comentários afiados e aquele humor que ninguém jamais esquecerá. E é com esse legado que começa agora o Jornal da Noite, com a missão de bem informar a Paraíba e dar vez e voz aos ouvintes, fazendo jornalismo com credibilidade, coragem e seriedade. Está no ar Jornal da Noite com Ringson Toledo, Adriano Souza, Aloysio Alves e Gleidson Pessoa.
8: Se tu soubesse o que eu sei,
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10: Jacir Mendonça, meu patrão.
11: É bom, Jacir Mendonça.
12: Isso. Muito bem, 8:19, 8:19, hoje estamos aqui homenageando nosso eterno amigo do coração, Jacir da Silva Mendonça, que no último dia 21 completou um ano do seu falecimento, né? Um dia assim que a gente não quer lembrar, né?
4: Não.
12: Eu lembro que eu foi um dia de domingo, né? Quando nós soubemos, eu estava me acordando para ir para a igreja.
4: Sim.
12: Quando recebi a notícia através de Janduí Mendonça, né? Aquela notícia assim bem direta, né? Aquela mensagem que a gente não quer saber, não quer ouvir nunca.
4: Não.
12: Eu digo assim, não quer ouvir nunca, porque essa semana eu passei por um test drive. Eu não sei se vocês sabem, mas eu acho que eu não comentei aqui não, semana passada.
5: Não.
12: Uma colega minha de trabalho, eu tava tomando café lá no centro da cidade, fui trabalhar, tava tomando café, comendo cuscuz com leite. Quase que o cuscuz não descia. É aquele tipo de notícia que pra dar, acaba tendo que ter um peito muito forte. Exatamente. Aí, uma vizinha minha, Rinks, bom dia, Pois não, fulana. Meu filho, me diga uma coisa, seu pai morreu, foi? Aí eu digo, minha filha, pelo amor de Deus, não digo um negócio desse não, não tô sabendo. Não, pelo amor de Deus, pode ser que seja engano, não sei o quê, porque minha irmã que mora aí perto da casa do teu pai. Aí eu fiquei maluco, né? Porque eu tinha ido trabalhar.
4: Ah, meu Deus.
12: Eu tinha ido trabalhar e quando eu passei, meu pai tava varrendo a calçada.
5: Quem é que não ia ficar?
12: Não é? Aí eu pensei, pronto, papai teve um infarto, caiu duro lá na rua. Aí todo mundo, ele é muito conhecido no bairro, eu também sou, de certo modo, filho dele.
4: Claro.
12: Então eu vivi esse test drive, né? Liguei pro telefone e ele atendeu. Com o Jaci foi do mesmo jeito, porque é um pai pra gente também, não é?
4: Sim.
12: Quando eu recebi aquela notícia escrita de Janduí, Rinkson, bom dia, você soube que Jaci faleceu? Aí eu disse, pelo amor de Deus, não é? Aí tomo ligar pra Gletson, Gletson não atendia. Tomo ligar pra Adriana, Adriana também não atendia. A Luiz também não atendeu nesse dia. Eu digo, ainda tentei ligar para Raquel, mas também Raquel não me atendeu. Sim. Enfim, aquela coisa, aí fomos o desenrolar do dia, né?
4: E eu dou graças a Deus porque eu não atendi essas ligações, porque eu também não sabia, eu estava dormindo. Eu estava dormindo e quem me falou foi minha mãe, porque a prima dele, Marta,
12: foi lá
4: em casa e queria me falar. Minha mãe disse, não, você me conta que eu vou falar para ele. Eu acordei, meu telefone tinha descarregado nesse dia.
12: Foi, inclusive, né?
4: Descarregou. Eu não atendi ligação. Minha mãe me falou e eu saí direto, fui pra casa de Arlete. Cheguei lá, conversamos, liguei pra Vanessa, liguei pra Danilo, pra saber realmente se tinha acontecido.
12: Sim, sim.
4: Aí, realmente, quando a gente confirmou, Raquel veio aqui, a gente foi pra Lucena, pra Fagundes.
12: Vocês foram até lá, né?
4: Nós fomos até Fagundes, dar todo o suporte a Silvia, ao pessoal lá. Nós passamos o dia, eu acho que eu e Raquel, nós vimos parar na Praça Getúlio Vargas pra comer alguma coisa, era 6 horas da noite.
12: Foi o dia todo na correria, né?
4: Foi o dia todo na correria.
12: Hein? É.
4: Né? Foi um dia que a gente... pelo menos eu tento esquecer esse dia pra tentar lembrar, deixar ele vivo
12: na memória, com as coisas boas, né?
5: E é isso que a gente... Pra pessoal...
12: Muito bem, 8 horas e 22 minutos. Hoje o nosso programa é um pouquinho especial. Já está liberado as linhas, né? Quem quiser ligar 3229-1005, prestar a sua homenagem ao nosso Jaci Mendonça, abraçar o Bruno da Indaiá, abraçar aqui a Paula de Gurien, minha amiga lá da igreja de Gurien, tá nos escutando. O nosso o Fernando Dutra, o Gilson Alves, Frank Knight, né? Está aqui nos ouvindo, o Frank, Paulo, né? E todos aqueles, hoje vamos prestar essa homenagem, né, Aloysio Alves, ao nosso Jaci da Silva Mendonça.
7: Falou em Bahia, tem uma bomba da gota essa
12: tem, semana, daqui a pouco a gente vai comentar, não vai? Daqui a pouco a gente vai explodir.
7: Já da Polícia Federal, viu?
12: É verdade, né?
7: Alvo da Polícia Federal.
12: Depois dos comerciais a gente entra nesses detalhes mais da política local e nacional. 8 horas e 23 minutos, alô, você do telefone, boa noite. Alô? Caiu a ligação, 8 horas e 23 minutos. Quem quiser ligar para prestar sua homenagem
5: ao...
12: Tem áudio? Bota aí o áudio do WhatsApp.
4: Solta.
5: Oi. 8812-1005.
13: Rinkson, boa noite, Adriano Souza, Luiz Alves, Léo Tec, grande pessoa, aqui é o Nan, viu? Estou aqui em Batista Rações, aqui ao lado do Las Vegas Clube, do restaurante Mício de Hilda, show de bola. Sim. Agora com aquela carne assada na hora da brasa, viu? Tem meu amigo Costa aqui e Batista, escutando o Jornal da Noite, viu, doutor Rinkson?
12: Beleza.
13: Deixar uns abraços aí pros irmãos Guarabira, o Paulinho da Paz, o Wilzinho de São Miguel de Itaipu, o Wilson de Tibiridô e o Everaldo do Colégio. Todos escutando o Jornal da Noite nesse momento, viu, doutor Rinkson, Aloysio Alves, grandes pessoas, e Adriano Souza, Inaltec. Um abraço.
12: Tem gente na linha? Alô, você telefone fixo. Boa noite.
14: Boa noite, Adriano.
12: Boa noite, quem fala?
14: Seu amigo Candé do Povão, Paulinho da Paraíba.
12: Pois não, Candé.
14: Eu sou um cara, eu brinco a bandeira do prefeito. Você sabe muito bem disso, meu amigo do povo. Eu fiz um vídeo ontem, aqui no comitê da minha candidata. Eu fiquei muito triste, doutor. Por que você ficou muito triste? Estava tudo entucado lá, escondendo. Tem um prefeito e a mulher sem saber de nada. Gente trabalhando cheio de arrudez. Quando foi hoje, os material liberou todo mundo. Tá vendo, doutor? Isso é o quê, doutor? A sua opinião, isso é o quê? Como que está gente trabalhando contra a mulher e o prefeito? Isso não existe não, doutor. Se eu for do seu time, eu tenho que ir até o final. Não é para ficar com arrudez, não. Gente que faz parte da gestão, trabalhando contra meu prefeito, levantando bandeira de deputado federal, que é da gestão, esquecendo da nossa candidata. Isso não existe não, doutor. Depois daquele vídeo de ontem, toda a rede social, mais de 5 mil, o povão, e hoje liberaram o material. Para quem guarda material? Só falta 11 dias, doutor. só falta 11 dias, tem que dar material pro povo, ex-vereador pedindo material, indo atrás de ADD e nada, mercando bandeira, mercando santinho, tem que liberar isso aí, pai, porque isso é dinheiro nosso. E hoje, com certeza, fizeram a limpeza. Se eu não fizesse isso, doutor, você estivesse no lugar, você fazia o quê, doutor? Você acha que eu estou errado ou estou certo? Viu, meu amigo? Que Deus abençoe você aí. E outra novidade, viu? O prefeito já está apoiando na boa, viu? E chapa vené. Um abraço.
12: Pois é, 8 horas e 26 minutos, tá aí a participação do nosso amigo Candé. Daqui a pouco a gente vai comentar todos esses assuntos. Estamos aqui nesse momento inicial, nas homenagens ao nosso Jaci Mendonça. Tem algum áudio aí? Tem?
5: Telefone aí.
12: Telefone, alô, você do fixo, boa noite.
15: Boa noite, doutor Rick.
12: Boa noite, Wilson.
15: Boa noite, Aloysio Alves, Adriano Souza.
12: Boa noite, Wilson.
15: Apareceu, né?
4: Oi, querido.
15: Sempre
4: tudo
15: aparece,
4: bem?
15: Aparece, Grito. Você é show de bola.
4: Valeu,
15: você
4: obrigado.
15: Você dá muito brilho a esse programa, acredita?
4: Obrigado,
12: tá querido. Tá vendo?
4: Obrigado. Vou aparecer mais vezes.
15: Você dá muito brilho a esse programa. Você é uma estrela que brilha nesse programa.
4: Obrigado, Wilson.
15: Esse programa.
5: É verdade, Wilson.
15: Parabenizar minha diretora Raquel, minha eterna deputada Estefânia, e a vocês, essa homenagem... O inesquecível, jamais, Santa Rita vai ter. Não é porque morreu, não. Que diz que só homenageia, só é bom quando morre, não. Jamais Santa Rita vai ter um locutor, um apresentador igual o Jaci Mendonça.
5: É verdade, é verdade.
15: Jamais eu vou ter como ouvinte um igual a Jaci Mendonça. Esse programa que tem durante das 5 é bom programa, não resta dúvida. Não resta dúvida, mas igual o de Jaci. Jamais a gente vai ter. Então, eu quero parabenizar vocês e quero dizer ao prefeito de Santa Rita que homenageei Jaci Mendonça com o nome de uma rua, de uma praça. Homenageei Jurandir Mendonça com o nome de uma rua, uma praça. Homenageei o irmão Jardim Camargo também, que é filho de Santa Rita, que tanto fez na política, com hino, com música, Jurandir Mendonça, Janduí Mendonça. Então, prefeito, quem estiver na rádio escuta, homenageie esses três nomes, por favor, em nome do povo de Santa Rita.
5: É a Verônica Mota, Wilson. Verônica é a rádio escuta da prefeitura.
15: Manda aí para o setor. Que não
5: sei isso, que Verônica Mota, setor, muito competente.
15: Meu nome é homenagear o Jurandir, que Jurandir foi um grande cantor. Foi um grande que cantava música, fazia música para Marco de Louco, para Maroja. Entendeu agora? Se você depois de outro dia aí, você puder, você botar homenagem também de Jurandir, cantando música de Severino Maroja, o meu eterno prefeito. Jamais eu vou ter um prefeito igual a Maroja. Jamais na minha vida. Muito obrigado, saúde e paz. Um alô para todos os ouvintes que estão escutando o programa. E um alô para todos vocês, meu amigo, que vocês merecem.
12: Beleza, Wilson.
15: Diretora Raquel, de segunda a sexta desse horário.
5: Valeu, Wilson.
12: Beleza, Wilson, obrigado pela sua participação. Quem está na linha aí, Aloysio?
1: Eu tô aqui com a esposa de Clóvis Samba, que quer o homenagear também.
12: Pois não.
1: Alô, boa noite. Alô, você tem telefone?
16: Boa noite para todos os ouvintes. Eu tive a honra de fazer parte da família de José Mendonça. E ele criou ponte entre a nossa família e Jota Ferreira, meu irmão. Que quando meu pai esteve muito doente, ele foi resolver com Jota Ferreira, se comunicando com o secretário de saúde de João Pessoa. E eu só tenho mais a agradecer a todos vocês que fazem essa programação tão maravilhosa. Tá certo. E tive a oportunidade também de agradecer a Jaci em vida.
1: Pois não.
16: Porque tudo que podemos fazer é em vida. E no mais, né, de hoje por diante, orarmos para que Deus o receba na sua santa glória.
1: Tá bem.
16: Muito obrigado a todos e uma boa noite.
12: É a esposa do nosso Clóvis Samba, doutor. Obrigado pela sua participação. Quem mais, Adriano? Quem mais
5: está primeiro ali?
12: Quem tem na linha, é? Alô, você do fixo. Boa noite.
17: Boa noite.
12: Muito bem, vamos lá, Elias.
4: Elias do Padre.
17: Olhe, homenagear Jaci é dizer...
5: Aí Jaci dizia, hein?
17: Hein? Olha, eu me lembro quando eu ligava, eu estou emocionado, quando eu ligava, ele, hein?
5: Era.
17: Na minha cabeça ficou rapazão.
5: Foi ele que botou esse nome em você, viu, Jaci Mendonça, rapazão.
17: E também, quando a gente contava lá na Casa Marinha, cachorro da mulher.
4: É, isso mesmo.
17: Cachorro da mulher. Olha, para de chassi. Eu queria pedir o prefeito de Santa Rita, como esse menino que o Bigui falou, faça uma homenagem a Jaci Mendonça. Sabe por quê? Já se mereceu.
5: Aloysio.
17: Já se mereceu. E o legado de Jaci, sempre onde eu ligo para o Adriano, Adriano, eu digo a você que o legado de Jaci nunca vai sair do meu coração.
5: Isso, verdade.
17: Tá ouvindo? Porque eu vi ele ajudando muita gente. Eu vi ele ajudar aquela mulher que, se ele não tivesse ido, ele ia ajeitar a própria aquela mulher.
5: Verdade.
17: No mercado. Viu? Mas graças a Deus, ela está indo correndo atrás e vai conseguir. Conseguiu quase a metade do dinheiro da prótese. Tá entendendo?
5: É, ele ajudou muita gente, viu, Jaci? Com cadeira de roda, cadeira de banho.
17: Cadeira de roda.
5: Cesta básica. Toda cesta tinha sorteio aqui.
17: Cama hospitalar. Eu quero dizer, pedir a primeira dama.
5: Ok, Elias.
17: Faça uma homenagem a Jaci. E Jaci, onde você estiver, o seu legado, meu filho, não pode sair de rapazão, não.
5: Amém. Ok, Elias.
17: Oportunidade para outra pessoa. E Adriano?
5: Oi.
17: Fala, Luiz. Tu bota esse áudio aí que parece que é de Tiquinho gravou no teu celular, viu?
5: Mande pro zap da rádio, viu? Obrigado.
17: Eu mandei para Luiz.
5: Pronto, Elias.
17: Para eu ter que passar.
5: Até logo. Beleza, olha, minha gente, vamos olha, lá. Rinks, quem tá aqui linha? Na ponta da letra também o nosso companheiro de trabalho.
4: Quem é, quem
5: trabalhou
4: é?
5: Com a gente, com o Jaci, com você, Gilson Alves.
4: Muito tá bem, aqui na boa noite, linha. Gilson, boa seja noite, bem-vindo.
18: Boa noite a você, Adriano Souza, boa noite, Rinkson Toledo, doutor Rinkson Toledo, ao Gleidson Pessoa, a Luísio Alves de Macena. Rapaz, eu tive a satisfação, o privilégio, o prazer de trabalhar com Jaci Mendonça, em dois prefixos. Eu conheci Jaci Mendonça através de Janduí, o seu irmão, que trabalhamos juntos também na Rádio Sanhauá, e essa amizade teve maior aprofundamento através de Ramos de Boca Raton ou Ramos Bernardino, né? Ele foi quem encabeçou o projeto lá da Rádio Sanhauá. E o programa chamava Cidade Urgente. Era de 9 e 8 às 10 da manhã, na Rádio AM 1280, a Rádio Sanhauá. E depois do fim desse projeto, a gente ficou um pouco distante, mas na oportunidade do programa Jornal 100.5, na rádio essa que vocês estão empunhando o microfone, a Rádio AFM líder da cidade de Santa Rita, do qual também agradeço a Stefânia Maroja e a Raquel Maroja, toda a família Maroja, nós colaboramos, né, com o Jornal 100.5 aí, com essa mesma equipe aí, e também o Gleidson Pessoa, né, que na oportunidade era o nosso operador. Sim. Então isso durou, teve uma vida curta, foi aproximadamente um ano. E depois disso o programa veio para tarde, o programa foi para tarde, na verdade, e eu não pude acompanhar os companheiros. E mesmo assim, ainda depois, recebi um terceiro convite de Jaci para fazer parte de um terceiro prefixo, que era a CPAD. Desse eu também não pude participar, que era à tarde, eu tinha outro compromisso à tarde, não pude ir. Mas assim, fiquei com o coração partido de não poder atender o pedido dele. E uma coisa, Adriano, Rinks, o Gleidson e também o Aloysio, que me marcou na presença de Jaci, no programa do Dia das Mães, ele trazia a foto da sua mãe e colocava na mesa do estúdio.
5: É verdade.
18: Eu tive isso, a oportunidade de ver por duas vezes na Rádio Sanhauá e uma oportunidade de ver aí na Rádio AFM Líder. E isso me chamou a atenção, porque eu nunca vi, nos meus poucos mais de 20 anos de rádio, eu nunca vi uma figura de um comportamento tão humano, de um coração tão sobressalente para pensar no outro. E é dessa forma que eu quero guardar essa lembrança do meu amigo, do meu irmão, do meu companheiro de microfone, Jaci Mendonça. Um forte abraço a todos e muito obrigado pela oportunidade.
12: Obrigado, Gilson. Obrigado. Tem gente na linha no fixo? Tem? Alô, você do fixo. Boa noite.
19: Boa noite, Aloysio Alves.
12: Vamos lá, Bilzinho.
19: Olha, até no programa de Luiz Vieira, né? No programa de Mano Costa, no programa de Carlos Pereira, até eu prestei a homenagem ao saudoso doutor Jaci Mendonça, né?
12: Isso.
19: Até mais melhor. E agora tô ligando aí pro seu programa. E aproveitando mandar um abraço pro nosso amigo, né? Luiz Vieira, meu amigo Mano Costa, Carlos Pereira, né? E meu irmão, saudar, né, meu amigo? Agora, se aí Santa Rita, se assim, uma rua sem nome aí, era pra tomar um nome, sabe o que? O nome era a rua doutor Jaci Mendonça. Essa é a minha
12: Isso.
19: opinião, né? Pois é. Um abraço pro nosso amigo Mistiída.
5: Também, ok, Bilzinho. Hoje é para um especial, viu?
19: Opa, eu vou deixar aqui meu contato no ar.
12: Vamos lá, Bilzinho. Vamos lá, meu irmão.
19: Para que amigos e amigas quiserem entrar em contato com o Bilzinho, é o 996-22-31-62.
5: Ok. Obrigado.
12: Um abraço, valeu, Bilzinho. Olha, quem mais tem gente aí? O que, Adriano?
5: Quem tá aqui na ponta da linha é o Rodolfo Moral, né? Que sempre interagia com o Jaci Mendonça.
12: Fala aí, Rodolfo.
5: Fala, Rodolfo. Boa noite, meu irmão.
20: Boa noite, meu amigo Adriano Souza. Boa noite a toda a equipe aí da 100.5.
12: Boa noite, Rodolfo.
5: Boa noite, Rodolfo.
20: Boa noite, meu amigo. Quem é essa pessoa?
12: Boa noite.
20: Você agora tá na TV Manaíra agora, né?
12: É isso mesmo.
20: Toda vez eu vejo você lá.
12: Né? Valeu, obrigado.
5: Beleza, Moral. Jaci gostava muito de você, viu?
20: Meu amigo, um abraço para o nosso amigo Jaci Minoso, que foi com Deus.
5: Isso.
20: Então, um abraço para ele. Então, um abraço para todo mundo aí, da 100.5. Para todo mundo aí, um abraço.
5: Valeu, Moral. Vamos
20: Valeu,
5: lá.
20: Moral.
12: Muito bem, 8 horas e 38 minutos. Tem algum áudio aí? Né? Botam alguns Bota áudios aí antes da gente ir pro comercial.
4: 8h37.
12: Pra gente ir pros comerciais.
21: Aloysio, boa noite, Adriano Souza.
4: Né?
21: Mariquinha, Adriano Souza.
5: Oi, Mariquinha.
21: E falou com você lá no Marcos Moura.
5: Verdade.
21: Sábado.
5: Isso.
21: E também a meu amigo aí. Aloysio Alves, também, em nome de seu Birino, ele está mandando um abraço, que vocês estiveram conversando hoje lá em Tibrifábrica. Dizer também, né, que hoje está fez um ano, né, da perda do nosso amigo Jaci Mendonça, Língua de Aço, que quando vocês que se encontram aí na rádio agora, começam esse programa nas quarta-feiras, eu só penso que Jaci está no meio, porque vocês é a cara do programa de Jaci, até porque vocês trabalhavam junto, não é isso?
12: Então, isso.
21: Quer dizer que está fazendo um ano, né, que na nossa perda de nosso amigo Jaci Mendonça, né, fez um ano de falecido e para o mês ele completava ano.
12: Isso.
21: Né, para o mês de outubro, ele também completava ano. Se eu não me engano, era dia 10, uma coisa assim, não me lembro bem, mas é assim. Então, tenha uma boa noite para todos.
12: Muito bem, antes de você botar o áudio dos outros aí, eu vou priorizar aqui o irmão de Jaci, né?
5: Claro,
12: o nosso Janduí Mendonça, que mandou também o seu áudio, né? Ele disse aqui que está morando em Tibiri. Estou morando aqui em Tibiri, gente. Na rua do restaurante Engenhos, no Chapa Quente.
4: Ah, é do Chapa Quente. É.
12: Pois tá bom, Jandir. Quando você quiser vir por aqui, irmão, seja muito bem-vindo, viu? A nosso programa está aqui o áudio dele.
22: Boa noite a todos os ouvintes da 100.5 FM. Um grande abraço a todos os ouvintes do programa Jornal da Noite, né? No comando desses bravos companheiros. Henson Toledo, Aloysio Alves, Adriano Souza, desculpe, viu, Henson, não falar doutor Henson. Eu me lembro que uma determinada autoridade aqui de Santa Rita me perseguiu porque esqueci de chamar a esposa dele de doutora. Mas eu espero que você me perdoe. É, eu quero agradecer a vocês, né, essa brilhante lembrança de homenagear o mano Jaci Mendonça, que foi um bravo, um guerreiro, um lutador na comunicação de Santa Rita, e um cara que tinha um grande coração, que morreu, mas seu legado fica, né, naquela vontade de servir a comunidade, não só na informação, mas também naquele serviço, né, assistencial que ele prestava, que ele fazia para os mais necessitados. Essa é uma justa homenagem ao Mano, que se foi há um ano atrás. Eu quero também destacar que ontem à noite estive na matriz de Santa Rita de Cássia, na grande missa, né, que é celebrada naquela, na terça-feira, é a missa da Rosa, a missa de Santa Rita, e a homenagem a Jaci Mendonça na missa também. Eu achei muito interessante, né? Eu sou muito grato a todos que organizaram. É uma missa muito bonita, né? Muito, digamos assim, de certa forma, despertada a população, né? Os católicos lotam, superlotam a base da matriz de Santa Rita, né? E nada menos do que o padre responsável por celebrar a missa. É uma pessoa que eu não me lembro o nome, mas que demonstrou aí uma competência muito grande, uma vocação, uma dedicação, uma maneira, né, de conduzir a celebração de forma a aprender a todos os fiéis. De modo que eu quero parabenizar a todos, agradecer pela honrosa atenção que teve para com minha família, com o nosso mano Jaci Mendonça, não esquecendo do mano Jurandir, Jadir, enfim, a todos que partiram, né? Então, agradeço a você, meu caro Aloysio Alves, ao nosso Adriano Souza, ao nosso querido Henson Toledo, né? E não esquecendo de lembrar que a pesquisa divulgada hoje demonstra aí a lapada, viu, que o doutor Rachadinha vai levar nesta eleição.
4: Não perde a oportunidade, né,
12: Jandui? Ah, como você faz.
4: Não perde.
12: Como o Jandui, né, faz, bicho? Falta. Venha participar aqui de vez em quando do programa da gente, Jandui, quando você quiser, viu?
4: Tá doidinho,
12: né? Muito bem.
4: Quando o negócio é bandeira.
12: E pode chamar, de Rinks, né? Não tem essa besteira do doutor, não. Vamos aos comerciais.
4: Passou a patente.
12: Não, comigo não, tem essa frescura, não.
4: Eu
12: nunca fiz questão por isso. Já assim que botou essa alcunha de Calzide.
5: Eu chamo de Rinks.
12: Calzídico, né? Aí a Eli botou calzido e pronto, aí pegou. Muito bem, vamos aos comerciais. Daqui a pouco a gente volta.
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1: Doutor Ringson Toledo.
2: 2:50, vamos agora para os abraços aos nossos patrocinadores. Aloysio Alves.
3: Pois é, doutor Ringson, abraçar aqui os nossos amigos aí do interior, de Araçagi, os nossos Zé Simone, o vereador Zé Simone, o nosso amigo Seu Nego de Mulugunzinho, Seu Nego de Alice, que está lá fazendo uma cobrança sobre os calçamentos, sobre as estradas, Naldinho aí no sítio São Vicente, não é? O nosso amigo Expedito, que não foi feita ainda a sua estrada, está lá intransitável, não sei o que é que está acontecendo com a gestão da atual gestora. Abraçar os nossos amigos aqui, né? Nosso amigo Cabo Aurélio, do Tibiri 2, né? Encontrei ele hoje na praça e disse, olha, estou na escuta, viu? Cabo Aurélio. Abraçar também nosso amigo Som, aí na praça Getúlio Vargas, nosso Mário do Gesso, né? O nosso amigo Bruno da Indaiá. Abraçar o pessoal da TR Transporte, não é? O nosso amigo Luiz Carlos, nosso amigo Hélio. 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
3: Assíduo, doutor Ring está lá toda noite, tomando a sopa e abastece.
2: É verdade.
3: Vamos falar aí do Sinfesa. Sinfesa que teve aí recentemente, o doutor Evilson nos confirmava que o doutor juiz de Bahia, dando autorização ao cartório daqui de Santa Rita, reconhecer a última ata da sessão. E em seguida, né, irá com certeza marcar a eleição do Sinfesa. 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
2: Graças a Deus.
3: 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Vamos falar também agora do nosso Gordo da Roçadeira com o nosso amigo Adriano Souza.
4: Olha, Luísio, hoje quem vai ter as honras vai ser ele, Gleidson Pessoa, que vai aqui falar dos nossos patrocinadores.
2: Já. Cadê? Tá aí, tá fácil aí, tá? Bota aí, meu filho, bota.
4: Vai.
2: Achou? Eu
4: gosto de
2: rir. Olha.
4: Tá vendo?
2: Bota aí.
4: Gleidson.
2: Pode falar,
5: Gleidson. Vamos lá. Vamos mandar um abraço aqui antes de falar do nosso amigo Mauricinho. Mandar um abraço pra Orinho, filho de menininho, um abraço pra você.
4: Um homem sério.
5: Também mandar um abraço pra Doca da Saúde, isso, diretor de transporte da Secretaria de Saúde de Santa Rita. Também Bandeira e sua esposa Josa, conselheira tutelar, trabalhando sempre pelo bem-estar do povo da cidade de Santa Rita. Um abraço, Bandeira. Um abraço, Josa. Também mandar um abraço pra Natanael Estrela, que também apoia e fortalece a programação aqui do Jornal da Noite. 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Agora, também falando do vereador Alisson Gomes, vereador atuante lá na Câmara Municipal de Santa Rita. 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
4: Olha, e a nossa conselheira Josa e Bandeira, ela tava com saudade quando você dizia, viu? Você, caba safado, cuidado.
5: Safado, os
4: ela
5: disse
4: que ria
5: safado,
4: muito, né? Lá, viu?
5: É, os pedófilos safados que querem mexer com as crianças e adolescentes. Ela, cuidado com o Josa, acaba safado.
4: Cuidado com o Josa. Entendi,
2: Maria. Muito bem, 8 horas e 53 minutos, 8h53. Aloysio Alves, ó, tem uma notícia aqui, viu?
5: Vai, Rinson.
2: É, pesquisa Seta, polêmica Paraíba, aponta os 36 eleitos para a Assembleia Legislativa.
5: É o quê?
2: Se a eleição fosse hoje. A pesquisa realizada entre os dias 16 a 19 de setembro, né? É, ouvindo 1.500 eleitores paraibanos distribuídos em vários municípios do estado, fez uma amostra representativa de quem seriam os 36 eleitos e os suplentes para a Casa de Deputados Pessoa. O estudo foi registrado sob o número 04749/2026. Sim. E o levantamento possui nível de 95% de confiança. A margem de erro é de 4,5 pontos percentuais para mais ou para menos. Vamos ver aqui quem desponta na liderança.
4: Sim.
2: Para a pesquisa para deputado estadual. Adriano Galdino,
5: presidente.
2: Wilson Filho e Felipe Leitão. Sim. Seriam os três primeiros. Dentre os 12 primeiros colocados, tem-se os nomes daqueles que não têm mandato e que estão despontando.
5: Quem é?
2: Olívia Mota, que não é novidade, vem lá dos Mota. Quem vai sair é Chica para entrar, Olívia. Tibério Limeira.
5: Tibério.
2: Nilvan Ferreira. Nil Mendes e Maria Porto. Nilvan Ferreira. Nil Mendes e Maria Porto. Dentro de um recorte geral dos 36 mais bem colocados, pode-se citar o nome também de alguns que estão estreando.
5: Quem é?
2: Dr. Jax, Jéssica de Laurinho, Jax, Nelinho Costa, Larúcia Sá, segundo Domiciano e Dion Dowsley. Vamos ver aqui os nomes dos 36 colocados nessa pesquisa. Em primeiro, Adriano. Segundo, Wilson Filho. Terceiro, Felipe Leitão. Quarto, Eduardo Carneiro, Olívia Mota, Fábio Ramalho, João Paulo II, Tibério Limeira, Valber Vigolino, Nilvan Ferreira, Nil Mendes, Maria Porto, Doutor Jacques, Tanilson Soares, João Gonçalves de Amorim, Cida Ramos, Camila Toscano, Daniele do Vale, segundo Domiciano, Gilbertinho, Evásio, Michel Henrique, Jutaí, Júnior Araújo, Lindolfo, Ana Lorena, Xió, Romualdo, Luciano Cartacho, Branco Mendes, Nelinho, Larúcia Sá, Eduardo Henrique, Jutaí, Júnior Araújo, Lindolfo, Ana Lorena, Xió, Romualdo, Luciano Cartacho, Branco Mendes,

0: Aí,
1: pesquisa aí, não sei.
0: Tô sentindo falta de nome também.
1: Passado tem... Santa Rita, essa pesquisa? E, bom, ouviu 1.500, né? Em vários municípios. A pesquisa não fala qual foi o município.
0: Santa Rita é o terceiro maior colégio.
1: Aí tem outros nomes que foram citados, mas que não estão entre os 36.
0: Conta.
1: Fábio Lopes, Cilinha de Riachão, Marcos Heron, Dr. Ataíde, Anderson Monteiro, Tenente Viviane, Vitor Ribeiro, Jane Panta, Manuel Dugério, Melca, Marcos Henrique, Ana Cláudia, Fernanda Alvino, Nobinho Almeida, Vitor Hugo, Anísio Maia, Bispo Zé Luiz, Alain de Barro, Sargento Rui, Juan Martim, Jorge Maia, Dr. Pet, Fabíola, Fabiano, Soares, Capitão Maradona, Jeane Oliveira, Marinaldo Cardoso e Júnior Leandro. Bom, eu pesquisa
2: muito,
1: é um recorte
2: relativo.
1: Porque dê a sua opinião, vá.
2: Vamos dizer assim, João Gonçalves, ele é tipo o estado todo.
1: Já é um nome consolidado.
2: Vários que estão aí em primeiro.
1: Mas você acha o quê? Todo. Desses 36 nomes, que era pra estar outro nome, porque você sente que nas ruas... Tinha. Quem, por exemplo? Diga um nome pra dizer.
2: O nome de Fernando Alvino, eu acredito que era pra estar aí,
1: né? Por ser a terceira maior cidade, né? Ser a
2: terceira maior cidade.
1: É, entendeu? Verdade, é.
0: Eu também senti na lista oficial e...
1: E aí, Aloysio, você acredita nessa pesquisa aqui?
0: Quem? Um nome, né?
1: Qual é a sua opinião, Aloysio?
0: Que tá, inclusive, lá no rabo da gata aí.
3: Pesquisa é o momento. Momento pesquisado, entendeu? Apresentou esses nomes. Não significa dizer que esses aí serão os eleitos.
0: Mas eu acredito, a verdade que há poucos dias da eleição, muita gente já tem descrito
1: seu nome. Agora, é de se causar...
2: que os oito...
3: Aparecendo faz-me rir, tudo isso.
1: Eu vou um pouco na linha de Aloysio. Eu vou um pouco...
3: Aparecendo faz-me rir.
1: Eu vou um pouco na linha do que bota Adriano e Aloysio. Porque, por exemplo, além da Fernanda, que você citou... Tem um nome aqui que foi colocado como um dos lembrados, bem fora, gata, né? Bem fora dos 36, cenário, que é nada mais nada menos do que Tovar Correia Lima.
0: Exatamente.
1: Que é praticamente, tem Campina Grande, pelo menos um bom nome dentro
3: da Campina Grande. É porque a divisão aí no colégio eleitoral dele, o Fábio Ramalho, que aparece na lista...
1: No caso, ele que entraria.
3: Aí ele que entraria. E tem a briga, né, a briga da própria família Cunha Lima.
1: Entendi.
3: Uma parte está votando mais em Fábio Ramalho.
1: Entendeu? E outra com Tovar.
3: E Fábio Ramalho está levando a maior parte.
1: É Cunha Lima para lá e Cunha Lima para cá. Tem gente na linha? Alô, você do Fix. Boa noite.
0: Caiu.
1: 8 horas e 50.
2: Tem... Zero os áudios aí,
1: Léo? Bota os áudios aí, doutor.
2: E libera as linhas.
3: Tem a notícia de Bahia.
1: Bota aí o suspense. Atenção, Bahia.
3: É brincadeira,
1: O que está acontecendo com o Bahia, Aloysio?
3: Não, Bahia é acionada pelo governo federal por uma dívida fiscal superior a 119 milhões.
1: Quem?
3: O município de Bahia foi acionado judicialmente pelo governo federal em razão de uma dívida fiscal superior a 119 milhões. Segundo as informações apresentadas no processo, o município teria sido devidamente citado, mas deixou transcorrer o prazo legal sem apresentar a resposta ou defesa. A cobrança envolve valores considerado expressivo e coloca em evidência a situação fiscal do município. Portanto, gestora, olha, doutora Tarciana, tá aí, olha. 119 milhões, viu?
1: Olha que Bruno Dandaiá tá ouvindo e ele diz: daqui a pouco eu trago a resposta.
2: Bota o ouvinte aí.
1: Daqui a pouco é cacete.
2: Bota o ouvinte,
1: Léo. Alô, você do Fix, boa noite.
4: Boa noite.
1: Quem fala?
4: Aldo 5, Adriana.
0: Quem é?
4: Aloysio. E nosso amiguinho aí que não...
1: Menininha.
4: Não esqueço o nome.
1: Mãe de Orinho.
4: Estou aqui na escuta.
1: Já veio, mandou aqui para mim.
4: E aqui. Tudo, o resto é o quê?
2: Trivialidade.
4: Não esqueço nunca dessa palavra dele. Deus acima de tudo e o resto é trivialidade, né? Saudade de você, amigo Jaci. Deus conceda você... num bom lugar, que deu descanso eterno. Estamos aqui sempre lembrando de você. Você será inesquecível nas nossas vidas, na nossa oração, no nosso lazer. Momentos de lazer, você vai estar sempre presente perto de mim. Nunca vou esquecer, meu amigo. Deus guarde sua alma, conforte o nosso coração. Foi feito a vontade de Deus, né?
1: 8 horas e 9 horas e 1 minuto.